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Olá, seja bem-vindo a mais um A2 Ritmo e Batida, o teu refúgio, onde o tempo desacelera e a música assume as rédeas. Nas próximas duas horas, não somos apenas nós e a música. Somos nós e tudo aquilo que o coração não consegue dizer em voz alta. Eu, Lautinho Pereira e Ngoka Ngoka, continuamos a desenhar programas para celebrar o amor. Vamos começar com alguém que sabe como trazer o som clássico para os dias de hoje. Esse alguém é Bruno Mars. Numa balada envolvente e cheia de alma e sentimentos à flor da pele, ouve agora o novo brilho da nossa programação, Adjust My. Boa audição.

Começamos o A2 Ritmo e Batida com o fenômeno Bruno Mars, que está de volta com mais um hit que promete não sair da tua cabeça. É R&B, é soul, é pura emoção. A Isaiah Fools traz-nos a banda sonora perfeita para uma viagem de fim de tarde. Com um toque de soul e muita alma, entra no clima da faixa A Florida Love Story.

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1: Ela está de volta e com uma mensagem poderosa. Danny Lay traz toda a sua garra em Gold, um tema sobre manter o foco nos objetivos e não deixar ninguém travar o teu caminho. Se precisares de motivação para o teu dia, esta é a batida certa.

aquele flow inconfundível e uma produção de peso, Dani Lay mostrou que é uma das artistas mais versáteis do momento. Música é o alimento para a nossa alma. 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Há sentimentos que as palavras não conseguem descrever, mas a música sim. Jermaine Reese Jr. junta-se a Girlfriends para um dueto cheio de alma e cumplicidade. Deixa-te envolver por esta história de amor na faixa Can't Explain It.

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1: Direto do novo projeto do talentoso Elijah Black, chega uma música que, por o estilo C'est la vie, mistura uma batida moderna com uma elegância clássica. Som de primeira para quem aprecia o melhor do R&B contemporâneo. Ouves agora. Yeah.

quem nunca quis voltar atrás, voltar a ser apenas amigos ou talvez algo mais. Baby Rose e Leon Thomas cantaram sobre essa linha tênua na faixa Friends Again e logo a seguir a sensualidade de Victoria Monet em Let

vulnerabilidade é a maior forma de sedução. Vitória Muniz pede permissão para entrar onde mais ninguém entra nesta faixa Let Me. O amor também tem as suas cores frias, neste caso o azul. Uma Red Sentence canta a melancolia de um sentimento que ainda arde na faixa Burning Blue. Vamos ouvir.

Lealdade acima de tudo, Tink e o rapper G-Herbo trouxeram a vibe das gangues das ruas para o lado de dentro do quarto. Morrow traz uma sonoridade profunda e vocais impecáveis neste single que está a dar que falar. Se sentes que o teu coração está em modo pouso, esta é a tua música, Emotional Unavailable. Curte aí.

0: novo talento na área. A protegida do mestre Babyface, Gogo Moro apresentou-nos o seu hit Emotional Unavailable, som de classe, batida marcada em muita alma.
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0: O britânico Ebubuê traz uma nova alma ao R&B com Where I Wanna Be, uma voz de veludo para um momento especial aqui no A2, ritmo e batida. Vamos ouvir.

quinteto do R&B B5 está de volta com seu novo single ETA, onde aguardam ansiosamente por alguém especial. A faixa, com batidas graves marcantes, foi lançada enquanto o grupo fazia a abertura dos shows da digressão Boys 5 Live com os B2K e o rapper Bow Wow.

Malaya Yuna, canaliza Sad na faixa Wasteland, seu segundo single de 2026. Sobre uma produção que desliza como uma brisa suave, Yuna encontra-se presa na desolação após o fim de um relacionamento. Vamos conferir.

Ela tem uma das vozes mais doces e singulares da música atual. A artista Malaya Yuna trouxe toda a sua sensibilidade para este novo single. Uma batida suave, vocais de seda e muita classe nesta faixa Wasteland.

Ken Dias vai trazer-nos Off Only, uma faixa inspirada na veterana Pat LaBelle. Esta música estará presente no próximo EP que ela gravou em grande parte durante a sua gravidez.

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0: Nesta faixa, nu, Samuoka impõe limites com a elegância de quem sabe o que merece. Às vezes, não é a resposta mais romântica.
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0: Continuamos no A2, ritmo e batida na tua cidade FM, da faixa Waiting Room, Genevieve e Jordan Worth. Vêm-se presos num ciclo amoroso. A música marca o início de uma nova era para Genevieve, que lançou seu segundo álbum, Chrysalis, em 2025.

Genevieve convidou o talentoso Jordan Ward para uma colaboração que é puro groove a encontros que parecem escritos nas estrelas. Quando o assunto é R&B da verdade, ele é o mestre. O veterano Tank está de volta e mostra que continua a ter o domínio total da cena. Uma voz poderosa, uma produção impecável e aquele clima que só ele sabe criar. Perde juízo, mas não percas o ritmo. Isto é Control.

Warren B. Miner está na casa. Lendário Tank apresentou o seu novo sucesso Control, uma batida pesada com um vocal de luxo que não vais conseguir tirar da cabeça. Há coisas que não precisam de ser ditas, apenas sentidas. Isaiah Falls mergulha num R&B profundo e cheio de segredos com o novo single e faz-nos entrar no clima proibido com esta faixa Taboo.

0: novo som a chegar ao teu programa de hoje, Ritmo e Batida. Isaiah Foles cantou Tabu, um tema que mistura o clássico e o moderno com uma classe incrível, R&B de primeira. A química entre Tayana e Lucky Day é quase palpável. Eles exploram a parte difícil do amor, a vulnerabilidade de saber que o que é bom também pode magoar nesta faixa Hard Party.
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Estamos na reta final do nosso show de rádio com a voz hipnótica de Thames. Ela não perguntou, ela sabe. Entrega-te ao ritmo e descobre que às vezes o que tu queres é exatamente o que tu precisas.

0: A frequência do programa A2 é Ritmo e Batida, desliga-se agora, mas a música continua a ecoar em ti. Leva este sentimento para o resto do dia. Obrigado por teres estado desse lado, partilhando a tua história e permitindo que a nossa rádio faça a banda sonora do teu momento A2. Eu sou Lautinho Pereira e ao lado do Ngoka Ngoka, despedimos-nos com o coração cheio. Espalha carinho, cuida de quem amas. Até a próxima.
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6:14, Rádio Vete ligados inteira da cidade da FIA. Bom dia! Bom dia, bom dia, bom dia, bom dia, bom dia, bom dia, bom dia, bom dia, bom dia, bom dia. Muito bom dia. Make it happen. Um abraço aí ao Virol Edmund, a Glades. Em conversa comigo, o Virol do domingo. Ele disse, não, eu acordo mais cedo. Ele, não, eu acordo muito cedo, man. Eu acordo muito cedo. Nada, eu que acordo mais cedo. Ele, não, man, eu acordo muito cedo. Ok, vou-te provar. E o Virol, pontualmente 6 horas, já está na rua. Acorda aí cedo, hein? Sim, senhor. Está bem merecido aquelas bênçãos que tem na tua vida, é merecido. Deus ajuda quem cedo madruga, meu caro amigo. My brother Virol. Aquilo é merecido, é merecido. Beijinho aí pra Glades. Glades, beijinho. Um abraço pro Magno. Um abraço pro Zucula. Bom dia. Bom dia com alegria, Iris, Sonia Iris, Scott Lady. Ana Sumina, Scott Ladies. A princesa Scott Lady. Ah, onde é que andas, hein?

Joel Wallan, bom dia. Zucula, já te cumprimentei. Está a ver aqui a escrever aqui. Make it happen. Make me happen. A malta acorda cedo, mano. Malta acorda cedo. Deus ajuda quem é mais cedo madruga. Imagina nós que não dormimos. Não é fazer melhor dormir. Nem mesmo os guardas, nossos guaridas. Há sempre um momento que o sol te bate.

La Kenyan, bon dia, bon dia. 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Viral, o Mago, diz que 5:40 na via. Nós 5:40 já tomamos até o pequeno almoço. Estamos para almoçar, o Mago. Bom dia, Elder Mendes, espero que estejas bem. Hoje é meu dia especial porque a minha filha Yara colhe mais uma rosa da vida e nós vamos casar. Ei, agora vão casar, MC quê? Chamaram a quem que nos chamaram a mim? Ah? Como é que te chamas mesmo? É o Júlio Xavier, né? De Congolote. Vão casar, MC quê? Quem é o MC se não chamaram a mim? Mas se for este sábado, já estou ocupado, ok? Depois, quando a malta fica rico, vão dizer que quem chama, Zucula! Eu costumo dizer que haverá um dia que eu vou descansar eternamente. Alguém falou até isso comigo ontem, tu não descansas? É, haverá um dia que eu vou descansar, hein? E aqui estou para pandar. Sofrimento cansa. GJ Moucha, 556. Bom dia, gente, de bom ouvido apurado, é mesmo isso, bom dia.

Que Deus, na sua infinita bondade, abençoe a nossa quinta-feira. Que os nossos caminhos hoje sejam coroados de sucesso, de paz, de harmonia, de saúde e abundância. Derruba todo o mal, Senhor, todos os planos diabólicos, todas as estratégias malignas contra nós sejam destruídas. Pedimos, rogamos, Pai Santo, bênçãos e bênçãos sem medida hoje. Aqueles que estão acamados, pedimos que o Senhor toque com a sua mão sagrada. Aqueles que estão sufocados pelos problemas imensos que esta terra tem, pelos problemas da vida, Pai Santo, lhes dê uma luz, lhes dê ar, tire-os deste sufoco, Pai Santo. Pai, abençoe o nosso trabalho, o nosso negócio, a nossa escola, abençoe os nossos projetos. Liberta-nos de todo o mal, destrua toda a intenção maligna sobre nós e mostra, Pai Santo, uma vez mais, que em nossa vida há um Senhor, o Senhor dos Senhores, o dono da vida, o dono do planeta, o dono de tudo. Cobre-nos com o seu manto sagrado, Pai Santo, e é só vitória em nossas vidas. Agradecemos hoje, amanhã e todo sempre. Estaremos aqui para te honrar, para te agradecer. Tu és Pai, Tu és bênção, Tu és vitória, Tu és luz. E nós somos gratos pelo dom da vida. Muito bom dia para quem crê. Está mais um dia a chegar. Elder Mendes, o homem que desperta o sol. Nós que não confiamos em nada, estamos na Baixamba. Nós que não somos agiotas. Nós que não somos ricos. Nós que não temos nada. Nós que somos povo. Estamos na Machamba. Estamos na Machamba. Mais um dia para pandar. Bom dia!

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Yeah, sabe, você quando sabe que não tem nada, não pode mexer a pessoa que você sabe que já te largou há muito tempo. É? Eu, os meus conselhos, já começamos. Hoje, você que sabe que você não tem capacidade, você não tem estrutura para... Você tem que aprender com os mais velhos, não procura lutar com elefantes. É? É? Não procura lutar com elefantes. Porque o maior problema de algumas formigas é querer lutar com o elefante. Elefante que te colocou no curral, já quer lutar com o dono do curral. A vida é cheia de mistérios. Temos que começar a perceber a vida. A vida é cheia de mistérios. Muitos mistérios. Você, quando paquera uma moça, por exemplo, não pode ficar muito tempo em casa dos teus pais. Bom dia, Malô. Esqueci-me de mandar. Você quando paquera uma moça, casa. Vocês também logo estão a casar. Vocês estão melhor agora para estar a casar, precisamente. Dê carrega para casa de papá. Tá bem, há quem faz isso, né? Mas fica um ano e meio. Não fica muito tempo. Depois estraga esse relacionamento. Depois de mandar-me base. E há quem consegue se reerguer depois de Madame Bazar, mas é que nunca mais é a mesma pessoa. A pancada é grande, nunca mais fica, não fica normal essa pessoa. A vida tem muitos mistérios. Essa vida tem muitos mistérios. Mas uma coisa é certa: saber viver é importante. É importante saber viver. Hoje, infelizmente, pela vida difícil que levamos, estamos a assistir aí muitos jovens acometidos pelo AVC. Meus caros, procurem perceber e saber como viver. Porque vai chegar uma altura que tudo que nós falarmos aqui vai parecer que estamos a gozar. Mas são leis da vida. Hein? São leis da vida. Estes nossos amigos aqui na town, aqui em casa dos pais. 100 anos em casa dos pais. Parece que estão a gozar, mas muitos deles tiveram a oportunidade deles. Depois, AVC. Quer dizer, ele já é até 100 anos. Precisa da ajuda do pai ou da mãe. Já esteve AVC. Atenção. As oportunidades, quando aparecem, saber pegar, fazer leitura. Atenção, sabemos que às vezes dá errado, tudo bem. Dá errado, um caso ou outro, dá errado, é normal. Mas a vida está muito difícil. Aqui está a haver uma seleção natural. Vocês não sei se estão a perceber. Está a haver uma seleção natural. Fortes, para um lado. Fracos para um lado. Zucula, vamos lá que está com Zucula. Zucula, a vida está a fazer uma seleção natural. Né? Novos tempos. Zucula, anda Zucula. A vida está a fazer uma seleção natural, meus caros. Fortes de um lado. Fracos de um lado. Não fique só naquele lado que só fica a murmurar e não tem nada. Faça como Virol, faça como Zucula. Jovens estão na batalha, mano. Eu não tenho emprego, procura solução. Eu não tenho trabalho, procura ir. Procura. Já não tem tempo de escolher. Eu estudei. Procura. Hã? Zucula, já reparaste que parece estar a haver uma seleção natural da vida? Seleção natural. Muitos estão a cair. Vocês perguntem lá médicos, enfermeiros, pessoal da saúde, o que está acontecendo nos hospitais. Procurem perceber o que é que acontece nos hospitais. Há muito stress. Muitos jovens que no passado estavam bem posicionados,
A vida deu torto. Estão a perder o foco. Estão a apanhar a AVC. É preciso saber. Nós temos que saber. Um dia estamos aqui, um dia estamos aqui, um dia estamos aqui, um dia. Você a viver tem que contar com isso. Se você não encontrou um sítio que se estabilizou, conta com isso. Um dia vou estar bem, um dia vou estar assim, um dia vou estar assim, um dia vou estar assim, um dia vou estar assim. Está a haver uma seleção natural. Fortes de um lado, fracos estão a ficar do outro lado. Onde é que você quer estar? Você, onde é que você quer se posicionar? Hã? Zucula, já percebeste? Virol, já percebeste? Já perceberam vocês? Isso não está fácil. Não está fácil viver. Ah, porque eu sou mais velho, tenho que conselhar, é mentira. Viver não é para mais velho, não é para mais novo, é para quem é inteligente. Não estou a falar de inteligente porque foi à escola, quem sabe fazer leituras da vida. Não estou a falar de quem foi à escola, aprendeu o beabá. Não, é para quem sabe fazer leituras da vida. Isto não está fácil, meus caros. Principalmente para a juventude. Principalmente para a juventude. E pior que as coisas aparentam ter tendência a piorar. Tá aí, Malo, tem razão. Depois, Malo, quando nós estamos aqui a falar com de jovens para jovens, que eu dou de dar choque de realidade, algumas pessoas ficam ofendidas. Sente o coração, está a doer. Estamos a falar a verdade, meus caros. Quando eu digo que vocês têm que sair de casa, mamá, para ter que sair, nenhuma mulher vai aceitar viver em casa. Estou-vos a dizer que as nossas manas aqui não vão aceitar viver em casa dos teus pais. Ah, porque eu tenho um terraço, o quê? Vão te deixar. O primeiro que aparecer, que mostrar mínimas condições, te deixar. Depois vai começar agora, ah, feitiçaria. Ah, porque a magia é negra. Ah, porque... É? Não, não estou mudando o teu segredo. É? Quando nós falamos, parece que estamos. Você, porque eu estou a falar no geral e algumas pessoas têm que tocar. A vida está apertada. Acordar, lavar a cara, tomar banho, ir pandar. Será que eu também preciso de pandar alguma coisa? Chega ali na paragem, no esqueleto ali, chega aqui na baixa, chama para esqueleto, esqueleto, esqueleto. Vamos dar 10, 10, 10, 10, 10, 10. Não interessa. É? Você quer dormir até 9 horas? Está a ver onde você está? Tua mãe podia estar a arrendar esse terraço. Só sabe saber fofoqueiro. Só sabe falar mal. Elderman, papá, Elderman está a bazar. Foca na vida, meu caro. Vamos focar na vida. Temos que deixar muitos pais, vocês também educaram mal vossos filhos. Muitos fofinhos. Está a ver o que está a acontecer agora? AVC. Não está a aguentar. AVC. A vida nunca foi fácil. Mas agora toda hora AVC. Sabe, é fofinhice. É, meu filhinho. É aqui. AVC. É que é, meu filhinho? AVC. É? Isso aqui não é para amadores. Daqui a pouco a previsão do tempo e as notícias. Esse é outro assunto, Malo. Pessoas a dormir, passar da hora porque a madame é poderosa. Gigolos. Hoje vamos receber Jeff Maluleque.

0: 6:37, atualizamos agora a previsão do estado do tempo, já está pronto. Délcia Cumbana, quem saúde, bom dia.
1: Bom dia, saudações extensivas aos estimados ouvintes da Rádio Moçambique. Previsão de estado de tempo para hoje, dia 28 de maio de 2026. Para as províncias da região centro e norte, o INAM prevê um dia de céu nublado, temporariamente muito nublado. Possibilidade de chuviscos ao longo da faixa costeira. Vento de sueste a leste fraco a moderado. E para as províncias da região sul, céu pouco nublado, passando a muito nublado no final do dia. Vento de nordeste a leste fraco a moderado. As temperaturas máximas previstas em graus Celsius são Tete, 32, Beira e Pemba, 30, Maputo, Xai-Xai, Inhambane e Nampula, 29, Vilanculos e Quelimane, 28, Chimoio, 26 e, por fim, Lixinga, com 24 graus Celsius. É tudo por hoje. Continuação de um bom dia. Até a próxima.
0: Muito obrigado, Délcia Cumbano. Continuação de um ótimo trabalho aí no INAM.

Vamos atualizar agora a informação. E começamos com o site da Rádio Moçambique. Daniel Chapo promulga pacote legislativo da comunicação social. O Presidente da República, Daniel Chapo, promulgou e mandou publicar a Lei da Comunicação Social, a Lei de Radiodifusão e a Lei do Conselho Superior da Comunicação Social após a sua aprovação pela Assembleia da República e verificação da sua conformidade com a Lei Fundamental. A aprovação e promulgação destes instrumentos visa o aperfeiçoamento do quadro jurídico da comunicação social em conformidade com os desafios atuais do setor e com os princípios constitucionais da liberdade de expressão, da liberdade de imprensa e do direito à informação. O conjunto dos atos legislativos referidos insere-se ainda nos objetivos da comunicação social enquanto instrumento de informação, educação e formação da opinião pública. Com estes atos, o chefe do Estado reforça o seu compromisso com a promoção de uma comunicação social cada vez mais profissional, plural, responsável e orientada para a defesa do interesse público, da cidadania, dos direitos humanos e da unidade nacional, indica uma nota da Presidência da República recebida na nossa redação. Ainda no site da Rádio Moçambique, JICA financia projetos de desenvolvimento no país. O governo do Japão, através da Agência Japonesa de Cooperação Internacional, investiu cerca de 2 mil milhões de meticais na implementação de projetos de desenvolvimento em Moçambique. Niassa, localizada no norte do país, é uma das províncias que beneficia do investimento do governo japonês. Ainda no site da Rádio Moçambique. Governo apoia agricultores afetados pelas cheias em Gaza. A administradora do distrito de Chibuto fez saber que se trata de camponeses dos postos administrativos de Maleis, Godide, Alto Xangane, Xaimite, Xanganine e posto sede que receberam milho, feijão, entre outros tipos de sementes. Segundo Cacilda Banz, com envolvimento de parceiros e extensionistas, o distrito de Chibuto poderá ver relançada a produção agrícola na presente campanha agrária. Para efeito, o governante reitera o apelo aos camponeses para o aumento das áreas de cultivo. Ainda no site da Rádio Moçambique, Puma Energy quer expandir operações no país. O Presidente da República, Daniel Chapo, recebeu em Maputo o CEO da Puma Energy, Mark Russell. Na ocasião, Russell reiterou o compromisso da empresa para expandir as suas operações com enfoque no desenvolvimento da indústria de gás natural comprimido, projetos ligados às alterações climáticas e iniciativas de carbono, alinhados com a visão de crescimento sustentável. Falando à imprensa no final da audiência, o CEO da Puma Energy afirmou ter mantido um encontro produtivo com o estadista moçambicano, durante o qual foram analisados as oportunidades de investimento e os desafios do setor energético no país. Passamos agora para o site do Jornal Notícias, o Notícias Online. Ébola pode tornar-se mais mortífera. O Comitê Internacional de Resgate alerta que o surto de ébola na República Democrática do Congo pode tornar-se mais mortal de que há registro, se não forem tomadas medidas internacionais urgentes. A Organização Mundial da Saúde indicou no início desta semana que há mais de 900 casos suspeitos de ébola e 220 mortes na República Democrática do Congo. O surto já se alastrou também ao vizinho Uganda, onde existem 7 casos confirmados, incluindo uma morte. A epidemia é provocada pelo raro vírus Bundibugyo, para o qual não existe qualquer vacina comprovada, o que torna especialmente difíceis os esforços para travar a sua propagação. Num comunicado, o IRC, Organização de Ajuda Humanitária sediada em Nova York, apelou ao financiamento e coordenação internacional urgente para enfrentar o surto, alertando que o conflito regional e os cortes na ajuda estão a prejudicar as tentativas de controle. Muita atenção ao ébola. Ainda no Notícias ao Minuto, após apuramento ao Mundial, bambinhas recebidos em festa,
Euforia e festa marcaram a recepção aos Mambinhas na tarde de ontem no Aeroporto Internacional de Mafalana, em Maputo, após regressarem de Rabat, Marrocos, onde garantiram a histórica qualificação ao Campeonato do Mundo Sub-17, marcado para novembro, no Catar. Centenas de adeptos, familiares e simpatizantes deslocaram-se ao aeroporto para receber os jovens jogadores no ambiente marcado por cânticos, aplausos e muita emoção. Na ocasião, o ministro da Juventude e Desporto, Kaifadir Manasse, afirmou que o país vive um momento histórico e destacou que a qualificação mostra que Moçambique possui jovens talentosos capazes de competir ao mais alto nível. Ainda no site do Jornal do País, governo quer usar receitas do gás na reconstrução pós-cheias e manifestações. O governo pretende usar as receitas de gás natural destinadas ao orçamento do Estado para repor infraestruturas destruídas pelas últimas cheias e pelos protestos pós-eleitorais. Por causa disso, vai deixar de construir infraestruturas novas, como escolas e hospitais previstas para este ano. Depois de ter definido despesas prioritárias no Orçamento do Estado para 2026, a serem realizados com base nos 60% das receitas do gás natural, conforme prevê a lei, o governo pretende recuar e dar um novo destino ao valor guardado desde 2022. Desde aquela altura, até os dias de hoje, foi possível encaixar pelo menos 3 mil milhões de meticais, sem incluir os 40% que têm sido canalizados ao Fundo Soberano. O Executivo previa usar o valor no Orçamento do Estado para 2026. Ainda no site do Jornal O País, Moçambique reforça a vigilância face ao surto de ébola na República Democrática do Congo e Uganda. O Ministério da Saúde garantiu esta terça-feira que continua a acompanhar com atenção a evolução do surto de ébola, que afeta atualmente a República Democrática do Congo e a República do Uganda, sublinhando que Moçambique permanece sem registro de casos da doença. Segundo um comunicado da MISAL, o surto foi inicialmente declarado na República Democrática do Congo a 15 de maio de 2026, tendo posteriormente sido identificados casos no Uganda. Dois dias depois, a 17 de maio, a Organização Mundial da Saúde classificou a situação como emergência de saúde pública de interesse internacional.

0: Vamos agora a notícias do estrangeiro no site da RTP Internacional. O presidente da Bolívia diz que a crise no país aproxima-se do ponto de ruptura. O presidente boliviano Rodrigo Paz apelou ao diálogo com os manifestantes que exigem nas ruas a sua demissão, alertando que a crise aproxima-se do ponto de ruptura. No Notícias ao Minuto é um dos destaques. Trump ameaça pulverizar Omã, um aliado, após aparente confusão com o Irã. O presidente dos Estados Unidos, Donald Trump, ameaçou pulverizar Omã, um aliado do seu país, confundindo aparentemente este sultanato da Península Arábica com o Irã. Durante a mesma intervenção pública após um conselho de ministros na Casa Branca, Trump também confundiu o Irã com a Venezuela. Trump foi questionado sobre um possível controle futuro do estratégico estreito de Hormuz por Oman e pelo Irã, um cenário que rejeitou, assegurando que a via marítima permanecerá aberta a todos. Trump a fazer das suas, como sempre. E as taxas de referência cambial para hoje. Compre o dólar norte-americano, 63 meticais, 25 centavos à venda, 104 meticais, 51 centavos. Compre o euro, hoje, 73 meticais, 70 centavos à venda, 75 meticais, 17 centavos. Compre o rand da Zinha África do Sul, 3 meticais, 87 centavos à venda, 3 meticais, 94 centavos. Seis horas e 48 minutos.
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2: Tu é crente, é?
3: Sim.
2: E tu anda assim só de calção, sem usar uma calça comprida?
3: Sim.
2: E tu fica sempre com esse óculos escuro na tua cara?
3: Sim.
2: E os teus filhos pequenos ficam assistindo desenho no celular?
3: Sim.
2: E tu acha que tu é da Igreja de Jesus Cristo?
3: Sim.
2: Mas tu vai em todo culto?
3: Não.
2: E tu sabe tocar violão?
3: Sim.
2: Eu tô achando que tu não é crente, não.
3: Sou sim.
2: Mas tu canta algum louvor, algum hino?
3: Canto sim.
2: Qual é o louvor que tu sabe cantar?
3: Esse daqui, ó.

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0: Pontualmente 7 horas em Moçambique.
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0: Daqui a pouco eu lanço o tema. Deusa Poética, um abraço.

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0: Hoje, no nosso tema, vamos fazer uma reflexão sobre comportamentos de afastamento, negação da própria história e mudanças de atitude após melhoria financeira ou social, questionando identidade, autoestima, pertença e preconceito social dentro das próprias comunidades e famílias. Vou repetir. Um abraço aí para a Suzana Ferrão Mapuleno. Beijinhos, minha mana! Reflexão sobre comportamentos de afastamento, negação da própria história e mudanças de atitude após melhoria financeira ou social, questionando identidade, autoestima, pertença e preconceito social dentro das próprias comunidades e família. Um abraço aí à mistura. Logov, coloca no rec. Vergonha da própria origem. Porque algumas pessoas mudam quando começam a subir na vida. Deixa lá eu. Não sei se tiro o casaco. Estou começando a sentir um pouco de calor. Deixa lá eu tirar o casaco. Vergonha da própria origem. Porque algumas pessoas mudam quando começam a subir na vida. Aproveitem se libertar. Vocês que estão a ver aí outros a subir, aproveitem hoje. Aproveitem, quer dizer que alguns elogiam bem quando outros estão a subir, outros já é ódio mesmo. Então aproveitem lá hoje. Vergonha da própria origem, porque algumas pessoas mudam quando começam a subir na vida. Família, hoje vamos tocar numa ferida social que dói. Mas dói mesmo, porque vamos falar daquela pessoa que, depois de melhorar um pouco na vida, parece que mudou até o ADN. Já estou a imaginar que vai vir aqui. Os PVDs também vão de bar aqui. Mas é que... já sabemos. Depois de melhorar um pouco na vida, parece que mudou até o ADN. O DNA. Sim. Mudou o jeito de falar, mudou os amigos, mudou a forma de cumprimentar, mudou até o nível de humildade. E às vezes parece que ficou com vergonha do lugar onde veio. O dinheiro muda as pessoas ou apenas revela quem elas sempre foram? A pergunta não vocês conhecem. Porque vamos lá ser sinceros. Tem gente que quando começa a subir já não atende chamadas dos antigos amigos, já evita a família, já tem vergonha do bairro, já não quer ser visto com certas pessoas, já age como se tivesse nascido noutra realidade. Por que algumas pessoas esquecem tão rápido quem esteve com elas no tempo difícil? Existe gente que melhora de vida e piora no caráter. Será? Porque há pessoas que antes comiam contigo, andavam contigo, pediam ajuda, partilhavam problemas, mas basta entrar um pouco de dinheiro, um cargo, um carro, uma promoção, uma nova posição social. Pronto! Recebi uma mensagem que quer dizer, my way! Sabe, aqui haverá uma... Mas deixa eu continuar. Agora já não reconhece ninguém. E aí aparece aquela frase famosa. Ele ou ela ficou orgulhoso ou ficou orgulhosa. Sr. Armindo, mapa de hoje. Deixa esse mapa aí. Ainda não tem aquele de hoje. Peço para trazer o de hoje. Então vamos orientar com isso aqui. Yeah, obrigado. E aparece aquela frase famosa. Ele ficou orgulhosa ou ele ficou orgulhoso. Mas é orgulho mesmo. Ou insegurança. E vergonha da própria origem. Porque hoje parece existir uma doença social. A síndrome de não quero parecer pobre. Vocês conhecem essa síndrome? Eu não conheço porque ainda sou pobre. A síndrome de não querer parecer pobre. Não quero parecer pobre. Tem gente que começa a esconder família. É? Tem vergonha dos pais porque não estudaram. Tem vergonha do sotaque, tem vergonha do bairro, tem vergonha da própria história. Então entra a mensagem aqui. E pior, há pessoas que só respeitam os pobres quando ainda são pobres também. Aqueles que nos respeitam nós é porque também ainda são pobres. Ah, ok. Há pessoas que só respeitam os pobres
1: quando ainda são pobres também? Será que a sociedade também pressiona? Porque sejamos honestos, quando alguém melhora de vida, parece que é uma obrigação de mudar de amigos, mudar lugares, mudar hábitos, mudar círculo social, como se crescer significasse apagar o passado. Subir na vida significa crescer ou esquecer quem segurou tua mão. Também existe outro lado. Há famílias que sufocam quem cresce, que cobram demais, que querem depender, que criticam tudo. Então fica outra pergunta. A pessoa afastou-se por arrogância ou para sobreviver emocionalmente? Quem melhora de vida deve continuar igual ou é normal mudar? Porque há quem diga, cresceu e esqueceu de onde veio. Mas outros dizem, não mudei, apenas amadureci. Muita gente hoje tem vergonha da origem ou medo de voltar para a dificuldade. Há pessoas que mudam por evolução ou por complexo de superioridade.

0: identificar-se, porque eu tenho muita gente, ok? Por favor. Não me fizeram nada, eu só vivo na sociedade também, né? Vergonha da própria origem, porque algumas pessoas mudam quando começam a subir na vida. Aqui, hoje, Daniel Dancal, aqui vamos ter muitas situações aqui, né, nas opiniões. Vamos ter aqueles que vão olhar para os amigos dele, que ele subiu, né? Aparentemente subiu, mas ele não faz nada. Ou ele teve algum probleminha no passado, deu erro, voltou. Ou ele... Aqui haverá um momento para... As pessoas querem se... Vão aproveitar e se libertar. Nós estamos cientes disso. Queremos perceber como é que a sociedade pensa. Casimiro Tuzini. Ok, um abraço. Hã? Vergonha da própria origem. Por que algumas pessoas mudam quando começam a subir na vida? Pessoas mudam, hein? Pessoas mudam. Mas também é preciso dizer que quando já entra muito dinheiro, também há famílias que te pressionam. Ei, a pessoa é obrigada a ter que fugir um pouco. Não se esqueçam disso. Minha amiga disse: se libertem, tipo, estão na igreja. Bom dia. Já posso dizer teu nome, minha amiga? Já posso dizer teu nome ou não? Ou ainda não? Se libertem. Vergonha da própria origem. Por que algumas pessoas mudam quando começam a subir na vida? Fazer uma pausa, comerciais, começa a mandar os seus áudios. Voltamos. Mas não fale com mágoa no coração. Fale de um ponto de vista calmo, social, aquilo que você... Não aproveite de desabafar. Valquíria Mangule Senete. Um abraço. Não troquei os nomes. Primeiro é Mangule ou Senete? Ok, mas é esse nome mesmo. Senete, Mangule. Mas ok. Valquíria. Beijinhos. Comerciais, volto já.
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0: Vergonha da própria origem. Porque algumas pessoas mudam quando começam a subir na vida.
1: Olha, recebi uma mensagem aqui no número, no tablet da rádio. Bom dia, Helder. Bom TMS, mas não estás a arriscar perder bons amigos, não? É o Caio das Modas. É Caio das Modas. Arriscar perder bons amigos, por quê? Por causa do tema. Mas é um tema social. Arriscar perder bons amigos, por quê? É? Oh, Caio. Esses são temas sociais, isto. Vamos lá começar. Primeiro áudio. Subir na vida. Mudanças. Começo aqui. Bom dia.
2: Bom dia, Helder. Bom dia, ouvintes da Rádio Cidade. Bom, quanto ao tema, dizer que é um tema de facto relevante, que é um tema que hoje em dia dentro da nossa cidade acontece. Principalmente na camada juvenil, em que um dia cresce numa pobreza absoluta ou extrema e um dia sobe de categoria ou sobe de posses. O que acontece é que essa gente depois, o que acontece é que o dinheiro faz comichão, em que já não se enquadra nos ambientes anteriores, quer dizer, nas amizades anteriores, nos ambientes anteriores, e opta por novas amizades. E isso de facto é que depois o que verificamos é que sempre que isso acontece, depois da queda ou sei lá, tudo que for acontecer em frente, é que volta a precisar das amizades que depois desprezou anteriormente e depois vemos o que acontece. Eu vou deixar esse espaço de facto para outros ouvintes e darem suas opiniões também acerca desse tema.
0: O número...
2: Obrigado, Macoda deste lado.
0: Valeu, o número é 87000-9790, manda o seu áudio, ok? Oh, Caio, já te responderam, meus amigos. Outro disse, Caio. Outro disse, não vais perder nada, irmão. Fala a verdade. Olha, Caio, os meus amigos, escutam o programa. E isso nem é tema que lhes toca. Há temas que eu, que eles estão comigo, falamos, eu vejo aqui e falo. Eles próprios dizem. E depois a gente se encontra de novo. No final do dia, a gente se encontra naquele nosso papo, ali na Mimi, ou no Barricão. Ou no Barricão. Ele fala, mente. Eles próprios, mente, precisava. Isso deve, não tem nada a ver. Isso é meu trabalho. Fica? Okay, fica relaxado. Não vou perder ninguém. Omar Moussa diz, difícil comentar esse tema. Por que, Omar Moussa? Daniel Nancal diz que mudam de bebida, os amigos. Amigos mudam de bebida. Basta você ver, vamos só começar a mudar de vida, muda de beer. Já bebe outra beer. Rosário Cote, ok. 87000-9790. É? É? Até minha amiga Valquíria respondeu. Nós estamos firmes no HM. Mas não acaba aqui. Ei, claro, Caio. Ah, claro. Caio te tirou uma fusa. Bom dia. Mais um áudio.
3: Helder Mendes, bom dia. Esses teus temas, ok. Vou tentar fazer uma síntese. Estas pessoas, tendencialmente, são pessoas rejeitadas nos bairros ou nas suas origens sociais. E batalharam sozinhas. Não tiveram ajuda. Então, quando acertam, revelam-se, aparecem. E distanciam-se de tudo que é o seu passado, que tem as lembranças terríveis da rejeição. É a minha opinião. Bom dia.
0: Ah, geralmente pessoas que têm esse comportamento são pessoas magoadas. Hã? São pessoas magoadas, né? Ok. O tema é este. Vergonha da própria origem. Porque algumas pessoas mudam quando começam a subir na vida. 87000-9790. Manda o seu áudio. Bom dia.
4: Outro problema é que Algumas famílias também têm bocas. Alguns amigos que você pensava que são amigos também têm bocas. Não vale a pena, bro. Não vale a pena. Fala lá desse tema. Fala. Estamos aqui a escutar. Queremos escutar. Queremos ouvir tudo.
1: Vou repetir o áudio do Malão.
4: Outro problema é que algumas famílias também têm bocas. Alguns amigos que você pensava que são amigos também têm bocas. Não vale a pena, bro. Não vale a pena. Fala lá desse tema. Fala. Estamos aqui a escutar. Queremos escutar. Queremos ouvir tudo.
1: Malão! O que é que te fizeram, Malão? Malão! Sai desses, mano. Não esses são fofoqueiros, mano. Tô a dizer. Bom dia. Mais um áudio.
5: Bom dia, Manelder. Nós não podemos sentir vergonha de onde nascemos, ok? Ou dos nossos pais, porque eles é que nos trouxeram a vida. Estamos aqui no mundo graças a Deus e graças a eles. Ok? Então, a partir do momento em que sentimos vergonha, significa que nós estamos a fazer parte do diabo. Somos demônios, ok? E esses demônios sempre vão causar o mal às pessoas que lhes rodeia. Por isso que quando conseguimos alguma coisa, quando conseguimos dinheiro, enriquecer, nos tornamos pessoas tóxicas, ok? Então, eu acho que quanto mais nível ou quanto mais riqueza as pessoas conseguirem na vida, deveriam se tornar mais simples ainda. Porque o dinheiro, Manelder, tem a capacidade de juntar as pessoas, ok? O dinheiro tem a capacidade de juntar pessoas. Por isso ouvimos histórias de pessoas bem-sucedidas que até vão ter com mendigos para doar uma e outra coisa, ok? Então, o dinheiro tem essa capacidade. Já se for ao contrário, o dinheiro começar a te subir a cabeça, passa a expressão, o que vai acontecer é que você vai se distanciar das pessoas. E ao se distanciar das pessoas, acredito eu, ao procurar novas amizades, essas amizades serão ocasionais. Quando cair, essas pessoas vão te abandonar. Ok? Então, é importante nós valorizarmos as nossas origens sem nunca mesmo sentirmos vergonha. Se sentimos vergonha, significa que ainda não atingimos a maturidade suficiente na vida. Porque quem atinge maturidade suficiente na vida está preparada para tudo. Está preparada para ser envergonhada, está preparada para cair, levantar e avançar. Ok? Então, a partir do momento em que sentimos vergonha, significa que não estamos maduros o suficiente para continuarmos nesta vida. Muito obrigado, bom trabalho.
1: Obrigado. Me engana, obrigado, Leo, me engana, obrigado. Senguai escreveu assim: olha, nem sempre é vergonha das origens. Se os seus rendimentos melhoraram, tu procuras mudar e melhorar as suas condições de vida e dos seus mais próximos e queridos. Não podes ter acesso a melhores condições de vida e abrir mão delas somente para parecer que continuas humilde. Há coisas que não se escondem. Você não vai continuar a cortar o cabelo ali na esquina do Pedrito. A sua família tem que evoluir do contentor do nigeriano para o supermercado, não posso dizer o nome, é publicidade. A beira da esquina da tia Marta continua boa, mas a rodada ali daquele bar gera boas rodas de conversa e um efeito multiplicador dos seus rendimentos. Epá, condições são condições. Ei, sou igual, só podia ser sou igual. Ei! Ok. Vamos lá, mais um áudio. Vamos lá, tem muitos áudios aqui. Tem muitos áudios aqui. Bom dia.
6: Manelder, o tema é bem interessante, mas eu vou resumir isto em poucas palavras. Conheço bem esse tipo de gente. É gente sem caráter mesmo, e gente sem projeções. É uma gente que consegue em algum momento, mas não esperava. É por isso que depois maltrata ou comporta-se mal, mas quando tudo termina, eles começam a se retratar, mas fica lá a marca, né, de que eles não têm caráter.
0: Ok, mais um áudio. Olha o próximo áudio. Mais um áudio é este. Bom dia.
7: Bom dia, Helder. Aqui fala o Marcolino Macia. É, realmente, né? Realmente. O Malote, em grande parte, o Malote é razão. O Malote é razão. Mas, enfim, é basicamente isso. Eu tenho muitos exemplos, não é? É, casos vividos, né? Eu acho mesmo que trata-se de pessoas magoadas durante o seu trajeto de vida, né? É, cresceram no sofrimento, é, acho que posso assim dizer, cresceram rejeitadas, é, vendo pessoas de certa forma com posses ou amigos, é, cobiçando aquilo e não podendo ter, né? Cobiçando a vida simplesmente. Então, quando essas pessoas conseguem ter alguma coisa, é, realmente sem ajuda dos outros ou dos próprios amigos, eles tendem a ter uma mudança bem brusca mesmo. É, falam muito sobre humildade na maior parte deles, falam muito de serem humildes, é, falam muito do sofrimento que tiveram no passado, mas em contrapartida, é, têm esses comportamentos, de querer aparecer em todos os sítios e serem bem amargos. Então, essas são as amizades que a gente tem que contar com elas hoje em dia. Se seu amigo está numa situação, é melhor quando tiveres alguma cerveja, tome com ele, porque amanhã essa pessoa muda. Já sabes.
0: Vergonha da própria origem, porque algumas pessoas mudam quando começam a subir na vida. Manda o seu áudio para nós, 87009790. Outra mensagem que estou a ver aqui. Alguns até dizem, mentindo, que não sabem falar dialeto. É decadente ter vergonha da sua origem. Bom dia a todos. Mas é verdade, sabe? Quando começam a ganhar dinheiro, como é isso aí? Dialeto. Eu tive que falar de Changás, Ronga, Sena, Chuabo. Você não conhece, sabe falar? Você vive aqui no sul, Maputo. Não sabes falar tua língua materna, não sabe falar. Eu te falar de Changás, mano. Tens dinheiro? Eu não sei falar dialeto. Bem lembrado. Mais um áudio. Bom dia.
8: Bom dia, Helder. Bom dia, pessoal. Bom. Eu acho que o tema de hoje acaba sendo a consequência daquilo que é o processo de socialização. Helder, o processo de socialização obedece várias fases em que o indivíduo se insere na sociedade, a sociedade onde ele cresceu, onde ele é imposto pelo local de nascimento e as pessoas à sua volta, que são os primeiros amigos de infância e tudo mais. Então depois tem a fase de inserção, onde ele escolhe com quem anda. Depois isso acontece na fase de escola, amizades acadêmicas e tudo mais. Depois tem a fase de aceitação, onde o indivíduo formou-se, começa a trabalhar e ele se assume na sociedade com uma determinada postura, onde ele já começa a selecionar os amigos em função dos interesses e tudo mais, porque nós sabemos que as pessoas coabitam em função dos interesses, podem não ser econômicos, podem ser interesses de várias ordens. Depois tem a última fase, que é a fase da imposição, onde o indivíduo tem que se impor. Impor-se o que, Helder? É, eu já tenho uma vida estável, por exemplo, economicamente estável, e essa condição por si só já dita os ambientes e as pessoas com quem tu andas. Tu mesmo és um exemplo disso. Antes da fama, provavelmente tinhas uma nata de amizade. Hoje, depois da fama, durante esse processo, tens outras amizades por causa das mentalidades. Não porque aquelas pessoas deixaram de ser amigas, mas deixaram de ser relevantes porque talvez a perspectiva de vida já não é a mesma. A forma como tu pensas hoje, Helder, é diferente da forma como tu pensavas.
1: Claro.
8: Talvez antes de aspirar a ser o Helder que é hoje e seguir a carreira que está a seguir hoje. Então, esta fase da imposição é onde o indivíduo se impõe perante a sociedade, como ele quer ser visto pelos outros. E isso atrai novas amizades, atrai novas pessoas que vão te circundar. Um exemplo claro disso é que você, por exemplo, pode ter vontade de viver numa zona média-baixa. Tem vontade. Porque talvez cresceu ali, ou porque antes de ter algum dinheiro, teu pai comprou aquele terreno, ofereceu, até gostou. Mas pela tua posição social, pela tua estabilidade financeira e para a tua segurança, tu não vais implantar lá um rechão, primeiro andar, com piscina, seres o único lá. Vais procurar uma zona como Tchumene, como aqui no Triunfo, como aqui no, aqui na zona da Orla e tudo mais, onde tem as grandes mansões. Imagina. Por quê? Porque é lá onde tu vais te inserir para te sentir seguro e passar despercebido, entre aspas, porque todos ali são da mesma classe. Isso é um processo natural, que as pessoas que não têm a mesma sorte que a sua, às vezes não percebem, pensam que está a gingar, porque agora que tem dinheiro já não nos conhece. O dinheiro te dá poder e o poder te insere de forma automática noutra esfera da sociedade. O dinheiro te empura onde as decisões são tomadas de forma automática. O baú de 2000, quando ela era vendedor, talvez lá no Benfica, tinha um certo tipo de amizades. O Baú de hoje é diferente, além de cantor, é empresário. Então a visão dele é também completamente diferente do que era antes. Então é mais ou menos isso. O processo de socialização te empurra para esse tipo de situações. Aquele abraço. Fui. Zucula aqui.
1: Zucula. Pausa para os comerciais, voltamos já.
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1: Sete horas e 39 minutos. Vocês estão andando a mandar mensagem, eu não vou ler vocês mensagens. Vocês têm que mandar áudio, eu não vou ler vocês mensagens, ok? Um ouvinte escreveu aqui, acertou mil, já bebe. Tiii, faça todas as vezes publicidade, bebe N, cara, pensa que está a subir na vida, esse. Quando volta de novo na pobreza, dizem que os amigos são vencer e se escolhem dentro de casa.

0: Alguém me mensagem, eu estou a filtrar. Que se não, vocês já começaram a rir de qualquer maneira. Eu disse, não. Ei! Vergonha da própria origem. Porque algumas pessoas mudam quando começam a subir na vida. Esse é o tema. Vergonha da própria origem. Porque algumas pessoas mudam quando começam a subir na vida. 870009790. 870009790. As mulheres não falam sobre isso. Bom dia.
1: Bom dia, Manuel. Bom dia, Rádio Cidade. Eu acho que isso é falta de identidade. É falta de identidade. Todos nós evoluímos, mas o evoluir não pode ser impedimento para o convívio com a nossa origem. Eu acho que é prazeroso acordar no final de semana, programar ir à casa da mamã, ir à casa da vovó, comer aquela comida feita na lenha que só elas é que sabem fazer. Chamar os amigos de infância que não têm as mesmas condições com que nós, lá pagar uma rodada lá no bairro, lá com a mulher na Vatsaquile, chamar a família. Problemas nas famílias existem em todos os cantos, mas não podemos permitir que o nosso crescimento social, econômico, destrua aquilo que são as nossas bases. Não é? Eu acho que é uma falta de identidade. Manuel, coloca aí a música da Rosália Amboa, por favor.
0: Rosália Amboa, até amanhã, né? Vou colocar. Mais um áudio. Bom dia.
2: Helga, bom dia.
0: Bom dia.
2: Hoje, na verdade, acabou nos surpreendendo, trazendo um tema de pobres. Digo, é um tema de pobres, porque ali encontra-se dois pobres de verdade.
0: Yeah.
2: Primeiro, é o pobre em termos de finanças, né? O segundo, é o pobre mental. Porque em algum momento, se formos a ver, muitos ricos não têm essa situação de ver aquele ginga, aquele, porque é tanta coisa. Porque eles, o nível dele de vida, lhes permite estar em locais onde não vê-se inferior ao outro.
0: Exatamente.
2: Porque ali também temos o outro, que é aquele que é pobre mental, que só quer ver coisas negativas que o outro faz.
0: Yeah.
2: Então, quanto a essa parte, é relativo a quem traz essas narrativas ou essas conclusões de que aquele ginga, aquele não respeita. Porque outra coisa é, eu em nenhum momento vou aceitar estar numa situação de que estou a crescer contigo e eu estou a subir e você está a ver como está a subir, tu não estás a batalhar nada, então tenho que voltar a andar consigo naqueles seus pontos onde sempre ficámos quando não tínhamos nada, como quem diz, não tínhamos nada, porque nem tínhamos como chegar em outros sítios.
0: Exatamente.
2: Né? Por exemplo,
0: exatamente.
2: Tu nunca foste a KFC, porque nunca tiveste dentro de mercado de KFC, ir comer. Comia sempre naquelas barracas que de repente via que lava, sei lá, teus pés na panela, ou sei lá o que, naquela bacia que faz alface. Agora, neste momento, já tens condições. Tens que continuar naquele sítio para agradar a ele, porque, pá, como ele vai achar que você ginga, vai naquele sítio. Mas ele também, como nunca, consegue ter aquele dinheiro, porque ele não quer subir de vida. E te vê como você panda, como você falava de manhã, temos que pandar. Ele não quer pandar, que não quer acordar a hora para pandar, mas quer que vá com ele naquele sítio, lá acompanhar onde ele estava. Se não vai com ele, vai ter que ginga. Então, isso aí eu acho que também não é bem assim, né? Agora, quanto à questão dos pais, que a gente tem vergonha dos pais, epa, também vemos o caráter, assim como eu estava dizendo, pobre mental da pessoa que já viu que conseguiu dinheiro e acha que os pais não têm nada, porque os que não são pobres mentalmente, de fato, quando têm dinheiro, é naquele momento que diz, ah, meus pais, quero vos mostrar que valeu a pena terem nascido. Mas como ele também é pobre mentalmente, o dinheiro foi cair num outro pobre, né? O fato dele ter dinheiro não significa que ele não é pobre, ele ainda é pobre mentalmente. E começa a fazer aquilo, já não vê mais os pais como pessoas, né? Rejeita os pais, rejeita os irmãos, Então, esse é um tema de pobres, na verdade, hoje estamos a debater aqui. Outro pobre financeiro, outro pobre mental. Então, é complicado classificar esses dois. Mas, é para ter a ver mesmo com o caráter de cada um. Eu não vejo em nenhum momento rejeitar meus pais, porque tenho condições, nem meus amigos. Mas, em algum momento, é que eles, quando ficam atrás em termos de não querer evoluir, há onde ver como estivesse a gingar. Porque, de fato, há pessoas que vão a outros sítios por causa da oportunidade de negócio que conseguem ter lá, tem que estar lá para acertar um ali, epa, vamos supor que alguém que é tradutor de língua, epa, não vai ficar lá nos guetos lá, pensar que epa, ele vai conseguir alguém para traduzir. Então vai estar no sítio onde é mais ou menos luxuoso para ver se consegue alguém para lhe traduzir, ganha para um dele.
0: Exatamente.
2: Né? Então ficamos com aquele tema, não tema, aquele dito popular, o gueto, o homem pode sair do gueto, mas o gueto não sai do galho. Às vezes o gueto nos aprisiona em ver coisas negativas, em onde as pessoas nem estão a fazer isso para demonstrar que você é inferior. É, pai, então, bom dia.
0: Bom dia. Mais um áudio, bom dia.
3: Yeah, mano, Elden, esse filme eu agora estou a assistir aqui em casa.
0: É.
3: Alguém subiu, aconteceu mesmo, assim, agora que voltou de novo a pobreza. E nos fins da semana, quando estou em casa, ele nem sai de casa. Fica escondido com vergonha do que ele fez. Ele pensava que já foi, que já é rico, essas coisas. Tem medo de sair de casa mesmo para voltar a mostrar de novo a realidade que ele é.
0: É teu irmão esse aí que voltou. Mais um áudio. Bom dia.
4: Bom dia, Elder Mendes. Um tema extremamente interessante, principalmente para esta sociedade que, por vezes, é uma exceção de, em termos de status só, nem sequer tem uma exceção financeira, mas o indivíduo começa já a querer, como é que eu posso dizer, a sentir-se envergonhado com as suas origens, principalmente se os seus progenitores tiverem uma condição financeira não lá muito boa, não confortável nesse caso. Ele cria uma situação de esconder até as suas próprias origens. Ele sente vergonha delas, mas isso é errado, é extremamente errado. É quando temos um pouco, até devíamos nos sentir melhor quando vamos visitar os nossos progenitores e prover algo para eles, algo melhor, porque se eles não tiveram a capacidade de melhorar as suas condições, nós temos, então poderíamos até dar um pouco mais para melhorar as condições dos nossos progenitores. Só que também tem um lado controverso, pá. Tu vais àquela tua zona, aquela zona onde te viu crescer, pá, ali com os amigos. E chegado lá, o convívio, tudo para acontecer ali, olham para ti, tipo, para você que chegou, para até lá chegar, para complementar, paga lá uma. E são todos eles, paga lá uma, tens que pagar para todos eles. Epa, acabas também afastando e procurar ficar numa casa de parto com os outros amigos que estejam mais ou menos ao teu nível, digamos, financeiro. E fica parecendo que já está com vergonha de beber na Dona Joana ou na Dona Maria. Vezes já em que não é isso. É que lá as condições, epá, aqui na casa de pasto, partilhamos a conta ou pago apenas aquilo que eu consumi. Mas quando chego na Dona Joana, tenho que pagar todos aqueles jovens que me viram crescer. Aí também não é algo bonito. Mas em suma, eu acho que errado termos vergonha, por exemplo, do nosso idioma, do nosso Xangana, do nosso Mronga, Pitonga, seja lá qual for o teu dialeto, é extremamente errado. Pá. Aquele abraço, Elder Mendes.
0: Obrigado. Mais um áudio, bom dia.
5: Bom dia, Elder. Bom dia, caros ouvintes da Rádio Cidade. É um tema hoje super, super interessante, como tem sido sempre, né? São temas que nos remetem a uma reflexão profunda sobre a nossa vida como pessoas, né? Bem, Elder, Gostaria antes de dizer que eu percebo essa questão, né, sobre o tema de hoje em duas perspectivas, né? A primeira é essa que fala sobre a questão da rejeição daquilo que são as nossas origens, né? De onde a gente vem. Realmente é muito grave, né? É muito grave nós não aceitarmos de onde, onde tudo começou, né? É muito importante nós valorizarmos aquela casa, valorizarmos nossos pais, valorizamos nossos avós. Na verdade, é a maior riqueza que um ser humano pode ter. Mas, infelizmente, temos visto pessoas que, por vezes, tu perguntas a alguém qual é a sua origem, qual é a sua proveniência. A pessoa simplesmente nem sabe, nunca foi, nunca viajou. Mas, olha, é algo que, para mim, é de muito valor. Não é por acaso que até o nosso país fala muito sobre a nossa história, né? Não só o nosso país, todas as outras nações, porque a história, a origem, é algo que nos inspira para conseguirmos ou para almejar chegar a outros patamares, a outros lugares. Agora, quando tu cortas, quando tu rompes, para mim, isso é falta de alguma coisa, dignidade, né? Então, é importante que a gente incuta nas pessoas que elas devem valorizar ou reconhecer de onde elas vêm. Mas também percebo outra perspectiva dessa questão de hoje, na questão mesmo da progressão ou do desenvolvimento pessoal ou individual, né? Onde realmente as pessoas, realmente, umas e outras, quando conseguem se posicionar, conseguem alguma conquista, elas acabam, na verdade, é errado quando tu chegas a esses níveis separar-se dos outros, né? Criar essa, baixar-se melhor que os outros, né? Só porque você está numa posição ou porque conseguiu ganhar algum dinheiro, né? Então, isso para mim é negativo e é algo que eu acho que, além de fazer com que tu cresças ou desenvolvas, isso te torna mais ridículo ainda, não é? Então, bom, existem também aqueles casos em que existe há uma seleção natural, realmente, em função do estágio de vida em que tu estás, né? Isso por vezes já acontece. Vamos supor que tu te formas como um advogado ou como um engenheiro. Em algum momento as suas amizades, não que elas mudem, mas tu vais ganhando uma nova dinâmica de vida e por vezes nem tens muito tempo para estar exatamente no outro tipo de ambiente. Então as pessoas às vezes acabam confundindo que você está se a separar. Mas também tem casos em que algumas pessoas, quando nós crescemos, elas sozinhas acabam se separando de nós, né? Separam-se de forma, eu não sei se aquilo é de forma natural ou propositada, né? E acaba ficando essa ideia de que quando tu tens dinheiro, tá a separar porque não sei o que, não sei o que. A mudança é boa, não que as pessoas não tenham que mudar. Temos que mudar, mas sempre na positiva, né? Claro que nós sempre temos que mudar, a ideia é sempre essa. Agora, as pessoas, o problema é que mudam às vezes para pior, não é? Mas temos que mudar sempre para o melhor. Então, é mais ou menos essa ideia que eu queria deixar ficar. Não quero levar muito tempo aqui, tem muitos ouvintes que querem participar. Muito obrigado, Helder. Um bom dia a todos.
0: Valeu! Mais um áudio.
6: Bom dia, Manaldo. Bom dia, Manaldo. Oh, eu acho que nós, os ouvintes, temos que perceber bem o tema. Vergonha da nossa realidade é diferente de subir na vida. Quando alguém sobe na vida, sim, é claro que as coisas têm que mudar. Mas para quem tem vergonha da sua origem, da sua realidade, para mim considero falta de caráter.
0: Ok.

Bom dia, Elder. Isso de vergonha da própria origem, quando sobes na vida, se torna uma fuga de si mesmo, enfim. Manuel Elder Mendes, estás a subir na vida, já estás a ficar com vergonha de ler nossas mensagens. Ah, que história é essa? Estou a ler aqui, estou a ler tudo.

0: Vergonha da própria origem, porque algumas pessoas mudam quando começam a subir na vida. 87000-2790, manda o seu áudio. Bom dia.
1: Ei, a você nos mata. Ei, terrível, essa tema da chupa. Yeah, terrível. Quando vão ao canela lá, né? Eu não aguento o que está acontecendo. A tema de terrível. Quando vão ao canela, não vale a pena. Ei, valeu, pô. Não tem cena aí.

0: Rosália Amboa, bi manhana. Atualizamos a hora. 8 horas em Moçambique.
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3: Muito bom dia. O Presidente da República, Daniel Chapo, promulgou e mandou publicar a Lei de Comunicação Social, a Lei de Radiodifusão e a Lei do Conselho Superior da Comunicação Social após a sua aprovação pela Assembleia da República e verificação da sua conformidade com a lei fundamental. A ação visa o aperfeiçoamento do quadro jurídico da comunicação social em conformidade com os desafios atuais do setor e com os princípios constitucionais da liberdade de expressão, da liberdade de imprensa e do direito à informação. O reitor da UPE, Maputo, Jorge Ferrão, vai participar nesta quarta-feira a visão da sua universidade sobre a proposta e encaminhamentos para as relações académicas entre o Brasil e os países africanos num painel integrado no Fórum de Reitores Brasil-África, que decorre desde segunda-feira na cidade de Brasília, reunindo mais de 130 reitores, 64 dos quais representando universidades de 30 países africanos. O encontro tem como propósito ampliar as relações académicas entre o Brasil e o continente africano, promovendo novos acordos institucionais, programas de mobilidade estudantil, intercâmbio científico e cooperação em áreas estratégicas, como agricultura, energias renováveis, mineração, petróleo e gás, aeroespacial, inteligência artificial e ciências humanas. O presidente sul-africano Cyril Ramaphosa deverá apresentar uma proposta de um pacto continental sobre a migração na próxima reunião de coordenação semestral da União Africana, agendada para junho no Egito. Segundo o secretário-geral do ANC, Fikile Mbalula, o acordo vai estabelecer as bases para abordar a questão dos imigrantes indocumentados, através da responsabilidade partilhada em todo o continente. Mbalula disse que a África do Sul enfrenta risco de segurança devido à entrada de indivíduos desconhecidos no país que realizam atividades ilegais. A África do Sul tem sido o palco de manifestações de organizações anti-imigrantes. O chefe da diplomacia cubana, Bruno Rodrigues, solicitou esta terça-feira à ONU a contribuição para impedir uma agressão militar dos Estados Unidos contra a ilha durante a reunião com o secretário-geral da organização, António Guterres. O ministro das Relações Exteriores cubano, que participou em Nova Iorque numa sessão do Conselho de Segurança da ONU, referiu na mensagem que informou Guterres sobre a grave situação humanitária que o povo cubano enfrenta, consequência direta do recrudescimento extremo do bloqueio por parte do governo dos Estados Unidos, com medidas adicionais, sanções secundárias e um cerco energético brutal. Para celebrar o centenário de Miles Davis, o website allaboutjazz.com pediu a músicos de 100 países em todo o mundo, dentre os quais o saxofonista Moreira Xunguiça, que partilhassem os seus pensamentos sobre Miles Davis. Xunguiça começa por afirmar que Davis tem sido uma influência profunda na sua jornada. Fez também referência à interpretação da sua própria versão de uma das músicas de Miles com Mano Dibango no álbum M&M, que carrega um significado emocional muito forte para si. O maior legado de Miles Davis para o etnomusicólogo moçambicano foi a sua abertura para a nova geração. É o final da apresentação do Cidade Notícias. A edição foi de Elder Malele.
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0: 8 horas e 4 minutos. Vamos finalizar o nosso tema hoje. A vergonha da própria origem, porque algumas pessoas mudam quando começam a subir na vida. Mais um áudio, bom dia.
4: Bom dia, Alder. Bom dia a todos os ouvintes da Rádio Cidade. Não tenho muito a dizer. Quanto às minhas origens, se perguntarem de onde sou, diga, sou do Niassa. Se perguntarem de onde venho, do Niassa. Tenho muito orgulho das minhas raízes. Sou nhanja de raça.
0: Yeah. Mais um áudio, bom dia.
5: Bom dia, Manuel, bom dia, ouvintes. É um tema bastante interessante. É o seguinte, eu vejo este assunto em diferentes abordagens, duas abordagens. A primeira abordagem tem a ver com a identidade e o caráter da pessoa. Se eu cresço financeiramente, não significa que eu tenho que desprezar aquilo que é a minha proveniência, os meus pais, os meus amigos, a minha zona, aqueles que me acompanharam durante este processo. Aliás, não devo desprezar a ninguém com o meu crescimento. Temos a segunda abordagem. A segunda abordagem tem a ver com o fato de eu querer crescer e ter que, de alguma forma, abdicar de certas coisas que eu fazia no passado e abdicar de certos momentos para viver outros que estão relacionados com esse crescimento que eu pretendo atingir. Entretanto, terei que fazer alguns sacrifícios, mas respeitando as pessoas. Nunca deixe de respeitar as pessoas e nunca despreze as pessoas. Muito obrigado. Bom dia a todos.
0: Obrigado. Pronto, finalizamos. Vergonha da própria origem, porque algumas pessoas mudam quando começam a subir na vida. Crescer na vida é bonito, melhorar é necessário, evoluir é importante. Mas nenhuma conquista devia apagar a tua história. Porque quem esquece a própria origem, às vezes perde também a própria identidade. Fica a reflexão. Será que subir na vida é trocar de nível ou abandonar as próprias raízes? Continuem com o debate. O programa segue. Atenção, hoje recebemos Jeff Maluleck. Mas para já, estreia! Ele está de volta, o Mapanda Life! O Mapanda Life está de volta! Freak Sun, ao lado de duas caras, cara boss! Está de volta! Está na cidade! Está aí! Freak Sun, duas caras!

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0: Vamos ao bazar da cidade. 8 horas e 33 minutos. 5 minutos, 30 segundos para você vender a sua marca, produto ou serviço. 8434-97. Bom dia.
1: Bom dia, Mandanda. 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Obrigada, Manelo.
0: Obrigado. É sua vez de vender. Bom dia.
2: 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Maputo, bom dia.
0: Bom dia. 84-34-97, é a sua vez. Venha vender do Bazar da Cidade. Até às 8 horas e 38 minutos a vender aqui, a publicitar aqui. 30 segundos, aproveite. Bom dia.
3: Bom dia, Rádio Cidade. 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Praticidade, um abraço.
0: Um abraço. Que tal o trabalho? Está a andar?
3: Está a andar, está a andar, mané.
0: O negócio?
3: Está a deslizar.
0: Ok, parabéns. 84-34-97, faça o seu negócio também deslizar aqui com a Cidade da FM. Bom dia.
4: Bom dia, Manuela. 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
0: Obrigado. Mas vamos respeitar os 30 segundos, hein? São 30 segundos que você tem o espaço para vender a sua marca, o seu produto, o seu serviço, ok? Bom dia.
4: Bom dia, Manuel. 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Muito obrigado.
0: Obrigado.

0: vamos a último ouvinte, para o bazar. Bom dia.
1: Bom dia, Grupo da VUCA, Manuel, Grupo da VUCA, especialista em reparação de todo tipo de eletrodoméstico. 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
0: Está a faturar. Quando começa a falar assim, está a faturar. Grande abraço. Encerramos o bazar.

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0: Vamos atualizar a hora. São 9 horas aí em Moçambique.
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0: Este fim de semana, Maputo recebe Jeff Maluleck. Jeff Maluleck vai estar na Vila Isaura este sábado, dia 30 de maio. Ali na continuação de Do Alexandre, da Bel Jafar, Vila Isaura em grande. Jeff Maluleck, ele que vai estar daqui a pouco aqui conosco. Jeff é acompanhado do meu mestre. O Jeff é acompanhado do meu mestre. Vamos saber quem é daqui a pouco.

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0: Evite falar mal das pessoas constantemente. Não cantam pra ti um dia esta música.
1: Tu é crente, é?
2: Sim.
1: E tu anda assim só de calção, sem usar uma calça comprida?
2: Sim.
1: E tu fica sempre com esse óculos escuro na tua cara?
2: Sim.
1: E os teus filhos pequenos ficam assistindo desenho no celular?
2: Sim.
1: E tu acha que tu é da Igreja de Jesus Cristo?
2: Sim.
1: Mas tu vai em todo culto?
2: Não.
1: E tu sabe tocar violão?
2: Sim.
1: Eu tô achando que tu não é crente, não.
2: Sou sim.
1: Mas tu canta algum louvor, algum hino?
2: Canto sim.
1: Qual é o louvor que tu sabe cantar?
2: Esse daqui, ó.

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0: de ser.
1: Traz como Nelson.
0: A todo artista de Moza, a todo artista de Moza, do sul, do centro, do norte.
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0: Fazem questão de mandar a música para mim. Olha, Mendes, não, tem que passar, tem que passar, tem que estrear, tem que passar, tem que passar.
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0: Estamos a passar bom R&B, bom hip hop, bom panza, bom

0: O vídeo deste som vai estar disponível para a semana. Próxima semana vai estrear em todos os canais televisivos, as plataformas também sociais. Sim, senhora. Gosto de ver bom som, hein?
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0: Jeff Maluleke aqui na sua Cidade FM. Jack, Jeff. Oh, Zishile, bom dia.
1: Zishile, bom dia, Milani.
0: Aqui vamos misturar o português, xangana, inglês e tal, vamos andar. Jeff, welcome to Moçambique. Bem-vindo a Moçambique mais uma vez.
1: Kani mambo, thank you. Na tuaka ekubaka radio Moçambique, na kuwa na amaputu,
0: yeah. Exatamente. Jeff, como é que está a tua carreira? Depois de muitos anos, muitos sucessos, levamos já na carreira musical.
1: Se fama kase, kase ngupu sumene, ikusa semi na malembe ya 30 na nilika disisliwa ya kuchaya.
0: 30 anos?
1: Simple, ne? But hi rhandzu ra kuchaya, you know, a khaya loko hi sungula ekuchaya, a hi nga chayeli mali, a hi chayela a li rhandzu la ku fikelela.
0: Okay. O Jeff dizia que está há cerca de 30 anos na carreira e que ao iniciar a carreira eles cantavam por amor. Não era preocupação, não era intenção o dinheiro, mas sim cantavam por amor. Jeff, tem estado muito em Moçambique e praticamente nós podemos te considerar também moçambicano, né? Aliás, o Jeff Maluleke tem origens também em Moçambique, é isso? Uma origem Yalamka era Moçambique lá. Bueno, praticamente já é um moçambicano, né? Depois do grande sucesso Salane e o Kati, há algumas novidades? Uma novidade, um gabão boiça, show, Juliano, uma lançada, Juliano?
1: É, só o cenário é busy, no estúdio, eu ligo o gravar, eu ligo a música, no ano, só o que vai lá para lá. And, na cara, eu ligo o Wittin, o Wittin, eu estava com uma música, no ano, eu ligo a uma. Como era a varinha, eu ligo a varinha, eu ligo a varinha, eu ligo a varinha, eu ligo a
0: Ok, o Jeff Maluleke diz que nos próximos dias vai lançar o seu novo álbum, está em gravação, mas nos próximos dias lança os seus novos trabalhos. Jeff, como é que vai? Como é que tens escutado a música moçambicana? O Axinguizé da música, vamos Moçambique. O Jeff diz que escuta muita música moçambicana, escuta António Marcos, escuta Stuart Sukuma e muitos outros, e ele diz que a música moçambicana educa, ensina e é uma música de qualidade. Jeff Maluleke, este sábado estarás na Vila Isaura, ali no Abel Jafar. O que é que o público pode esperar? O fama a Vila Isaura. Banganhe Melaine, Banganhe Set, Vagovona. Meu xangara.
1: Carimambo, é Saturday, 30, eu não li Saturday. Estava em Licona ali a Vila Isaura, estava em Chayani Band, ia lá Moçambique, ia fui Chaya Unanga. Lá Moçambique, ia Chaya International, o Bernardo.
0: O filho dos Deminguana.
1: Ya. Ni tavani famana vona. Ni ngaku ni kombela lesa kuvano vabuya ita hungasa vatatsaka swinene ni tavani ka tsisi utavona leti vatitivaka vatirhandzaka vanga sali Saturday na vakombela lesa ku a hi hlanganini a Zila Isaura titamporoma swinene ngopfu.
0: Ya, hi teve kona. Então o Jeff diz que ele vai estar em grande estilo na Vila Isaura, ali no Abel Jafar, ok? É continuação, Dona Alice. Depois, Abel Jafar é continuação. Você entra, procura Vila Isaura, um local. É top, top mesmo. Um local top mesmo, top mesmo. É, Vila Isaura, então, Jeff vai estar lá. Jeff, a partir das. A tua atuação. Sungulei Camamun. 20 horas, o Jeff Malulé começa a sua atuação para este grande, grandíssimo show. Jeff, como é que nós podemos te encontrar? Tuas plataformas, redes sociais, Facebook, Unifacebook, no Instagram?
1: Yes, na Facebook, no Instagram, pode me interessar Facebook, um grupo cinema,
0: Instagram.
1: Yeah.
0: Ok. Jeff, então, boa estadia em Moçambique e até sábado, ok?
1: Como ela falou, eu sou o Vainga Selva Buia, e está só na Vila Isaura. E agora, está Buia Sinai, ou vai sair em Caio, Vainga Selva.
0: Obrigado, Canimambo.

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Bom dia, bom dia, bom dia, bom dia! Bom dia, meus amores! Bom dia, bom dia! Good morning! Hujide, zishile, nichite, mamuka, ujambu, machero, assalama! Guten Morgen, salam aleikum, aleikum salam! Cá estou de volta, graças a Deus, para juntos acamaradarmos radiofonicamente. Continuamos a agradecer-vos a todos. Continuo porquê? Porque eu já comecei nas redes, né? Nos vibradores, no grupo e tal, então... Continuo a agradecer-vos a todos pelo carinho, pelas orações, pela força, pelas mensagens, pelas chamadas de carinho, de preocupação, de força, de moral, tudo aquilo quanto é necessário para que alguém rapidamente levante e continue a correr atrás dos seus sonhos, planos e objetivos. Não tem sido diferente? Cá estou com o mesmo intuito, com a mesma vontade, mesma coragem, mesma força. Ainda que não completamente, mas dá para seguir, então vamos embora. Costuma-se dizer que para é morrer, descansar só na cadeia ou no caixão, né? Então, vamos a isso. Tenho agradecido muito a Deus que me tem suportado, fortalecido, através de todos vocês, das vossas orações, vossas preces. Canimamo, sou-vos muito grata. Sinto o vosso carinho a cada baixa, sinto o vosso amor sempre. Tá bem? Muito obrigada. Seguimos com o nosso programa até lá pertinho das 2 da tarde, 14 horas, nesta que é a tua esquina de rádio, 97.9 Cidade FM, a tua mais rádio, Cidade Maputo. Juntos estamos a enaltecer os feitos daquele que é o Criador, bem como as oportunidades que nos têm dado a cada amanhecer, a cada dia que o sol tem de raiar. Vamos juntos. Avisem a malta toda, os gatos, os cães, os ratos, os patinhos, as galinhas, os pintos, as árvores. Que a querida máxima Gisela em apulo já está on, já chegou. Obrigada, guys. Estamos juntos. Nós somos os vibradores.

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1: Há pessoas que não querem lhe entender, só querem lhe diminuir. Outros não querem lhe ouvir, querem simplesmente lhe calar. Alguns não querem que você triunfe, querem que se rebaixe. O que as pessoas pensam de si não é o seu problema. Nada é tão desprezível quanto um homem egoísta. Não é só a inveja que perturba o homem, mas o desprezo de quem deveria ajudar. A sua jornada não deve ser entendida por todos. Cumpra com os seus objetivos. Não gaste forças tentando convencer o ignorante. O tempo passa. Não deixe os seus sonhos parados. Um guerreiro não desperdiça a sua espada, cortando arbustos espinhosos. Ele guarda para as batalhas que podem transformar a sua vida.

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Nos acordes iniciais, a lindíssima música de Mr. Bao. Aliás, é a primeira faixa do seu último trabalho lançado ao mercado. Strong Shangane é a primeiríssima, aquela que dá o ar da graça deste álbum I Will Be Waiting.

0: Então, neste momento, 10 horas e 23 minutos. Bom dia, meus amores, meus tão amados ouvintes, meus vibradores. Bom dia. Bom dia. Bom dia. Venho também ouvir o vosso bom dia. O bom dia que vem desse lado para aqui e para todos aqueles que estão ligados à rádio. Ah, falando em pessoas que estão ligadas à rádio, deixem-me já mandar um abraço muito especial. Beijinho também muito fofo na bochecha esquerda, direita e na testa do meu pai, Alex Macia, Alexandre Macia. Bom dia, papá. Bom dia e muito obrigada pela audiência. É prazeroso saber que está aí a fazer companhia à sua filhota. Obrigada. Um abraço especial também para a mamã Gilda, Gilda Macia, que com certeza está ao seu lado, hein? Sempre, mesmo que distante, está no seu coração, do seu lado esquerdo. Bom dia, obrigada. E a todos também que continuam, estão sempre ligados à melhor, à Cidade FM, de onde quer que estejam, no carro, no transporte semicoletivo, nos bares, nos chapas, onde mais? Nos mercados, na rua, nas ourivazarias, nos restaurantes, nas lojas. Falando em lojas, um beijo muito especial para os meus meninos ali do Ragazza, Ragazza da Baixa, saudades vossas. Obrigada e um beijinho muito especial. Do local de trabalho, alguns estão bem conectados a nós através dos auriculares, dos headsets, headphones, bem ligados a nós enquanto trabalham, enquanto correm, enquanto vão à busca do pão, vão também nos acompanhando para ganharem mais força, mais moral, mais feeling. Boa disposição, animação e gargalhadas, por que não? Temos-vos suscitado aqui com muita alegria. E eu também tenho recebido de volta todo esse vosso amor e carinho e sou-vos muito grata. Muito bem, agora quero olhar para as vossas mensagens, as quais tenho recebido com muito agrado. Não sequer tinha ainda dito o número para o qual vocês podem mandar as mensagens, mas já estão a mandar, isso é ótimo, é gratificante, é incrível, muito obrigada. Olha, para ti que estás aí, estás já aflito, aflitíssimo, aflitíssima em saber, mas para onde é que eu partilho também o meu texto ou o meu áudio? O número é 87000-9790, o meu número de WhatsApp para áudio ou texto, ou então SMS normal, caso estejas a usar uma bombinha, tá bem? 87 000 9790. Vou mesmo a correr porque a agenda do dia de hoje é lotadíssima. O programa de hoje está mesmo preenchido e não há tempo a perder. No time to lose, go on.
1: Viver é a única forma de ser feliz. Não existe caminho para a felicidade. A felicidade é o caminho. Na plenitude da felicidade, cada dia é uma vida inteira. Para ser mais feliz, é necessário compreender e apreciar o não ser feliz ao tempo todo. Bom dia, Managi. Bem-vinda de volta. Melhoras para ti. Aos pequeninos, boas férias. Managi, os meus pequenos estão aí ao lado de ti. Então faz alguma coisa. Vai-lhes buscar na sala de aula para estar aí contigo. Bom dia, beijo para todos.
0: Bom dia. Eu nem posso sair da cabine, meu bem. Enquanto o programa decorre, a única exceção é para ir ao WC. Mas eu vou arranjar uma forma, menos que digas a eles, se for possível, para que peçam na recepção que lhes encaminhem a Rádio Cidade, tá bem? Quando estiverem a sair da aula, quando chegarem à recepção, peça a eles que sejam encaminhados à Rádio Cidade no primeiro andar. Estou aqui mesmo à espera deles, tá bem? Ok? Diga a eles, por favor, e Dalina, para que venham aqui à Rádio Cidade. Não tenho como ir lá. Se me veem pelos corredores, vou ter uma reunião depois do programa. Então não estou afim. Não estou afim. Terminou o programa, go, para a minha casa. E reunião eu, hein? Está aí a dica. Muito obrigada, Idalina. Eu quero vê-los sim. Outra mensagem. De texto é da minha querida bonitona Rosália Monteiro, que diz: bom dia, Managi, bem-vinda de volta, a sua presença faz falta, espero que estejas melhor e desejo um retorno leve e cheio de energia positiva, bom trabalho e muitos beijinhos. Oh, que fofa, tem de ser leve mesmo, hein? Tem de ser leve, ainda na recuperação estou, muito obrigada minha querida. O meu ouvintão, que todos os dias de manhã perguntava: minha locutora, bom dia, estás melhor? No fim do dia: minha locutora, boa tarde, boa noite, estás melhor? Oh, Jesus, muito obrigada. Ele diz assim: bom dia, locutora da minha vida inteirinha, maravilhosa com 5 sílabas, maravilhosa, não falha, infinitamente especial. Oh, obrigado por poder te ouvir de novo, que Deus te abençoe com saúde, amém. Ótima quinta-feira, que tal fazermos um tchim-tchim com Anselmo Ralph? Vamos sim fazer um tchim-tchim, vamos brindar à saúde, à vida, ao bem-estar e ao retorno, hein? Obrigada, vamos sim, vamos sim, vamos sim. Esta mensagem pertence a quem? Olha, não vou conseguir ler todas. O tempo, conforme eu disse, é mesmo corrido e há muitas agendas hoje. Há muitos. Temos os dois convidados na Ilávia. Yeah, temos a escritora Cláudia Schopp, vem nos falar do seu mais recente trabalho literário, a sua mais recente obra literária, vai nos apresentar e vamos todos conhecer esta obra daqui a mais um bocadinho. Aliás, como é que se chama? Deixa-me só fazer uma cábula aqui. Vagões da Vida. E o Grilo Gabriel. O título desta obra da escritora moçambicana Cláudia Schopp é Vagões. É isso? São duas obras, sim, são duas obras. Obrigada, Ilávia. São duas obras recentemente lançadas: Vagões da Vida e o Grilo Gabriel. Oh, títulos incríveis. Já até dá um gostinho de querer saber o que é que conta, o que é que fala, o que é que retrata. O Vagões da Vida. E o livro Grilo Gabriel. Oh, este Grilo Gabriel, provavelmente os meninos possam gostar também de ler. Ah, maravilha. Vamos conhecer estas obras pouco depois da hora 11, quando estivermos já à conversa com a nossa escritora Cláudia Schopp. O meu querido Dani, também sempre querido, querendo saber como é que eu estou, diz assim: bom dia e ótima quinta-feira, hoje 28 de maio de 2026. Mil motivos para agradecer a Deus e ainda é pouco. Todos os dias recebemos mais do que pedimos, somos guardados de formas que nem percebemos e alcançados por uma graça que não se mede. Mesmo nas fases difíceis, Deus continua presente, cuidando, sustentando e abrindo caminhos. Que nunca nos falte gratidão pelo que já chegou, fé para o que ainda virá e paz para descansar no cuidado de Deus. Bom dia, nosso anjo em pessoa. Oh, Dani, peça música do Gustavo Lima, Retrovisor. Ok, eu espero não me esquecer destes pedidos. Caso eu me esqueça, peço que me recordem também ao longo do programa ou enquanto o programa decorre. Muito obrigada, Dani. Lindíssima mensagem a tua. Deixei-te um sticker, só que acho que não foi. Ah, agora foi. Pronto. Obrigada, Dani. A outra mensagem é do meu querido AT. Diz: good morning, Giselinda. Good morning, Cidade FM Family. Good morning, everyone. Welcome back and get a speed recovery. All the best to you, my dear radio presenter. Até, o bom gosto mora aqui. Oh, thank you very much. Thank you very much, Até. It's awesome to see your message. Thank you so much. Outra mensagem diz assim... Ah, em português, translate, né? O AT diz: bom dia, Giselinda. Bom dia, família Cidade FM. Bom dia para todos vocês. Bem-vinda de volta. E desejo tudo de bom. Minha querida locutora, a ti, obrigada, a ti, muito obrigada. Já está aí a tradução, espero que tenha dado um jeitinho para perceber. São tantas mensagens, como é que eu me vou virar? Meu Deus, como é que eu me vou virar aqui? Bom dia, mana vibradora máxima, bom dia de volta, bom dia, bem-vinda de volta. Bom dia, vibradores e vibradorinhos com e sem pilhas. Perdão. Sexta Júnior, irmã, carrega, como sempre, né? Virgínia Maci também, todos os dias. Managi, como estás hoje? Como te sentes? Estás melhor? E, obrigada, Virgínia. Malor Rafael, nem falo. Olá, minha querida Gisela em Apulo, obrigada por melhorar. Os beijinhos para si, família. Muito obrigada. Nem vou mandar mensagem longa, mas já valeu. Da próxima, bolo, comer comigo. Ei, tipo de neguei bolo, fiquei doente. Ok, malozinho, não te nego não o bolo, tá bem? Já tenho a lição muito bem estudada. Obrigada. A minha querida Isaura. Diz olá, Managi, que bom te escutar. Estamos muito felizes, espero que estejas bem. Tenha um bom dia, bom trabalho. Beijos carinhosos da família Uamuse. Uau, muito queridos. Obrigada, minha querida Isaura. Canimambo, canimambo, canimambo. Ah, esta mensagem de quem é? Deixa-me só ver. Estão a ligar para este número? Este número não é para atender, não é para ligar. Este 87 é só para chamadas. André Pequenino diz: na vida é necessário ter três coisas: a humildade de não se sentir superior a ninguém, a coragem para enfrentar qualquer situação e a sabedoria para ficar quieto diante da estupidez de certas pessoas. André Pequenino, muito obrigada. Uma reflexão profunda e muito importante. Muito obrigada. Pequenino, sempre presente, ligado à cidade. Obrigada. A Zivuto também está aqui. A Rosa Zivuto ontem também deixou-me um texto. Managi, como estás? Saudades tuas. A Brígida, então, obrigada. A bem-vinda, mami. Diz-nos assim a Rosa. Bem-vinda, mami, a própria mãe das gargalhadas. Que bom te ouvir, querida. Deus te abençoe e essa doença passe para sempre. Rosa Zivuto de Mapandane, muito obrigada. Já lá foi. Eu estava de passagem, vinha organizar outras coisas. A minha querida Verónica também está aqui, como sempre.
2: Olá, Gisela Nhampu.
0: Olá.
2: Estou muito feliz por saber que estás a melhorar. Dá para sentir que não estás bem, mas continua a melhorar, continua a fazer tudo aquilo que te orientam rumo a melhorias. E desejo uma manhã alegre para ti, quinta-feira abençoada para todos os vibradores, e aquele abraço para a Rádio Cidade.
0: Obrigada.
2: Desde a dianteira.
0: Amém! É tão bom ouvir-te a dizer vibradores, hein, Verónica? Que maravilha que é, muito bom. Continuamos aqui com os nossos áudios.
3: Bom dia, Managi, como está?
0: Dona Medina.
3: Eu estou bem, nada mal, graças a Deus.
0: Que bom.
3: Oi, Managi. Graças a Deus, já estás melhor.
0: Graças a Deus.
3: Deus no comando.
0: Amém.
3: Managi, penso a música de Kilua. Ndonga, tchau.
0: De Kilua? Ndonga, Ndonga Man, tá bem, obrigada.
4: Alegria! Graças a Deus, graças a Deus. Obrigada, meu Deus, por trazer a nossa querida Máxima. E por te recuperar para ela poder estar aqui nos brindar com a sua voz magnífica. Olá, Gi, beijinhos, minha linda, minha musa. Como estou feliz.
0: Ainda estavas a falar com Deus, agora é comigo.
4: Alegria, graças a Deus.
0: Graças a Deus. Nem sextou, né? Mas é graças a Deus. Obrigada. Obrigada, Gira. É tão bom receber esse carinho, hein? Estou até a ficar com lágrimas nos olhos. Ah, parem com isso. Obrigada, guys. Muito obrigada. Olá, meu mano, Fernando.
5: Uau! Bom dia, mais um dia de vida. Minha irmã, que a vida me deu.
0: Olá.
5: É bom te ouvir no ar de novo.
0: Butterfly. É bom também estar aqui, meu mano Mufundisse.
5: Angamula da voz. Estou bem, bem feliz. Amém. Por te ouvir. Estou em Pussulani, missão de serviço.
0: Oba.
5: Mesmo com problemas.
0: Não há problemas, Manando. Muito obrigada.

0: querida Máxima, bom dia a Rádio Cidade, bom dia vibradores, bom dia vibradorinhos. Feliz por poder lhe ouvir novamente, Managi. Agradecer a Deus por ter restaurado a tua saúde e poderes cá estar hoje a conduzir a emissão. Desejo-lhe continuação de melhoras. Boa quinta-feira para todos nós ouvintes. Beijo grande da Nifa da Ouro Fumo. Obrigada.
1: Muito obrigada, Nifa. Muito querida. Recordaste-nos a música que abriu o programa hoje. Foi o mesmo jeito de gratidão ao Criador por cá estarmos novamente. Podíamos não estar. Podia. Porque ele é quem sabe de tudo aqui em casa, aqui na Terra, não é? Mas ele quer, ele quis e estou aqui de volta. Que bom que é. Está mais um áudio. Vamos ouvir.
2: Bom dia.
1: Ah, minha princesinha.
2: Bom dia. Salama. Salam alaikum. Bom dia. Bom dia, Manegi. Bom dia, Manelávia. Bom dia, amiguinhos. Bom dia a todos os da Ratidades. Manegi. Olá. Já melhoraste, Deus te ama muito, mas muito.
1: Oh.
2: E beijinhos, bom trabalho para todos, tios.
1: Obrigada. Vocês vão fazer chorar tão cedo, parem com isso. Eu estou tirando lágrimas aqui. Oh. Muito obrigada. Como não ia melhorar tão rápido? Com todo este amor que vocês passam para mim, por mim, para mim. Obrigado, obrigado, obrigada. Obrigada. The General, bom dia.
3: Bom dia, mana Gisela, minha
1: filha.
3: Ah, estou grato por ouvir a sua lindíssima voz. De volta à nossa sexta-feira, Júnior.
1: Yes.
3: Vamos lá gruvar aí, pessoal. Mana G, peço ouvir a música. O General Música, Mbilia Mundo. Este gênero, escuta. Bom dia, Sérgio Júnior.
4: Bom dia, mana Gisela Nhampelo.
3: Ah, estou grato por ouvir a sua lindíssima.
1: Este é estádio repetido. Muito obrigada, de General. A música que pediu, qual é que é? Sérgio
4: Júnior.
3: É? Este gênero, escuta. Bom dia, Sérgio Júnior. General Música, Mbilia Mundo.
1: General Música, Mbilia Mundo. Pense que escrevas, de General, senão eu me esqueço aqui. É tanta informação ao mesmo tempo. Obrigada. Mais um áudio.
5: Bom dia, mana Gisela.
1: Bom dia, Stefania.
5: Ah, bom dia, bem-vinda de volta.
1: Obrigada.
5: Espero que não voltes mais a adoecer.
1: Amém, também
5: sentimos
1: espero.
5: Sentimos muito sua falta, mas na graça de Deus ficaste bem.
1: Graças
5: muito
1: a Deus.
5: Obrigada, nosso Senhor, por dar a saúde à nossa querida Máxima. Muito obrigado. Muito obrigado, Deus Pai. Bem-vinda de volta, mana. Não vai adoecer mais.
1: Amém.
5: Porque Deus já abençoou, te livrou da doença. Muito bom dia a todos, vibradores, a todos os ouvintes da rádio. Catecani Inquino.
1: Amém,
5: bom
1: aleluia.
5: Dia.
1: E quem se lê?
5: Stefanias aqui. Penso ouvir a música do Guns N' Roses, November Rain.
1: Guns N' Roses, qual é que é o título? November Rain, novembro chuvoso. Tá bem, novembro de chuva, né? Tenice, Vitorino Papela, diz viva Gisela, cordiais saudações a si, bem-vinda e continuação de melhoras. Muita gratidão pelas energias positivas do além insufladas sobre si e que asseguram o seu triunfante retorno. Força, Vitorino Papela, da Matola. Muito obrigada, meu pai. Vic the Paper, amigo, amigão, obrigada. Ai, são tantas mensagens, meu Deus do céu. A Susana Citoy diz bom dia, Managi, amei ouvi-la de volta. Continuação de melhoras rápidas. Bom trabalho, bom dia, boa jornada para ti e bom dia de produção, de produtividade. Obrigada. Por muito que dure a tempestade, o sol sempre reaparece nas nuvens. Não agrada aos outros antes de agradar a si mesmo ou a si mesma. Bom dia, gente simpática. Abençoada quinta-feira, véspera da sexta. Beijos e abraços. Esta mensagem linda, esta reflexão pertence ao Alberto. Sempre presente. Muito obrigada, meu querido Alberto. Esta mensagem dos meus amores do Ragazza. Dizem assim: você é mais do que uma locutora incrível. É uma voz que transmite alegria, carinho e inspiração. Oh, para todos aqueles que têm o privilégio de ouvir você, que Deus continue iluminando seu caminho e abençoando esse talento maravilhoso que encanta tantas pessoas todos os dias. Nunca perca esse brilho único que faz de você a melhor locutora. Te amamos, de António, Amélia, Chiara e Helena. Peço a música da Júlia Duarte, Moyoango. Oh, meu Deus, que incrível mensagem. Que direi eu depois de tamanhas palavras que muito me aprazem. Muitíssimo obrigada, meus amores. Obrigada. Olá, Managi. Olá. Eu não sabia que estavas incomodada. Andei distante. Há um ouvinte secreto que é meu esposo, Lino Velasco. Perguntou-me onde anda, Managi. Estou feliz em saber que estás bem e melhor. Ai, o teu esposo é assim, senhora. Ele é o teu, ele é um super ouvinte mesmo. Estou de regresso. Prontos. Obrigada. Ixi, vão dizer que lá não fui lá teimosiva. Deixa-me ir lá pelo menos, né? Olhar umas 3, 4 mensagens. Ai, agenda de hoje, só de me lembrar. Tenho aqui a Neida, vem falar de um grande evento das crianças. Todo colorido, vai ser incrível. Tem também a nossa escritora moçambicana, Cláudia Shop, vem nos apresentar as suas mais recentes obras, 2 incríveis obras. Tenho de conversar convosco, tenho de tocar as músicas moçambicanas no Vibramos. A agenda está lotadíssima para a edição de hoje. Bom dia, colaboradores da rádio. Bom dia, Rádio Cidade. Feliz por ouvir a voz que nos faz vibrar. Rápidas melhoras e abraços, Managi. É o Boer. Muito obrigada. E deixa aquela sua marca de sempre. Aquela mensagem motivadora que diz: nem todo o progresso vem acompanhado de perfeição. Muitas vezes ele chega em passos simples, em tarefas concluídas, em decisões adiadas que finalmente saíram do papel. Esperar o momento ideal para custar pode custar tempo demais. Vou repetir este trecho. Esperar o momento ideal pode custar tempo demais. Hoje, troque a cobrança pela ação. Não precisa acertar tudo de primeira, não. Nem fazer tudo impecavelmente. Precisa apenas começar, continuar e concluir o que está ao seu alcance. O feito de hoje vale mais do que o perfeito que nunca aconteceu. Boer. Obrigada. Linda mensagem motivacional. Que possa nos acrescer ainda mais. Bom dia, Managi, seja bem-vinda. Espero que tenhas cumprido com o que te deixou distante de nós. Podes ter a certeza que tenho cumprido. Nós te amamos muito e muito para ti. Peça a música do Tim Fingers com o tema Amor Não É Para Doer. Ah, uma das suas mais recentes músicas. Está bem? Nosso amor por ti não é para doer, hein? Managi, Jojó de Patrício. Não, está tudo controlado, tudo sob controle. Muito obrigada. Esta mensagem então. Ai, Lili, é mamá, Bom dia, nossa mãe grande, exagera, mãe de nossos corações. Aqui é a Sônia Manuel. Obrigada, Sônia Manuel. Bom dia, Managi, estou sempre na escuta. Aqui é a Zípora, amo-te muito. Peço a música da Ana Joyce. Só se lê. Beijos, bom trabalho. Bem-vinda, bom dia, Maina da Gargalhada. Senti a tua falta, já cá estou. Bom dia, tia Gisela, como está? Eu estou bem, tia Gisela, bom trabalho. Vamos até às 14 horas. Aqui é o Five Bezito, sempre ligado à cidade. Que bom que tia Gisela voltou. Estou aqui, meu sobrinho lindo. Bom dia, maninha, aqui é a Cacilda. Olá, Cacilda, bom dia. Cacilda Massinga, na escuta a partir da Catembe, passei para marcar a minha presença. Beijinhos, mana. Gi, fui, mas estou sempre na escuta. Até de repente, mana, peça música Lingoma. De quem? Quem canta? Bom dia, mana. Aqui Castelo Eduardo. Estou ligado de Machecane. Obrigada. Onde é Managi ligado ao programa mais top das rádios, Nando de Mualaz. Olá, Nando, obrigada. Bom dia, como estás? Bem-vinda de volta, que hoje tenhas um dia somente seu. Beijo, continuação de bom dia. Aqui é a Tati. Obrigada, Tati. Bom dia, Mana Gisela. Feliz por saber que já está se recuperando. Que Deus nos abençoe sempre. Télio da Liberdade. Muito obrigada, Télio. É tanta gente, meu Deus, que ansiava pela minha chegada. É tanta gente, meu pai. Qual é a rádio que a malta está ligada? Cidade. E de todas elas é a melhor cidade. Ligado todos os dias. Adoro quando pronuncia Idaline Eloy. Isidro aqui. Pode ser Momomo. Bom dia. É, mano. O Maló está atento. Cuidado, cuidado. Ele pode não gostar da tua mensagem, hein? É. Oh, bom dia aqui, Al Sheb. Peça música de Sam Deep com os títulos Shella e Tadaza. Tadaza, é isso? Creio que sim. Se não for, ajudem-me, por favor, corrijam-me, não tem problema. Bom dia, Mana Gisela e todos os vibradores. Vamos agradecer a Deus. Rápidas melhoras, a voz doce volte completamente para rir mais, como estamos habituados. Sebas de Matutuíne, bom trabalho, obrigada. Bom dia, querida Máxima, manda uma música para Ilávia. Hã? Charles do Alto Maé, dou para os olhos sonhadores. Ilávia tocando corações. Hã? Aqui dedicou. Ih, vou começar por ela agora mesmo. E lá vem a minha colega. Dedicam-te a música. É? Obrigada, Charles. Coincidiu, né? Gostas da música? Olhos Sonhadores. De Dopas para Ilávia. Não é a primeira vez que ele te dedica uma música, Ilávia. Something's wrong here. Alguma coisa? Não é, não. Não estavas no dia em que ele te dedicou. Eu estava aqui, tu não estavas. Estavas lá no L5, lá. Só me esqueci de te dizer. Esta é a segunda, se não a terceira vez. Que o Charles... Confundir, tem quantas Ilávias aqui? Que o quê? É, são dois. O Charles tem aquele teu. Ah, Ilávia, está a matar corações. Cuidado. Yeah, yeah, yeah. Tia Ilávia. Mãe da Ayla, só. Tchei. E lá, Vita! Esta é para ti, Lávia, especialmente do Charles para Ilávia. Ah, lá, lá. Bom dia, obrigada, meus amores. Estou emocionadíssima, hein? Muito obrigada por saber que ansiavam tanto que eu regressasse e oraram por mim. Obrigada. Cá estamos até às 14. Bom dia, até já.

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0: Pois bem, 11 horas e 59 minutos e 57 segundos. Vamos atualizar a hora e depois damos o start à nossa rubrica. Olá, já são 11 horas em Moçambique. Bom dia.
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0: Agora sim, vamos à nossa rubrica.
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0: Bom dia, meus amores. Estamos já na nossa segunda hora. A segunda das 4 horas que temos acordadas de segunda a sexta-feira. Vamos sim, agora, finalmente, conhecer algumas curiosidades interessantes nesta rubrica mais louca do programa. Tu sabias que existe um estudo que revela pistas sobre porquê a maioria das pessoas é destra? É! A maioria das pessoas do mundo ou no mundo é destra, sabias? Pois. Mas até hoje a ciência ainda busca entender porquê. O novo estudo voltou a levantar pistas importantes sobre a origem desta predominância e reacendeu o debate sobre pesquisadores, entre pesquisadores da área de comportamento humano e genética. Segundo especialistas, cerca de 90% da população utiliza a mão direita com mais habilidade, enquanto apenas uma pequena parcela é canhota. Esse padrão, embora amplamente conhecido, ainda não possui uma explicação única e definitiva. Porque o porquê das pessoas, da maior parte das pessoas do mundo, ser destra? Pesquisadores apontam que a dominância da mão direita pode estar ligada a fatores genéticos e à forma como o cérebro humano se desenvolveu ao longo da evolução. Estudos anteriores já indicavam que o hemisfério esquerdo do cérebro, responsável pelo controle da linguagem de funções motoras, tende a influenciar o uso preferencial da mão direita. Ah, o cérebro é que nos impacta mais, é que usemos a mão direita, porque o seu hemisfério esquerdo, né, do cérebro, é responsável pelo controle da linguagem de funções motoras. Ok? Dizem também que, além disso, evidências históricas mostram que esta predominância existe há milhares de anos, o que sugere uma vantagem evolutiva consistente ao longo do tempo. Os pesquisadores também consideram que fatores sociais podem ter reforçado essa característica. Isso acontece porque muitos objetos, ferramentas e até sistemas de ensino foram desenvolvidos para pessoas destras. Desta forma, indivíduos canhotos acabam por se adaptar ao ambiente, o que pode ter contribuído para a consolidação da maioria destra na população global. E apesar da predominância, cientistas afirmam que ser destro ou canhoto não representa vantagem absoluta, de forma alguma. Em alguns desportos e atividades específicas, por exemplo, canhotos podem até ter certa vantagem estratégica, já que enfrentam adversários menos acostumados com este padrão. No entanto, no dia-a-dia, a diferença está mais relacionada à adaptação do ambiente do que a qualquer tipo de superioridade biológica. Mesmo com avanços recentes, o motivo exato pelo qual a maioria das pessoas é destra ainda não foi completamente esclarecido. Por isso, novas pesquisas continuam a ser realizadas para entender melhor como genética, cérebro e ambiente interagem neste processo. O consenso atual é que não existe uma única causa, mas sim uma combinação de fatores biológicos e sociais. Uau, que interessante! Agora, tu sabias que existem algumas curiosidades em torno das crianças que podem te surpreender? Pois, sabias que as crianças têm superpoderes nos ossos? É verdade! Ao nascer, um bebê tem cerca de 270 a 300 ossos. À medida que crescem as crianças, vários desses ossos fundem-se. Quando se tornam adultos, passam a ter apenas 206 ossos. Ou seja, as crianças crescem com maior número de ossos no organismo em detrimento de um adulto. Por quê? Porque à medida que crescem, vários desses ossos fundem-se, unem-se, juntam-se, tornando-se menos. Portanto, os adultos podem ter ou passam a ter apenas 206, em detrimento dos quase 300 ossos já na extensão. É, está aí. Sabias que as crianças têm um crescimento cerebral acelerado? É, desde o nascimento até aos 3 anos de idade é o período em que o cérebro mais cresce. A curiosidade infantil natural impulsiona a criação de milhares de conexões neurais, fundamentais para o resto da vida. Por outro lado, sabias que as crianças têm mais papilas gustativas? Sim, elas têm muito mais receptores gustativos na língua do que os adultos, cerca de 10 mil. É por isso que muitos alimentos podem parecer excessivamente amargos ou fortes para elas, para as crianças no caso. Sabias que as crianças que são questionadoras ou consideradas teimosas tendem a desenvolver um forte senso de liderança e costumam alcançar maior sucesso profissional no futuro? É, mãe, porquê? Ah, porque isto e aquilo. Ah, tá bem, mãe. Mãe, porquê que as crianças também choram? Mãe, porquê que as crianças... Tudo porquê, porquê, porquê, onde, como, quanto. É, revela-nos que estas com este perfil questionador, né? Ou são consideradas... Aliás, tendem a desenvolver um forte senso de liderança e até costumam alcançar maior sucesso profissional no futuro. É. E depois já notaram aquelas crianças que quando a mãe chega ficam chatas, chatinhas, pioram... Toda chatice quando a mamãe chega. Como estão ali com a babá, com os irmãozinhos quietos, quietinhos. As mais crianças suaves do mundo. Mas basta a mamãe colocar o pé no quintal. Meu Deus. Olha, tem uma explicação isto, hein? É, segundo a ciência, é muito comum que as crianças testem os limites. E se comportem pior na presença das mães. Isso acontece porque sentem-se num ambiente seguro e sabem que o amor materno é incondicional. As crianças sempre testando a nossa paciência. Dá vontade de dar um puxão de orelhas às vezes. Custa dormir sem chorar? Ah, meu Deus, tem que chorar primeiro por quê? Maravilha. Por outro lado, bem lá do outro lado mesmo, tu sabes qual é que é o país mais caro do mundo? Qual é que é o mais caro de se viver, de se estar? É geralmente conhecido como a Suíça. É, frequentemente ocupa o topo dos rankings globais do custo de vida devido à sua moeda forte, o franco suíço, e aos altos salários. No entanto, dependendo da metodologia, outros territórios e nações também disputam esta posição. Os líderes de custo de vida e moradia são a Suíça, a principal referência global do custo de vida. Em segundo lugar, Bermudas. Frequentemente apontado como o país ou território com o custo de vida mais alto do mundo, superando muitos países europeus devido à necessidade de importar a grande maioria dos alimentos e bens. Depois vai a Ilhas Virgens Americanas. Ocuparam o primeiro lugar no planeta em análises recentes, focadas no índice de preços locais. Interessante. Só aqui na rubrica mesmo. E o mais moderno também parece que nos é a Suíça. Novamente, é trazida ao de cima. A Suíça é amplamente considerada o país mais moderno, considerado o país mais moderno, inovador e desenvolvido do mundo. É, lidera o Índice Global de Inovação, IGI, há mais de uma década, destacando-se por sua infraestrutura avançada, excelência em pesquisa, economia altamente competitiva e forte foco em sustentabilidade. Uau! A Suíça como o país mais moderno do mundo, bem como o país mais caro do mundo também. Estão em consonância, né? Pois é, a Suécia, segundo no ranking global, e a Dinamarca também são referências em transição energética, sociedade digital e qualidade de vida. Que bom que é. Em ciência e pesquisa está a China, que emergiu como a principal potência científica do mundo, superando os Estados Unidos em produção académica, liderando a corrida global, a inteligência artificial e veículos elétricos. Que interessante! Já a Coreia do Sul, Singapura e Japão possuem as redes de conectividade mais rápidas do planeta e cidades altamente inteligentes, onde a tecnologia está totalmente integrada ao cotidiano. Uau! agora vamos às referências às taxas cambiais. O câmbio, segundo o Banco de Moçambique, no seu site, hoje a compra, o dólar, a 63.27 e a venda, 64.54. O rand, a 3.85 a compra e a venda, 3.92. O euro, por sua vez, a compra, hoje, a 73.48 e a venda, 74.96. Vamos para o estado do tempo, saber a quantas vai ou a quantas estará. Ou está o estado do tempo para a capital do país, Maputo, hoje, podendo atingir 26 de máxima. Neste momento, com 24 graus Celsius, Xai-Xai pode atingir 29. Neste momento, com 27 graus Celsius, Beira pode atingir 27. Neste momento, com 26 graus Celsius, Tete pode atingir 30. Pode atingir 31, Tete. Neste momento, com 28 graus Celsius, Nampula pode atingir 28. Neste momento, com 26 graus Celsius, Lixinga pode atingir 23. Neste momento, com 21 graus Celsius. E assim fechamos a rubrica mais interessante do programa. Tu sabias que edição de quinta-feira, 28 de maio para o ano 2026. Bom dia e muito obrigada pela audiência.
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1: A minha sugestão musical, até porque é também um pedido, é esta: Amor não é para doer, do Ten Fingers. Logo a seguir vamos à conversa com a nossa escritora Cláudia Schopf. Ai, vais-te interessar por estas obras, eu te garanto, eu te juro. Vais-te gostar, vais gostar muito. Juro-te. Escuta só esta música. A mensagem então: Amor não é para doer. Gente, não é mesmo para doer. Não. Se dói, alguma coisa não corre bem, não anda bem, não passa bem. Te sente. Bom dia.

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0: estarmos com a nossa escritora, Cláudia Shop. Não é a primeira vez que ela cá está no Vibra Cidade. Já esteve antes a apresentar-nos a sua obra, o General, o Sugar Dead Amargo. Ah, aquele Sugar Dead ali. Leste, Neida? Leste, né? Gostaste?
1: Estás
0: a cobrar as empoderadas? O quê?
1: Ah,
0: a outra edição. Ok, está bem. Muito bom. De facto, é uma exímia escritora que temos aqui em estúdio. É um prazer imenso tê-la aqui em casa, novamente, na nossa rádio, no nosso canal, porque sempre nos traz mais conhecimento, mais entendimento sobre a vida nas várias formas de percepção. E hoje vai não só trazer para os adultos, mas também para as crianças, quando nos traz a obra Grilo Gabriel. Um grilo com um nome deve ser mesmo interessante. As crianças gostam, adultos também, que gostam de buscar a criança em si e deixar-se leve, cada vez mais leve, até porque a leveza torna-nos pessoas mais polite, softs, cools diante dos problemas, das dificuldades. As crianças, os adultos, crianças sabem com muita facilidade lidar com os momentos mais difíceis. Temos também a obra literária Vagões da Vida. Este, sei lá, eu fiquei tão encantada com Grilo Gabriel que nem olhei muito esta obra, mas de certo que é uma obra que vai muito nos impactar. É o apanágio dela, é o hábito dela nos deixar sempre assim muito uau com os seus escritos, as suas notas. Toda a vida é um exercício de engenharia, diz. Construímos estruturas, carreiras, casamentos, reputações, na convicção de que se os alicerces forem suficientemente profundos e o betão suficientemente denso, o tempo não se atreverá a corroer o que edificamos. Ui! Deep. Profundo, hein? São suas palavras estas. Oh, meu Deus. Vagões de Vida. Um número misterioso esconde valiosas pistas. Aliás, começa com 73.18.43, que não sei o que é que significa. Ela está aqui e vai nos explicar. Diz que é um número misterioso que esconde valiosas pistas. 7 dias de espera pelo próximo evento catastrófico. 3 luzes acesas que indicam o local de um crime. Uma porta emperrada há décadas abre-se subitamente. Ui! O que será este? São as paredes que guardam segredos sombrios? Será? Passos para Cabrito Mota, 6024. Desvendar o mistério ou desventrar-se. Uma história misteriosa, numérica, matemática, porque a vida é uma função quadrática, sempre com duas soluções. Acreditar na sombra ou viver ao sol. Cláudia Shop, nasceu em Maputo 33 dias antes do terceiro aniversário da independência de Moçambique, isto é, 1975.
2: Terceiro aniversário da independência.
0: Terceiro aniversário da independência, 75, 78. É incrível que sempre tenho este erro aqui nesta matemática. Não, acabo de dizer que sou boa a português mesmo, né?
2: Sim, sim, sim.
0: Já está claro que sou mesmo boa a português, não a matemática. 78, 33 dias antes do aniversário, deste terceiro aniversário. Interessante. Muito bem. Ah, são tantas coisas aqui, são maninque cenas, como a malta diz. É verdade, meus amores, vamos sim estar a conversa. Estamos já, aliás, a conversa com a nossa escritora moçambicana, Cláudia Shop. Ela que na última sexta-feira lançou as suas mais recentes obras intituladas Vagões da Vida e o Grilo Gabriel, conforme já vos disse. Dois livros para dois públicos diferentes. E ela está aqui no estúdio ou em estúdio conosco para falar destas duas obras. Cláudia, mais uma vez bem-vinda. Vamos começar por falar do livro Vagões da Vida. Primeiro, por que intitular Vagões da Vida?
2: Bom dia. Obrigada por terem me convidado mais uma vez.
0: É um
2: pelo
0: prazer
2: interesse
0: para nós.
2: Nas minhas obras.
0: Uhum.
2: Vagões de Vida. O título é 73-18-43, Vagões de Vida.
0: Yeah.
2: E o objetivo, ou O objetivo do leitor ao ler esse livro deve ser descobrir o significado do 73-18-43 em toda a história, não é? Então eu não vou dizer aqui o que é que significam os números, só no fim é que vai saber o que é, e talvez até nem saiba.
0: Se não for ler, claro.
2: Exatamente. Vagões de vida, porque a nossa vida é feita de vagões.
0: De facto.
2: A nossa vida é um comboio.
0: De facto.
2: E cada vagão é uma parte da nossa vida. Uhum. Um vagão são os amores, outro vagão são as tristezas, e outro são as frustrações.
0: Outro então, é o casamento.
2: Outro é o casamento, que é às vezes o casamento é o amor ou é a frustração.
0: Sim.
2: Então é uma sequência de coisas da nossa vida.
0: Pois.
2: Então é por isso que se chama Vagões de Vida. Porque é a história da vida do Sandro.
0: Okay.
2: E assim como a Gisela disse que era boa portuguesa, ele também era um bom estudante.
0: Ah.
2: E por causa disso, essa é uma das passagens, por causa disso ele sempre se sentava ao lado da professora, porque todos sentavam no chão no tempo em que ele estudava.
0: Ok.
2: E depois ele tinha a tarefa de dar reguadas às pessoas que errassem aos exercícios que ele acertava.
0: Ele era o tal inteligente da turma que até se sentia professor em algum momento.
2: E ele, não, mas ele sentia-se muito mal com isso, porque
0: okay.
2: tinha que dar reguadas aos
0: colegas.
2: Aos colegas. E se não desse, as reguadas
0: passavam para ele.
2: Exatamente.
0: Ele é quem levava.
2: Uhum.
0: Ai, meu Deus.
2: Mas a história não é sobre isso, só me lembrei disso porque falou da sua inteligência.
0: Ah, assim, que nem é tanto assim. Que nem é tanto assim. O que nos vem a crescer, essa inteligência, são estas obras que vocês têm de nos trazer sempre.
2: Obrigado.
0: E
2: muito
0: somos
2: obrigado.
0: Gratos por isso.
2: E essa história, esse livro é diferente dos outros romances, porque
0: okay.
2: pelo menos eu tentei que fosse, porque é uma história de investigação. Uma investigação criminal, mas que não existe um crime de sangue para investigar. São várias coisas que o detetive Cabrito Mota 6024 vai investigando ao longo da história.
0: Uhum.
2: E vocês vão acompanhar essa investigação e vão se emocionar, como sempre se emocionam desde esta parte. Não se emocionam?
0: Como não? Né? Como não? Sim. Eu estou aqui a ouvi-la, ao mesmo tempo que estou a pensar, mas aquela cabeça tão pequenina, que tanta história, tanta loucura, tantas palavras, tanta coisa, que toda hora lança livros. É? Em quanto tempo é que escreveu este Vagões da Vida? Aliás, 73, 18, 43 Vagões da Vida. Por que eu faço esta pergunta? Porque lança duas ou mais obras. É? Onde é que encontra tanto tempo? Que cérebro, que cabeça é essa? Tão pequena, mas tão grande. Que sempre pensa em nós e traz-nos tantas histórias.
2: Eu tenho uns cúmplices.
0: Tem cúmplices?
2: Para fazer essas obras todas. São umas vozes que falam comigo dentro da minha cabeça.
0: Não aguento.
2: Então estão sempre a contar-me histórias. Eu tenho que escrever as histórias deles.
0: Então os teus tingulovinhos também conversam
2: exatamente.
0: Consigo.
2: Exatamente.
0: Os teus espiritinhos estão sempre aí.
2: E não são poucos, cada um conta uma história. Então eu tenho que selecionar a história que eu vou escrever e pronto.
0: Então, ok, estão aqui dois livros ao mesmo tempo. Tem um guluvinho da direita e outro da esquerda. Agora escreve esse daqui das crianças. Agora escreve.
2: Exatamente.
0: Chessa!
2: Gostei
0: Cláudio.
2: Da imagem do guluvinho.
0: É que não, nós temos que entender isso. Como assim? É tanto. Que tempo é esse? Que inspiração é essa? De onde é que vem tanto dom? Dom é de Deus, né? Mas uau.
2: É mesmo de Deus, eu não sei de onde é que vem. Só sei que as histórias vêm e não podem ficar só na minha cabeça. Eu preciso partilhar convosco.
0: Maravilha.
2: Então vou aí escrevendo no meu computador, depois escolho qual é que dá para publicar em determinado ano e por aí sai.
0: Eu tenho aprendido uma coisa que diz assim: nós, quando estamos aqui na terra, não fazemos para servir a nós mesmos, à semelhança das árvores, que quando dão frutos é para os outros, não é para ela mesma.
2: Exatamente.
0: Se alimentar. A mangueira um dia sequer verás ela comer a própria manga. É para alimentar os outros. Então esse dom é para alimentar a nós,
2: é
0: todos
2: para alimentar
0: nós.
2: As vossas mentes.
0: É para sim.
2: Espero que seja um bom alimento. Espero que tenha uma boa utilidade para vocês. Mas essa história também apareceu, eu comecei a pensar nela em Gurue. Em Gurue é uma casa que era a casa de férias de Samora Machel, que eu fui lá conhecer. Aqui eu acho que se estivesse em Maputo havia de ser um monumento ou alguma coisa assim para visitas turísticas, mas lá onde nós estamos não é isso, é só uma casa.
0: Okay.
2: E é uma casa que me inspirou, não é? Inspirou a escrever uma história. Eu imaginei uma história de investigação, uma história de coisas assim misteriosas, muito mistério naquela casa. Então, com uma cave onde ficavam armazenados os escravos antes de ser casa de férias.
0: Ok.
2: Era um não sei como é que posso chamar, era um armazém de escravos, porque é um armazém mesmo, só tem uma entrada, depois ficavam eles ali acumulados. Então, pronto, apareceu essa história. Os goluinhos contaram essa história.
0: Mas sabe o que significa anguluve, né? Os tinguluves. Ah, ainda bem. É. Espíritos protetores. Que a Neida gosta muito. Ela vive por eles. Muito bom. Voltando para o livro. Numa primeira fase, e pelo título, as pessoas pensam que é o conteúdo do livro. Que o conteúdo do livro, aliás, tem a ver com comboios. Conforme disse, vagões. Era esta a intenção, ou era mesmo aquela que explicou que a vida é um comboio e tem vagões?
2: Não, mas a história acontece num comboio mesmo. Então, okay. São três vagões. Os protagonistas são três. É o Sandro, o pai, que se chama Mário, e o Celso. Mas cada um está num vagão diferente.
0: Ok.
2: E o Sandro não entende por que os outros estão em vagões. Estão naquela viagem primeiro com ele. E por que é que estão em vagões diferentes daquele onde ele está, e por que é que estão-lhe a tratar estranhamente. Então, toda a história é para descobrirmos o que é que aconteceu, por que é que eles estão ali e não estão juntos, como é que estão a viajar e cada um não sabia da viagem do outro, entre outras coisas.
0: Interessante. Eu gostaria também de convidar a todos os nossos ouvintes, perdão, que estão ligados à rádio, para que participem nesta conversa, ok? Se tiverem alguma dúvida, exponham, deixem aqui, perguntem, escrevam, mandem áudio, participem nesta conversa. E estão a dizer, mas a gente não ri muito, se segura um pouco. Ah, meu Deus. Eu gostei, Cláudia, a primeira página deste livro, depois da apresentação do título, tem aqui... Como é que chamamos isto aqui?
2: Sopa de letras.
0: Sopa de letras. Qual que foi a ideia aqui? Aliás, deixa-me explicar o que escreveu aqui abaixo a sopa. Assim como na vida, às vezes as palavras mais importantes estão escondidas bem diante dos nossos olhos, esperando para serem decifradas. Encontra aí as 20 palavras escondidas. Estão em todas as direções e sentidos. Qual era a ideia? Começar lendo um livro com... este quebra-cabeça.
2: Apesar de estar na primeira página, não é necessariamente para começarem a fazer o quebra-cabeça ou a sopa de palavras. Assim, quando ficarem cansados de ler, façam uma pausa, vão ali buscar, procurar as palavras escondidas. Mas é principalmente para dizer que às vezes muitos mal-entendidos entre nós, na nossa família, com os nossos amigos, é por causa de palavras malditas ou palavras não ditas. E se nós... ou palavras mal interpretadas também. Então, se nós prestarmos mais atenção nas palavras que nós dizemos, nas palavras que nós ouvimos, e talvez se pedirmos para as pessoas interpretarem aquilo que estão-nos a dizer, talvez tenhamos menos conflitos uns com os outros, não é? Sim. As palavras constroem, mas também destroem. E às vezes uma palavra dita num tom tem um efeito... efeito diferente. Às vezes nós nem sabemos o tom que estamos a usar, mas a pessoa que vai nos ouvir pode se sentir ofendida até pelo tom que nós usamos para dizer uma palavra.
0: Você é uma má pessoa, sabe? Ai, meu Deus! Você é mau!
2: Exatamente!
0: É diferente, o impacto como se recebe é diferente.
2: E às vezes nós dizemos uma coisa e a pessoa que está a ouvir ouve uma coisa completamente distinta. Sim. Então, o que eu estou a dizer é que é importante dialogarmos. E dialogarmos não é só ouvirmos as palavras, mas entendermos o contexto. Tentamos perceber das pessoas que estão a conversar conosco se é mesmo aquilo que queriam dizer.
0: Okay.
2: Às vezes não gostamos de perguntar, ficamos a pensar que ofenderam-nos e pronto, ficamos ofendidos. E às vezes ficamos anos sem falar uns com os outros e por causa de uma palavra que alguém disse que nem sabe que disse. Ou seja, que nem sabe que foi interpretada de um determinado...
0: Certo.
2: De uma determinada forma.
0: E então, fica a vida toda a dizer, mas o que, que eu terei feito à Neida? Ela não mais é a mesma comigo. E não sabe que foi por causa de uma palavra dita de uma forma que foi-lhe percebida de uma forma também...
2: De uma forma diferente.
0: Diferente.
2: E o que eu estou a dizer, em resumo, nessa história, é vamos valorizar as nossas relações pessoais, mais do que as nossas relações materiais, porque muitas vezes nós dizemos que estamos a trabalhar muito para dar boa vida à nossa família, mas acabamos trabalhando de segunda a domingo. Temos só, se somarmos todas as horas de uma semana que nós ficamos com a nossa família, não chegam nem a 24 horas.
0: Yeah.
2: Então, como é que nós estamos a trabalhar tanto para dar boa vida à nossa família se não arranjamos tempo de qualidade com a família? Então, é para não valorizarmos tanto o material sobre o pessoal. É melhor. Valorizem os vossos familiares, os vossos amigos, os vossos sentimentos. Vale muito mais do que 5 carros na garagem e não sei quantas casas.
0: Yeah, eu estou a trabalhar por vocês e só drenar dinheiro, dinheiro, dinheiro. Eu pago tudo para os meus filhos. Para a minha mulher está toda bonita, mas não tens tempo de qualidade com ela.
2: E às vezes, quando a mulher reclama, mas tu não vens, tu não vais conosco ao sítio tal. Yeah. Eu estou a trabalhar. Se eu não trabalhar, como é que havemos de ir para esse sítio? Mas se tu estás a trabalhar para nós podermos ir para esse sítio,
0: e tu estás aí,
2: como
0: nós
2: é que tu
0: aí
2: não arranjas tempo para ir conosco?
0: São muitos casais que vivem assim, hein? Eu conheço um que terminou assim mesmo. Ele ficou sozinho e elas foram embora. A esposa e os filhos foram embora.
2: Quem sabe não é o caso do Sandro aí da história.
0: Já agora. São as figuras centrais do livro. Sandro, Mário Fumo e Celso.
2: E o Cabrito Mota
0: 6024. Sem muitos detalhes, ou com muitos detalhes até, conta-nos quem são estas personagens e o que é que efetivamente vem aí nos permitir refletir.
2: O Sandro é um engenheiro civil que tem uma empresa de construção civil de muito sucesso. É um homem rico,
0: okay,
2: que não tem problemas. Ele acha que tem, porque ele continua a trabalhar eternamente para ter sempre mais. Mas ele tem casarões, tem carros, tem dinheiro na conta. É um homem abastado.
0: Okay.
2: E o Mário Fumo é o pai do Sandro, que também passou toda a infância e juventude do Sandro a trabalhar, então teve pouco tempo para desfrutar com os filhos. E o Celso é o filho mais novo, o irmão mais novo do Sandro, que ficou para trás, podemos dizer assim. Ele não conseguiu evoluir, não conseguiu terminar a faculdade, não conseguiu ter um emprego, e quando tentou criar uma empresa, pediu ajuda ao irmão, não é? O irmão não lhe deu porque achou que ele é irresponsável e não ia fazer um bom uso, não lhe apoiou financeiramente. E por causa disso e da falta de proximidade com o pai também, ele acabou tornando-se tóxico dependente e depois foi expulso de casa, passou a viver na rua e tem uma mulher que tem uma filha que também lhe abandona porque ele não trabalha, não estuda, não tem nenhum proveito, porque diz que ele é uma água parada. E águas paradas não movem moinhos, muito pelo contrário, provocam mosquitos que trazem doenças e que podem levar à morte. Então, em suma, é essa história, são esses três protagonistas.
0: Interessante. Já sei que entendo o que é essa coisa de Tinguluve. Estou a ver aqui nos agradecimentos a Deus e a todos os espíritos que sopram vida e dão forma ao que coloco no papel. Eu não tinha aberto até aqui. Eu passei para muito longe e não fui a primeira página.
2: Então,
0: foi o que disse mesmo. Aqueles que aparecem, começam aqui a falar comigo, não sei o que tal, os tinguluvinhos. Oh, que bom. Estamos em consonância. Depois gostei quando diz a quem de propósito, está a agradecer, né? A quem de propósito ou sem querer deixou cair esta semente na minha cabeça e me deu o privilégio de fazê-la crescer. Ela lá. Bom, então tens uma Casey, a sua amiga leitora crítica.
2: Kátia. Kátia da Natividade Cofanhana. Ela sempre lê os meus livros, antes de serem livros, não é? E ela sempre é que faz a crítica. E como esse é um tipo diferente de livros, ela fez mais crítica do que a habitual, porque ela dizia, não, isso aí não tem a tua cara, não vale a pena. Tens que melhorar ali, tens que fazer melhor assim.
0: It doesn't sound like you.
2: Exatamente, é isso mesmo que ela dizia. Tens que melhorar aí, não parece uma coisa tua.
0: Tá muito
2: frio, tá muito pouco desenvolvido,
0: não
2: mas
0: é de
2: nós
0: ti.
2: Estamos a entrar, então tens que melhorar. Então ela foi muito útil nessa.
0: E isto ajuda a ser esta Cláudia que és no fim do dia, no final do trabalho.
2: É a tal coisa das relações pessoais, temos que valorizar.
0: Pois. E não ouvirmos uma crítica e acharmos que é guerra contra nós, que é porque não queremos crescer, não podemos crescer, o quê?
2: Porque alguém está com inveja.
0: Está com inveja. Temos que assumir as críticas como algo que nos permitem crescer, fazer melhores. Há quem olha para Ilávia e diz, mas Ilávia, sabes, eu acho que tu és capaz de fazer mais. E Ilávia zanga, acha que é porque ele não gosta de mim, não sei o quê. E quem costuma dizer isso de ti é o Tony Ilávia. Ele diz que tu podes muito mais, sabias?
1: Ah, é?
0: Sim. Mas ele já disse no grupo. Já disse no grupo que tu tens, que podes fazer muito mais. É que senão eu me esqueço. Tu sabes que o meu cérebro é assim, é a maneira, né? Yeah, então tu podes muito mais, Ilávia. Tá aqui. Resumindo, Cláudia, nesta obra 73, 18, 43 vagões de vida, os valores familiares aparecem aqui como uma forma de darmos, se calhar, muito mais atenção. Com leveza, né?
2: Sim. Eu acho que muitos dos meus livros acabam tocando esse aspecto. O material é muito importante, mas deve ser usado para melhorar as nossas relações familiares, né? E as nossas relações de amizade. Não podemos achar que o nosso fim último é ter e acumular mais, não é? Porque no fim da vida somos nós com as nossas coisas. Ninguém está ali para desfrutar daquilo tudo que acumulamos. Então é preciso mudarmos. O livro tem várias outras coisas. Podem estar a achar que
0: podem
2: nosso,
0: ensinar.
2: Que o nosso livro é uma tristeza e uma lamentação, mas não é. Podem ter certeza que não é.
0: Não.
2: Tem vários regressos ao passado. Falamos do tempo em que o Centro Cultural Universitário era Cinema dos Continuadores, de como é que era a reação das crianças quando assistiam filmes no Cinema dos Continuadores. Falamos dos criadores, Cooperativa de Criadores era uma pastelaria lá na Baixa,
0: okay,
2: no Edifício Amarelo, que vendiam um leite fresco que vinha nos pacotes triangulares. Não sei se algo mais de vocês teve oportunidade ou são de mais para cá.
0: De 91, 92 para frente.
2: Acho que nem na fotografia nunca viram.
0: Acho que não.
2: Então falamos também um pouco disso, falamos de muita coisa.
0: Só me lembro daqueles queijinhos quadradinhos assim que tínhamos que apertar no pão. Que...
2: Ah, também falamos dos tempos em que distribuíam arrufadas na escola.
0: Ah, essa história já ouvi.
2: Com queijo, com maçãs, tomávamos leite.
0: Quem
2: fresco,
0: era o presidente nessa altura?
2: Mas no tempo de Samora Machel também. Samora Machel e Joaquim Chissante.
0: Tio Chapo, que tal? Nossas crianças enjoyarem essa alegria de receberem rufadas, pãezinhos de leite, queijo, maçã.
2: Sim, no intervalo fazíamos uma fila para recebermos, tomávamos ali, mas eram uns púcaros de alumínio. O leite saía fresquinho, pronto. E depois levávamos leite em pó para casa, também distribuíam umas.
0: Afinal, os jovens de hoje vão contar o quê? Que receberam na escola, afinal. Estavam a pedir.
2: Então, é mais ou menos um regresso a esses tempos. É falta da Facim, do tempo da Facim, quando ainda era programa da família.
0: Aqui no Repinga.
2: Sim. Que então bom. Fiz um regresso à minha infância, mais ou menos.
0: Muito bom. Nos nossos tempos era passagem automática. nos teus também, Lávia.
1: Passagem automática de agora, Gisele?
0: Não, começou nos meus, eu na escola secundária. Não. As crianças de hoje também têm que ter alguma coisa. Tio Chapo, está aí o desafio, papá. Muito bom. Agora, onde é que nós podemos encontrar esta obra Vagões de Vida, Cláudia?
2: Como eu tenho dito nos outros anos, continuo a dizer a mesma coisa. Ainda não trabalho com nenhuma livraria.
0: Ixi,
2: mas,
0: como?
2: Mas vai ter na Feira da Ney.
0: Na Feira da Neida, né? Que bom. Ela vai nos contar daqui. Neida, quando é que tá, onde, para quando a tua feira?
1: Domingo.
0: Domingo, né? Ah, nas crianças, sim. festividades das crianças, que bom, no Muzalala.
2: Então, além de estar lá na feira da Neida, vais estar à venda, fazemos self-vending, como diz, self-service.
0: Sim,
2: nós
0: sim,
2: também
0: sim.
2: Vendemos para as pessoas interessadas, eu posso deixar o número.
0: Pode, claro.
2: Então, o número é 84.
0: Anotem, por favor, aí para o número para o qual vocês podem, tanto este quanto o outro, que vamos falar a seguir.
2: Sim, sim.
0: Estamos falando daqui a pouco deste livro infantil, tenho-vos dito desde o início. Então, anotem o número, serve para comprar os dois, embora vamos te repetir no fim. É
2: 84-49-36-239.
0: Vamos juntas. 84-49-36-239. O contacto para o qual podem
2: ligar
0: para comprar os livros que já nos estão dispostos, já estão no mercado. A escritora Cláudia Schopp também lançou-nos livros para as crianças, deixou-nos livros para crianças. É um legado muito bonito este que está a deixar a nossa escritora. Mais do que levantar a nossa bandeira, é uma escritora moçambicana. Também ensina-nos muito, não só a nós, mas também às crianças. Deixa-me ver aqui se temos algumas. Gisela, não recebeste tarofadas na escola? Eu não me lembro. Estou-me a perguntar aqui no WhatsApp. Não me lembro.
2: Uma miudinha.
0: Bom dia, muito interessante a conversa, o papo. Onde é que posso adquirir os livros? É uma pergunta do Dércio Mateus. Espero que tenhas percebido, Dércio. Basta que entres em contacto com os números que deixamos ficar aqui, tu podes adquirir os livros, não é?
2: Sim.
0: A feira estará também à venda na feira da Neida e podes ligar para os números, vou escrever aqui agora. Pode repetir só rapidinho, doutora?
2: 84-49-36-239.
0: Está aí, já respondi. Sem demora, senão eu me esqueço. O Armadu deixou-nos um áudio aqui, vamos ouvir.
3: Alô, bom dia, tudo bem? Ouvintes da Rádio Cidade.
0: Bom dia.
3: E a Mana Gi, a Mana Cláudia, que está aí, parabéns por lançar livros, a incentivar as pessoas a lerem e tal. Apesar de que hoje em dia, com IA, é muito difícil as pessoas estarem ali, a serem incentivadas e tal, de uma forma a procurarem a leitura como divertimento, como um estilo de vida, como forma de ser e tal. Porque IA, a pessoa põe ali, pede para resumir o livro, e resume o livro e põe as pessoas mais preguiçosas ainda. Mas eu estou a ligar para desejar os meus parabéns por isso, por estar a fazer esse seu trabalho, fazer a sua parte, que nós temos que fazer também a nossa parte, ler os seus livros e divulgar a informação, aprendermos alguma coisa com isso. É uma cultura muito boa e uma boa prática para nós vivermos com ela. Aí até tira-nos, deixa-nos de estarmos entediados e tal. E agora também perguntaram a Managi, vamos almoçar? Um abraço para vocês, só queria mandar beijinhos.
0: Armadu!
3: Não só leite, iogurtes também. Bota iogurtes no criador. Onde tinha um senhor, chamavam-me de Tia Edu.
0: Armadu, muito obrigada.
2: Obrigada.
0: Muito bom. A Cláudia também aqui agradecer ao Armadu. Muito bom. Se Gisela não recebeu a refada de leite na escola, então eu posso considerá-la da noninha. 34 anitos apenas, só isso só. Muito bem, agora vamos conhecer o livro das nossas crianças. E Daline Eloy, já estou aqui com a Kembi e o Killian. Eles estão a olhar para este livro com lágrimas, né? Tá vendo quando alguém está a olhar para uma comida gostosa, a babar com a boca aberta? É como elas estão aqui agora. Então vê lá o que faz, Dalina.
4: Já prometeu,
0: né? Ainda bem. Ah, estou aqui também a ver que, afinal, no livro das crianças, o Grilo Gabriel, mais 7, da nossa escritora Cláudia Schopp, tem também algumas curiosidades, algumas frases do Sabias Que, da nossa rubrica mais interessante do programa. Sabias Que do grilo, né? São curiosidades em torno do animal grilo, Gabriel. Explica-nos, ensina-nos onde é que estão os ouvidos do grilo. É que diz assim: sabias que os ouvidos dos grilos ficam nos joelhos? Sabias que eles podem saltar obstáculos 500 vezes maiores? 500 ou 500, 500 vezes maiores do que eles. Sabias que apesar de terem asas, os grilos não voam? E muitos outros ou outras sabias que... Aqui neste livro incrível. Como é bonito esse livro. Colorido, verdinho, amarelinho. Douradinho aqui. Gostei. O grilo Gabriel, o caranguejo que não sabia quem era. O menino original. Galagala Antapassa. Ei, Galagala Antapassa! Yes! Lembrei-me, o galinheiro, superpoderes inúteis, o quarto dos brinquedos, o segredo da caixa de brinquedos, uau. Estas historinhas infantis juvenis vão gritar a tua imaginação, a caixa de sabias que, no fim de cada uma, torna a experiência de leitura muito mais prazerosa. Desfruta, pequenino, desfruta, pequenina. Adulto também, por que não? Já agora. Por que não? Quando que eu ia saber que... Perdão, o joelho do grilo... os ouvidos do grilo ficam no joelho. Quando?
2: Quando?
0: Se eu não lesse este livro aqui. Aparentemente só para crianças. Nossa escritora Cláudia, mais uma vez, lanças o livro... É o primeiro livro infantil este que lanças?
2: Não? Não é. Em 2022 lancei O Menino da Cidade de Betão,
0: okay.
2: Que é a história do menino que só vivia dentro de casa e a primeira vez que foi para a praia, achou que a areia estava a engolir-lhe, porque ele estava habituado só a pisar em chão firme. E depois também queria saber por que a água do mar não transborda. Porque quando ele enche a banheira de casa, a água transborda.
0: Então por que no mar não acontece isso?
2: Exatamente. Então esse livro é sobre isso e outras curiosidades do menino. Também tem a Princesa de Coisa Nenhuma, tem a Menina que Contava Estrelas, tem a Sheila TikToker, que não é exatamente infantil, é infanto-juvenil, e tem a Joaninha dos Bons Sinais.
0: Uau.
2: São os livros para o público mais novo. Agora tem esse, que são oito contos. Que são oito contos. O Grilo Gabriel e mais sete histórias. Uhum. Que são essas que já leu. Que já leu os títulos há bocado.
0: Sim. Que bom. A Cláudia nasceu para escrever, hein? Nasceu para escrever. Que bom que é saber. É um dos seus dons. Que bom que descobriu e já pratica. Com a ajuda dos seus tingoluvinhos.
2: Então, a história do grilo. Uhum. Eu ouvi-lhe dizer que não gosta de grilos. A história do grilo.
0: Eu acho que vou mudar aqui. Mas
2: a
0: então,
2: história do grilo surgiu exatamente porque entrou um grilo na minha casa. Estava a incomodar. E ele estava a fazer muito barulho e eu não conseguia encontrar o grilo para matar ou para tirar
0: para fora.
2: E então eu tinha que arranjar uma forma de relaxar, porque não tinha solução para aquele barulho do grilo. E eu criei essa história, então eu fiquei a imaginar, esse grilo deve estar perdido, deve ter uma família. Então deve ter saído de casa sem os pais.
0: Não acredito.
2: Então comecei a escrever essa história.
0: Não acredito. Eu nem cheguei aí. Eu sempre que fico irritada com o grilo, quero mandá-lo para longe de mim. Nunca cheguei a ter esse coração tão bom quanto o teu. De achar que ele está longe da família.
2: Ele estava ali a gritar, pai, estou perdido.
0: Oh, meu Deus.
2: E eu ali irritada com ele.
0: Não, eu não vou mais ficar chateada com os grilos. Provavelmente seja isso.
2: Então.
0: Está vendo meu filhinho à noite a gritar, mãe? E o longe, a coitadinha do grilo.
2: E ele nem encontrava a porta para sair.
0: Meu
2: e ele assustado,
0: Deus.
2: Porque o menino também estava a gritar, pai, tem um grilo no meu quarto, vai matar.
0: Meu
2: tá
0: Deus. Vocês...
2: Imagina o grilo como estava aterrorizado.
0: Desculpa a todos os grilos que eu matei. Desculpa a Deus. Todos os grilos que eu matei. Eu não sabia que podia. Eu nunca cheguei a... Não tive esse coração tão bom a ponto de pensar que podiam estar à procura da família.
2: Então, além dessa história do grilo, tem a história do caranguejo. O caranguejo que não sabia quem era.
0: Okay.
2: Porque os caranguejos, estou a ensinar também, quero ensinar sobre o ciclo de vida dos caranguejos. Porque não, os caranguejos não nascem logo caranguejinhos. Eles nascem com uma forma de mais ou menos parecido com um camarão. Depois, à medida que vai crescendo, parece uma lagosta, depois é que vira um caranguejo.
0: Assim, pequenino. Eu costumo ver na praia, parecem lagostinhas no início. Depois mudam.
2: Depois viram uns caranguejinhos. Então, ele, quando nasceu, ele estava revoltado, né? Era um menino revoltado porque ele não era parecido com o resto da família.
0: Sim.
2: Então saiu pelo mar, fugiu de casa e foi procurar a família de verdade dele. foi viver com os camarões, depois com as lagostas, e depois descobriu que ele era mesmo um caranguejo e tentou voltar para casa, mas a mãe já não estava lá.
0: Yeah.
2: Pronto, o resto tem que ler para saber outros detalhes.
0: Ai, meu Deus.
2: Depois Galagala não está passa, que gostou muito.
0: Ixi, Galagala não está passa. Lembram vocês de Galagala não está passa na escola primária? Galagala não está passa, ela abanava a cabeça. Ih, na. Ou de repente abanava para os lados. Aí ficávamos em pânico quando ele abanasse para os lados. Para tipo, aí, ipa, meu Deus.
2: Eu descobri que há pessoas que não sabem o que é uma galagala, infelizmente. Que nem são crianças, são adultos.
0: Já agora, o que é galagala? As tantas eu também não sei.
2: Mas galagala é aquele lagarto com a cabeça azul, não é esse que
0: muda de cores.
2: Cabeça.
0: Eu sei mesmo.
2: Então.
0: Aquele pequenino de casa, castanho, não sei o quê.
2: Aquela lagartixa, não
0: aquele
2: sei.
0: Aquele é lagartixa. Ah, pronto. Então conheço galagala.
2: Então, eu gosto dessa história das pessoas pensarem que galagala responde se vão passar ou não. Então, aproveitei isso só para dar o título, mas a história real é da Evinha. Evinha é uma menina que a casa foi engolida pela água da chuva, das cheias.
0: Sim.
2: E ela fica com muita febre e começa a ter delírios. E no delírio dela, ela conversa com o Galagala e vai contando as tristezas dela. E o Galagala explica porque a casa foi engolida pela água. E depois aparece o camaleão. O camaleão que vem dizer que a tempestade vai terminar. Porque o camaleão é o mensageiro do fim das tempestades, sabiam?
0: O quê? Não percebi.
2: O camaleão é o mensageiro do fim das tempestades.
0: Ai,
2: então,
0: ai.
2: Quando vocês virem um camaleão no meio das tempestades, saibam que a tempestade está...
0: Está mesmo no fim.
2: Tempestade mesmo, das chuvas.
0: Aquelas chuvas cheias de que houve agora em Xaixai, não sei o quê.
2: Então, sempre que virem
0: então não é só o arco-íris que vem nos lembrar que
2: e então aí nessa história até o camaleão assuma as cores do arco-íris, porque sabem que o camaleão vai mudando de
0: sim, de cores,
2: também.
0: Sim.
2: Pronto, é isso.
0: Oh, maravilha. Mas por que também escrever livros infantis? Vai dizer que os tingolufos já te dizem para escrever?
2: Não, não vou dizer isso. Não vou dizer isso. É porque as crianças precisam de livros infantis para desenvolver a inteligência, a capacidade crítica.
0: Intelecto.
2: Exatamente, a capacidade crítica. Para saberem como é que funciona o mundo, que o mundo é muito mais do que a casa delas, os pais delas, os amigos delas, os quartos delas. Então, para elas conhecerem o mundo e conhecerem também a fauna e a flora moçambicana, não é? Porque conhecemos pandas e essas coisas. Temos que conhecer também os galagalas, não é?
0: Sim, sim, sim.
2: Então,
0: sim,
2: é para também estarem a par daquilo que existe em Moçambique.
0: Sabe, está a passar uma hora que nem estamos a dar conta. Temos que chegar ao fim da nossa conversa, embora esteja muito boa. O grilo de que nos fala aqui, qual é a história essencial deste grilo Gabriel? Por que ele é Gabriel, já agora?
2: O grilo Gabriel é Gabriel, porque tinha que ter um nome.
0: Nem pensei no anjo
2: Gabriel. Mas é que nas histórias infantis nós temos que dar uns títulos com ritmo, né? Por exemplo, Galagala não tapaça, o grilo Gabriel.
0: Pra chamar aquela
2: menino,
0: atenção.
2: Sim, era só para ter tonalidade.
0: Boa,
2: né?
0: Pronto, muito bom. Isco,
2: e foi Gabriel que apareceu. Mas a história do grilo Gabriel é do menino teimoso, né?
0: Uhum.
2: Se não for um grilo, será um menino teimoso que desobedeceu os pais, depois correu muitos riscos.
0: A desobediência.
2: Riscos de vida até, não é? É para aprender que não é bom ser desobediente.
0: Ah, que nem a história de um livro, acho que da terceira classe, da ratinha Lili, que decide fugir do buraquinho para ver como é que é o mundo. Quando sai lá para fora, então encontra uma rola que lhe diz: ei, cuidado! Afinal, vinha ali uma ratazana, aliás, um gatarrão. E o gatarrão, quando se percebe que a ratinha Lili estava ali fora desobediente, ai, ai, ai, ela faz aquilo, como é que é? Dá um apito, subia, então chamam o cão. E o cão vem, expulsa o gato e a ratinha Lili escapa aí. Moral da história: desobediência. Não devemos ser desobedientes.
2: Agora vamos ver se aparece algum cachorro para salvar o grilo Gabriel.
0: Vamos
2: porque
0: ver.
2: Ele também foi desobediente e foi se metendo no meio dos predadores. Então temos que ver isso. Mas tem muitas histórias interessantes aí. Tem a história do menino original.
0: Okay.
2: Que eu gosto de falar sobre essa história porque é o menino original. É a história do menino chamado Enzo que conhece um menino albino. E vai perguntar ao avô porque é que aquele menino é assim.
0: Albino.
2: E o avô diz que é porque todos os homens no início do mundo eram albinos. e as raças apareceram por causa de adaptações naturais.
0: Okay.
2: Quem viver aqui para a África teve que assumir uma pele mais protegida e mais escura. Quem foi para lá ficou loiro, moreno e não sei o quê. Então, é por isso que se chama menino original. Porque o primeiro homem no mundo foi um albino, mas isso não é ciência.
0: Não é ciência.
2: Isso são estingoluinhos.
0: Estingoluinhos que lhe disseram para escrever assim.
2: Disseram para escrever assim.
0: Ok. O Grilo Gabriel também está nas livrarias, está aí,
2: está
0: à venda.
2: Nas livrarias não está, mas estará lá
0: na Feira da Neida e naquele contacto. Podemos repetir mais uma vez,
2: 84 49 36 239.
0: Liguem para este número, adquiram estas duas obras literárias, uma para as crianças, não só também, e outra para todos os adultos. Mesmo as crianças podem ler também, aprendem desde cedo. Torcemos o pepino desde pequenino, né? Desde cedo. E oxalá que possamos todos ter as mentes ainda mais abertas e críticas e com postura ainda mais firme na vida. Doutora Cláudia, muito obrigada. Trato-lhe por doutora porque tem uma mente de doutora. Não é para qualquer um escrever livros com esta frequência e com tanto ensinamento.
2: E
0: por isso tem a nosso respeito e a nossa estima.
2: Muito obrigada. Mais uma vez, obrigada por me chamarem, por verem ouvir as histórias de mim e dos meus cúmplices.
0: Muito obrigada, muito sucesso nos seus livros.
2: Muito
0: e que
2: obrigada.
0: Possamos todos nós adquirir para tornarmos-nos em pessoas melhores a cada dia, tá bem?
2: E principalmente que gostem daquilo que vão ler.
0: Com certeza. Muito obrigada.
2: Muito obrigada.
0: Estamos juntinhas. E juntinhos todos nós estamos neste que é o nosso Vibra Cidade, a caminho já das notícias. Olá, boa tarde. São já 12 horas já em Moçambique.
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0: Olá, especial atenção para as notícias com edição e apresentação de Elder Maleli.
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5: Boa tarde. 23 empresas italianas chegam a Maputo próximo mês para identificar oportunidades de investimento em setores estratégicos de Moçambique, numa iniciativa que poderá gerar mais de 18 mil empregos. A missão empresarial italiana vai contemplar os setores de construção civil, infraestruturas, logística, agricultura, energia e mineração. O anúncio foi feito esta quarta-feira pelo embaixador da Itália em Moçambique, Gabriele Anis. Mais de 3 mil habitantes do posto administrativo de Mapulanguene, no distrito de Magud, província de Maputo, estão na iminência de passar fome. Em causa está o rompimento do dique sobre o rio Nhoanetsi, uma das principais infraestruturas de retenção de água para o uso doméstico, abeberramento de gado e irrigação, incluindo a prática da atividade pesqueira. O governador da província de Maputo, Manuel Tulo, visitou ontem a infraestrutura danificada pelas recentes inundações e garantiu que o Executivo vai desenhar um plano de emergência para sua reparação. As forças norte-americanas realizaram ataques contra o Irão na última quarta-feira, depois do presidente norte-americano Donald Trump ter afirmado que Teherão está a negociar em lume brando, segundo responsáveis norte-americanos que pediram para não ser identificados em comentários. O Comando Central dos Estados Unidos da América bateu 4 drones iranianos de ataque que representava uma ameaça na zona centro do Estreito de Hormuz. O exército norte-americano atingiu ainda uma estação de controle terrestre em Bandar Abbas, que se preparava para lançar um 5º drone. A cidade ocupa uma posição estratégica no Estreito de Hormuz e é a localização da principal base marinha iraniana. Um homem que estava na fila para cumprimentar o Papa Leão XIV desmaiou na Praça de São Pedro, no Vaticano, tendo sido socorrido pelo próprio pontífice na quarta-feira. Enquanto o fiel era auxiliado por funcionários do Vaticano, Sua Santidade aproximou-se e agachou-se junto ao homem que se sentiu mal, junto ao altar onde o Papa tinha acabado de discursar. De acordo com a imprensa italiana, o Papa aguardou até que tudo estivesse sob controle, permitindo que os paramédicos carregassem um homem numa cadeira de rodas na sombra de um guarda-chuva. O músico rapper Legacy, melhor conhecido por Mestre Sombra, e o produtor Daltonic lançam no próximo sábado o álbum intitulado Antimatéria. O rapper, que é também membro da dupla Micro 2, segue numa nova colaboração, mas desta feita com um produtor. Legacy simpatizou-se com a forma de produção de Daltonic e resolveu-se juntar ao produtor para um álbum. Neste trabalho, que já existe em formato disco e flash, os músicos contam com a participação de A-Small, Cloro, Ubaka e Slow H e o seu colega de grupo, Flash. É o final da apresentação do Cidade Notícias a esta hora. A edição foi de Elder Malele.

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1: Enquanto damos aqui o start à nossa rubrica, aquela que enaltece a cultura de Moçambique, parece que hoje o programa está voltado para tudo o que tem que ver com Moz. Enaltecemos aqui os feitos da nossa doutora escritora Cláudia Chape lá para trás. Uma conversa interessante em que ela nos apresenta os livros lançados na última sexta-feira, Vagões da Vida e também Messi com I. E o Grilo Gabriel é... Então já podem adquirir os livros. Falando em livros de criancinhas, estou aqui com duas criancinhas bonitas que eu tanto gosto. São os vibradorinhos aqui do programa. Habitualmente têm escutado o nosso programa, sobretudo quando estão de férias. Acompanham muito o nosso programa, o Vibra Cidade. Não tem outro programa lá em casa de rádio, senão Vibra... Não é, Kembe? Kylian? Olá, bebês.
3: Olá.
1: Falem aí no microfone, tudo bem?
3: Sim.
1: Que bom que vocês estão bem. Estou tão feliz em vos ver aqui em casa.
3: Nós também.
1: Ai, então aqui é o estúdio da Rádio Cidade. Aquilo que vocês ouvem lá em casa, acontece tudo aqui, tá bom?
3: Sim.
1: Gostaram de ver, de conhecer o nosso estúdio?
3: Sim.
1: Uau, que bom. Eu sei que vocês estão inscritos naquele curso. Qual é que é?
3: Leitura
1: e expressão aqui na rádio. É a primeira semana esta, né?
3: Sim.
1: E que tal? É a primeira e única. E que tal? Estavam a gostar?
3: Estão a gostar muito.
1: Estão, né? Estão a praticar, estão a ter, a adquirir habilidades para lerem de forma correta, lerem melhor, né?
3: Sim.
1: Que bom! Isto vai vos ajudar? Acham que vai vos ajudar aonde? Na escola e mais aonde?
3: Vai ajudar na escola, na leitura e vai ajudar também.
4: Na escrita.
1: Como inteligente, o Kylian também, igual a ti, Kembe. Oi, Dalina, está de parabéns, Dalina Eloy, lindos e inteligentes meninos que tu tens. Aliás, um passarinho verde contou-me que vocês só tiram 19 e 20 valores nas provas. É verdade?
3: Sim.
1: Só tiram 19 e 20, 20, 20, 20, 20, 19, 18. Essas são vossas notas essas.
3: Sim.
1: Vocês brincam aí mesmo. Que bom que é. E depois também estão aqui a aprimorar ainda mais a vossa leitura, a escrita, a respeitarem as vírgulas, a conhecerem os pontos de exclamação, de interrogação, reticências, né?
3: Sim.
1: Que bom. Só aqui aonde? Só aqui na rádio?
3: Cidade.
1: Na rádio Moça?
3: Bic.
1: Deixem beijinhos para os vossos amigos, para os vossos papás também. Fiquem à vontade.
3: Beijinho, Joy, Dalina Eloy.
4: Beijinho pra minha mãe, beijinho pro meu pai, beijinho pra todo mundo.
1: Ai, eu me senti nesse mundo aí. Obrigada. Kembe, os teus beijinhos pra quem ficam?
3: Beijinho pra Dalina Eloy, que é minha mãe, e beijinho pro Marlon Rafael.
1: Ah, que fofas, que fofos, que fofa que tu és, que fofo que tu és, Kylian. Os dois
4: e beijinho pra Mana Xanai, beijinho pra Manelo e beijinho pra família de Mana Xanai.
1: Ai, como ele é lindo. De certeza que estão a vos ouvir lá em casa e amar ouvir seus nomes das vossas próprias bocas, hein? A falarem aqui da rádio, que bênção que é. Olha, eu vos desejo todo o sucesso do mundo, continuem a crescer obedientes aos papás, estudem muito para que sejam grandes pessoas, pessoas de muito sucesso, tá bom?
3: Sim.
1: Tá bem? Cresçam sempre com muito amor e que Deus vos abençoe grandemente. Estou feliz e orgulhosa de ter-vos aqui. Tá bom, meus amores? Continuem sendo os meus vibradorinhos de luxo. Não vale mudar de frequência, não,
3: não
1: vale.
3: Vamos.
1: Muito bem, muito obrigada, meus bebés. Qual é a música que vocês gostam de ouvir? Tem que ser moçambicana, porque agora estamos na rubrica Vibramos, vocês sabem. Kylian, qual música? Pô, tá bem, pode não ser moçambicana, aquela que tu mais gostas, pode dizer-me. Eu vou tocar hoje.
4: A música que eu gosto?
1: Sim.
4: A música que eu te pedo todos os dias.
1: Que tu me pedes, sim. Qual é?
4: Da Real Madrid.
1: Aquela do Real? Ah, você também, você. Ah, teus gostos já acabaram. Teus gostos já acabaram. E?
4: A música da França.
1: Da França? Da França. Sim. Vale a pena. Porque eu falo francês. Francês, moi je parle. Vale a pena. E tá bem. Real Madrid, a música do Real.
4: Sim.
1: Tá bom. Qual é que é? Canta lá um bocadinho só para que eu me lembre.
4: E pode pôr a, pôr a música da França, sabe?
1: Ok, a música do Real é aquele Hala Madrid. Eu nem sei cantar essas coisas. Eu sei cantar Visca Barça. E tu, Kikembi? Qual música?
3: Música da Ana Joyce.
1: Qual título?
3: Meu Deus.
1: Teu Deus, o que é que ele fez?
3: A que tu preferires?
1: A que eu preferir? Eu gosto tanto das músicas dela, vai ser difícil. Hã? Tá bem, eu vou escolher uma bem bonita para nós, tá bem?
3: Sim.
1: Tá bom. Que tal puro? Puro, é um amor mesmo puro.
3: Pode ser.
1: Pode ser, né? Tá bem, mas eu só vou poder tocar estas músicas logo depois do Vibramos, às 13.
4: Então pode pôr a música da Barça, se você quiser.
1: Do Barça também?
4: Sim.
1: Não tem problemas, né?
4: Não.
1: Tá bem, então vou colocar as duas, uma a seguir a outra. Vou começar com a tua do Real, depois de Barça, depois vou tocar a música da Ana Joyce. Tá bom? Sim. Tenham um feliz 1 de junho, meus pequeninos. Passem bem, tá bom?
4: Sim.
3: Obrigada, igual.
1: Celebrem o dia da... Eu também sou criança. Muito bem, claro. Óbvio. Of course.
4: Quando as crianças?
1: Vou com o Messi e o Uri. Eu vou, claro. Xiii, como não? Tá certo, meus
4: Messi.
1: Amores. Sim. O meu filho.

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coisas é tipo chovelar maldade vai comer maldade ainda chovelar com dor coisa assim. Então não constroia ninguém esse tipo de comportamento. A vida é tipo o quê? Eu penso que a vida é tipo um banquete, né? Em que cada um, tipo um buffet, depois cada um escolhe aquilo que quer. Ah, isto não quer picanha, isto quer lasanha, isto quer pepino de alface. Aquilo que te faz bem, né? Então tá ali. A dor, a tristeza, as brigas, as intrigas, a fofoca. Cada um vai ao buffet da vida e escolhe aquilo que quer. Porque viver em paz, escolhe. Feliz, escolhe. Com leveza, escolhe. Um bocadinho de fofoca também, escolhe. Mas tudo vai ter a sua consequência. Então, faça a sua escolha acertada, por favor. E viva feliz e em paz. Para que os outros também possam também, ao teu redor, ter o prazer de estar ao teu lado. E repeti muito. O mais importante é terem percebido e praticarmos acima de tudo. Eu estou a falar também aqui, mas é um desafio para mim mesma também. Eu também estou dentro desse conselho aqui. Uma música muito bonita que está nos seus acordes iniciais pertence à minha querida, tão bonita, tão simpática esta mulher. Tive o prazer de entrevistá-la há mais ou menos um ano. Aliás, está muito quieta, tem que voltar com novidades. Idálvia, cadê você? E Dálvia, tens de voltar, minha querida, com mais novidades. Te quero muito, é bonita. Mas que tal uma nova para complementar cada vez mais? Hein? Daqui a pouco estaremos a conversar sobre o Muzalala Fest. Todos os anos, a semelhança de vários outros eventos, o Muzalala também veio para ficar e convida-nos já com ele a celebrarmos a criança, a vida das crianças, a sua existência nos nossos dias, a sua importância nas nossas manhãs, tardes e noites, até madrugadas, quando nos levam para o hospital repentinamente, cheios de susto. Então está aí, vamos exaltar a vida das nossas crianças, vamos motivá-las e permitir com que abusem do seu direito, que também é brincar, celebrar o seu dia. Portanto, há uma explosão de cores preparado ou preparada a esta explosão. Pelo Muzalala Fest haverá muitas atividades e vocês não vão querer perder. Daqui a pouquinho, uma das organizadoras, que é a Neida Coça, vai bem melhor nos explicar como aderir a este evento, que tem uma entrada bem básica, bem barata para uma festa destas. Ah, é praticamente uma rala. E juntos estaremos lá no dia 31, né? É!

0: Muito bem, eu tenho-vos dito desde o início que a agenda de hoje aqui no Vibracidade é, parece que todos estavam à espera de mim, né, Neida?
1: Exatamente.
0: Até porque a Neida, ela própria, já esteve com o Mendes, já esteve com o Lautinho a falar sobre este evento. Estava só mesmo à espera da Gisela regressar para também falarmos sobre o Musa Lala, que já vai para a sua segunda edição. Eu estava aqui a confundir-me, pensando que estamos em terceira. Afinal, é porque houve oficinas do Musa Lala. Mas é sim a segunda edição e já aparece a terceira, e significa que o público está a aderir como deve ser. Isso é incrível, é maravilhoso. É mais um evento da criança, daqueles que veio para ficar e veio com muita força e com uma fortíssima explosão de cores, tudo quanto atrai as crianças. É que tem lugar este domingo no Quintal da Cota a segunda edição do Musa Lala Fest, um evento direcionado à pequenada, mas que os adultos também devem. You must participate. Vocês devem participar. Para falar sobre este assunto, estamos aqui, conforme já têm dito, em estúdio com a Neida Costa, ela que é a organizadora deste evento. Olá, Neida, Neidinha, Neidusca. Querida, tudo bem?
1: Eu estou muito bem, muito bom dia, Gisela, muito bom dia, ouvintes.
0: Vibradora, já é boa tarde.
1: Boa tarde.
0: Tem razão, ela chegou há bastante tempo, deu até o espaço à Cláudia, a doutora Cláudia. Claro, doutora. Doutora, claro, obviamente.
1: Sim, sim, sim.
0: Of course. Eu sou, of course, aprendi com o meu pai. O meu pai é muito louquinho.
1: Sim, eu estou a ver que hoje estás muito inglesa.
0: Estou praticando as aulas, que é a realidade.
1: Estás lá das Américas já.
0: Então, se for a falhar aqui, não me leve a mal, estou aprendendo.
1: Tudo bem, já percebi. Já percebi. Basta não meter o francês, que aí não vamos descompreender.
0: Tem que meter às vezes também, porque não me esqueço. Neida, na verdade, estamos aqui a falar hoje sobre aquele evento que vocês trouxeram para as nossas crianças, para nós também, os papás, os adultos, porque existem muitas Giselas por aí, como as Neidas, que gostam de crianças, que gostam de rebolar. Mais do que gostar de criança, eu me sinto a própria quando entendo rebolo ali também. E o El, você sabe. Mas como nasce esta ideia que já vai para a sua segunda edição? Musa Lala Fest, Neida.
1: Bem, como eu dizia antes, boa tarde, ouvintes. Boa tarde, Gisela. Boa tarde, Rádio Cidade. Bem, o Musa Lala, ele nasce da necessidade de levar as nossas crianças para um espaço seguro, que nós considerássemos seguro, e alinhado com aquilo que é a nossa visão, daquilo que é um evento infantil. Nasce o Musa Lala, querendo trazer alegria e vida para este dia que é da criança, para podermos juntos, as crianças junto com a sua família, poderem explorar a sua criatividade, poderem tirar aquilo que está na sua alma, na sua imaginação, e deixar fluir com a maior naturalidade possível. Então nós criamos o Musa Lala para que fosse um espaço criativo, alegre e divertido para as crianças junto das suas famílias.
0: Que bom! Que bom! Eu gostaria também de convidar a todos os ouvintes que estão ligados para participarem desta conversa também. Caso tenham alguma dúvida sobre o Musa Lala, queiram ter alguma informação, queiram ligar. Se quiserem ligar, digam-me aqui, mana, quero ligar. Eu vou disponibilizar a linha para que possam ligar e falar aquilo que acham pertinente em torno deste evento, que é o Musa Lala Fest. E Neida, qual é que é o principal objetivo? Já disseste?
1: Sim, eu já falei que é mesmo trazer a alegria, a diversão, explorar a criatividade tanto das crianças como dos seus pais, dos seus acompanhantes, e tudo em família.
0: E o que é que nós podemos encontrar e aproveitar neste festival?
1: Nós vamos ter aquele que não pode faltar, que é a Guerra das Cores.
0: As cores!
1: A Guerra das Cores. Então, tragam as vossas roupas brancas que possam colorir à vontade, tragam as vossas pistolas de água, tragam a vossa camiseta branca, entretanto também teremos a venda para reforçar. Vamos ter também pintura, vamos ter um instrutor de pinturas, então nós vamos ter telas, kits de pintura disponíveis para poderem usar, para poderem criar o canvas ali à vontade. Ele vai nos ensinar a fazer alguns moldes para nós podermos personalizar roupas, camisetas, e podermos criar né? Porque a ideia do Musalala, como eu disse no início, é explorar a criatividade. Então, okay, basicamente, venha com a sua ideia e nós instruímos como fazer.
0: Ok, e tem lá instrutores.
1: Sim, vamos ter lá o nosso instrutor que vai poder ouvir, compreender, uhum, e direcionar.
0: Muito bom. Maravilha. E toda a segurança está garantida.
1: Está super
0: Quando
1: garantida.
0: Quando o assunto é levar crianças, misturar crianças, pensamos, é seguro? É a primeira coisa que nós nos questionamos.
1: Está super garantida. Quem esteve na primeira edição sabe muito bem como é que nós funcionamos com relação à segurança. Então, com relação à segurança, está tudo nos conformes.
0: Muito bem. Mesmo sempre aparece nas vésperas, se não no próprio 1 de junho, porque é pensado mesmo... nelas.
1: Sim, porque o Musalala ele foi mesmo pensado para comemorar o Dia da Criança.
0: Ok!
1: Pegamos no Dia da Criança e fazemos a festa alusiva ao Dia da Criança. Naturalmente, poucas vezes vai poder ser no dia 1 de junho, como foi no ano passado, mas a ideia é mesmo sempre fazer num domingo, que acreditamos que é muito mais fácil termos a família junta, afinal de contas, o domingo é um dia dedicado à família, ao estar em família.
0: É,
1: então,
0: verdade.
1: O Musalala foi mesmo desenhado para ser sempre um domingo, para que as crianças possam estar junto
0: se
1: da sua família.
0: Isso, com a família. Este é dos poucos, se não o único evento que não tem aquela coisa, aquela pompa de música, de show, que no fim do dia acaba trazendo muita discussão, muita controvérsia. Ah, porque essas músicas não são de crianças, eu sabia que não tem música de criança, não sei o quê. Porquê que decidem trazer este diferencial de explorar a mente, de explorar as cores, de sujar, de rebolar?
1: Como eu disse logo no início, o Musalala é um espaço seguro para criar. Se tu vais ouvir, tu não estás a criar, estás a consumir. Então, a nossa ideia é sempre criar. Não temos nada contra o consumir, faz parte da vida, mas não foi para isso que o Musalala foi desenhado. Ponto número um. Ponto número dois. Pode, sim, existir uma prerrogativa lá mais para a frente de termos, sim, algum cantor, termos alguma figura que possa lá estar. Tanto que nós temos a Lucre, temos um artista, temos a Lucrécia Paco, que ela vai contar histórias.
0: Uau.
1: Então, porque a ideia é exatamente estarmos dentro do universo infantil e dentro do universo cultural moçambicano ou africano. Então... por isso que eu sempre digo que o Musalala é um evento de cor e cultura.
0: Okay.
1: Então, sem contar que nós também não temos em Moçambique... Olha, eu vou te contar um perengue que eu tive.
0: Conta aí, conta aí, garota.
1: Vou te contar um perengue que eu tive para este ano, que não devia contar, mas pronto, já estou aqui com a mamãe,
0: conta,
1: eu vou contar.
0: Conta mesmo.
1: Tive imensas dificuldades porque eu queria criar uma playlist de música moçambicana. Infantil. Sim, música moçambicana infantil.
0: Que chegaste a ter que número?
1: Já estás a imaginar.
0: Ai, meu
1: a Vivi
0: Deus.
1: Teve que aturar-me, coitadão, ela é um amor, foi um amor comigo. Yeah. Ela teve que aturar-me, mas enfim, consegui até um número extremamente reduzido, mas consegui algumas.
0: A palma da mão cobre?
1: Cobre. As mãos, duas... o pé também cobre, mas acho que não dá a segunda volta. Mas
0: tá isso... aí, Neidão, um desafio lançado aos nossos artistas.
1: Sim, isso para dizer que nós não temos artistas moçambica. Bom, nós não temos artistas, não. Nós não temos música infantil moçambicana. Temos, provavelmente, até consigamos ter músicas que crianças possam escutar sem causar nenhum tipo de dano e desvio moçambicana, mas não necessariamente infantil. Eu me recordo que a Nádia, ela já esteve aqui, a Mazuz, ela já esteve aqui a falar sobre esse assunto e a sugerir que os artistas pudessem também ter isso em atenção. Nós entendemos que a ideia é vender, a música é comercial, mas também não podemos nos esquecer que temos estas crianças que precisam de ser direcionadas, devidamente direcionadas. Então é necessário que, como estava aqui a dizer a Cláudia, dar atenção às crianças.
0: Eu estava mesmo para dar esse exemplo.
1: Sim.
0: Veja só que eu chamo a doutora Cláudia porque ela merece doutora, hein? Atenção, é a doutora que eu arranjei e coloquei no nome dela antes de nós. Olha, ela é uma escritora que tem esta capacidade Quer dizer, ela tem uns tingulhovos tão bons, mas tão bons, que lhe inspirou, inclusive, a abrir a mente das crianças. E eu acho que mesmo os nossos artistas, Tim Bau, Tim Hat Blaze, todos estes nossos artistas, a própria Tamires Muiane e a sua Tim também, podem, querendo, pensar numa letra infantil, numa melodia infantil e criarem músicas para crianças.
1: Sim, e sem precisar que fosse uma imposição, poderia ser sem mesmo precisar. Por iniciativa própria, do mesmo jeito que existem, chamam de taxas raciais, não sei o quê. Então, normalmente, existe... Se tu tens um álbum de, vai lá, 15 faixas, pelo menos uma faixa ou duas, yeah. Se for dedicado, aí melhorava bastante o nosso repertório.
0: Claro.
1: Nós haveríamos de poder fazer concertos infantis e chamarmos
0: eu
1: muitos.
0: Eu mesma trabalho em rádio há 15 anos, concretamente. Eu não vou conseguir juntar 20 músicas de crianças para crianças. Não vou conseguir, não temos. Não. Moçambicanas, não temos.
1: E se
0: me perguntarem e se agora três, não vou me lembrar.
1: Mas pimpolhos. A primeira que vai recordar o pimpolho.
0: Yeah.
1: Bem, se mesmo a Gisela que trabalha em rádio esse tempo, nesse tempo todo não ia conseguir, imaginemos aqueles que dependem da rádio para escutar estas músicas.
0: Estas
1: somos
0: músicas.
1: Nós, estas crianças. Se eu vou falar com Kylian e a Kembe, elas provavelmente não conhecem uma música sequer moçambicana que seja infantil.
0: Yeah.
1: Então eu acho que isto é um cenário que pode sim ser revertido, basta um pouquinho de interesse e afinco, nós podemos sim fazer isso. Alguns colegas que estão a fazer eventos para o Dia da Criança também tem este desafio, porque eles só podem tocar música, eles não vão tocar música infantil, eles só vão tocar música que não seja adulta.
0: Yeah.
1: Então é triste termos que estar neste tipo de nesta
0: todos
1: situação.
0: Todos os anos, nas vésperas do 1 de junho.
1: E tivemos, depois do decreto da PGR, nós tivemos um ano e ainda assim não conseguimos ver nenhuma diferença.
0: Yeah.
1: Não tivemos nenhum lançamento, algum artista moçambicano,
0: sim,
1: pelo menos que tivesse preocupado em fazer música
0: receberam
1: moçambicana
0: um
1: para criança.
0: Receberam um sustinho, um balde de água fria no ano passado e ainda assim,
1: assim,
0: né?
1: E ainda assim estamos
0: mas
1: aqui.
0: Mas continua lançado o desafio. Caros artistas moçambicanos, já lançado o desafio. Falando em diferencial, está claro que o Musalala é um evento diferencial,
1: sim,
0: das
1: sim,
0: crianças,
1: sim,
0: quando chega o 1 de junho. Falando em diferencial, esta segunda edição em particular, qual é que é o maior diferencial que traz?
1: Nós trazemos mais cor. Nós já fizemos a primeira edição, temos a nossa experiência lá, então nós fizemos questão de colher feedbacks dos participantes da primeira edição, que era para podemos fazer um improvement para esta edição e foi tudo acautelado. Então, vai ser um festival com muito mais cor, vai ser um festival com muito mais alegria, muito mais organizado, mais bem organizado neste caso. Então, venham, venham e vocês verão o quão fantástico é que está este Musalala nesta segunda edição.
0: Eu gosto da parte em que vocês suscitam a criatividade nas crianças.
1: É
0: enquanto brincam, vão descobrindo de que elas... Costuma-se dizer que é bom que descobramos os nossos dons. Ainda cedo, quando cedo melhor. Está a ver o que tu olhas para uma criança e dizes, esta criança aqui é um malangatana.
1: Exato.
0: Que está a começar, um malangatana nato, que está a vir aqui.
1: Isso acho que foi uma coisa que eu disse aqui numa das entrevistas para a oficina, que nós queremos isto mesmo, nós queremos descobrir nós, através do Musalala,
0: mesmo um karaoke novas... podem implementar
1: sim,
0: um karaoke
1: pode ser, aí
0: bonitas.
1: Vão cantar aqui música.
0: De novo,
1: voltamos ao desafio, sim, voltamos ao desafio que tem que ser feito com os nossos artistas moçambicanos. Sim.
0: Ok, interessante. Então está aí. E o que é que se espera? O que é que esta equipa do Musalala organizadora, né? Equipa organizadora, espera que as crianças levem desta vez a experiência?
1: Tragam sempre a vossa boa vibe. Isso é muito importante que tragam. A boa vibe, tragam. A camiseta branca, fiquem à vontade, podem trazer. A pistola d'água também, fiquem
0: e
1: à vontade,
0: que é
1: podem trazer.
0: Suja. Ou colorida.
1: Obrigada.
0: Não suja, colorida.
1: Eu ia corrigir tu mesmo aí. A ideia é que voltem coloridos. Isso. Nós queremos ajudar também. Como eu disse antes, porque a ideia é explorar a criatividade e falou muito bem aqui antes a Cláudia Shop quando ela dizia agradecer, que ela agradecia as pessoas que querendo ou não plantaram aquela semente em nós, neste caso.
0: Sim.
1: Então nós como Musalala somos aqueles que querendo estamos a querer plantar sementes nestas crianças para que elas descubram ainda cedo o que é que lhes faz bem, como tirar aquilo que lhe vai à alma, como aprender a pintar, a explorar aquilo que é a sua criatividade, aquilo que vem à mente, vem na sua imaginação, como fazer com que aqueles tingulovinhos ali que estão ali, como expressar aquilo que eles dizem, porque às vezes alguns expressam em palavras escrevendo, sim, alguns expressam em telas pintando, alguns expressam em voz cantando, declamando, enfim, cada um tem a sua forma de expressar o que sente, claro, e o que lhe vem à alma. Então, é isto que nós vamos fazer.
0: E não tem nada. Não... Poetas, poetisas.
1: Exatamente. E é por isso que nós temos estas vertentes artísticas todas. Tem uma que nós queremos muito implementar, que é a cerâmica, mas ainda vai ainda estudar de que maneira isto vai ser. Temos lá a pintura, temos o conto de histórias. Então, o contar história não é só falar, não é só pegar numa história e pronto. Tem todo o seu processo. E eu gosto da forma como a Lucrécia faz, porque é um processo que é interativo, não é? Então, eu acho que as crianças, e não só, que estejam lá, elas, como é que eu posso dizer? Elas, como é que é aquela palavra que me está a fugir? Elas aprendem, elas aprendem como fazer, ou pelo menos veem como se faz e decidem querer fazer.
0: Okay.
1: Então, nossa função é apenas conectar, fazer as crianças e as famílias perceberem que existem várias maneiras de se divertir. Uau. Não somente aquelas que têm sido as nossas habituais na modernidade, mas da forma que se fazia antes, ainda é fazível hoje.
0: Muito bom, muito bom. Este evento será ao domingo, já dia 31, último dia, exato, do mês de maio. É, onde e quanto? E quais é que são as condições para participar deste evento?
1: O evento será no Quintal da Cota, que está nas mãos, no bairro das Baotas, na Avenida Cardeal Dom Alexandre. Poderão adquirir os bilhetes na entrada. Podem também adquirir com antecedência para evitar as filas na porta.
0: Isso.
1: Pelo 84-39-13-228, repetindo.
0: Sim, anotem 84... aí, por favor, o contacto para o qual, para quem quiser, gostou aqui da conversa e acha que a sua criança vai se enquadrar melhor neste encontro de crianças, que é o Muzalala Fest, anota o contacto para adquirir bilhetes e ter mais informações sobre este evento. Chegou no meio da conversa, não percebeu exatamente o que é, mas se interessou e quer muito perceber e levar a sua criança ou as suas crianças, então anote aí agora o número para o qual pode ligar.
1: 84-39-13-228. Tem também o 85-812-5777.
0: Mais uma vez, o número
1: 84-39-13-228 ou pelo 85-812-5777.
0: Um minuto só. Já publicamos o contacto da Cláudia Shop para os livros de crianças e adultos, não é? Mas também temos para mais informações. Vais meditar. Informações. Temos o... Podes ditar 84-39-13-228 ou 85-812-5777 né?
1: Certo.
0: Pronto, está aqui, está aí no grupo já, quem está lá pode também partilhar. O cartaz também, peço que partilhes no grupo, podes
1: partilhar.
0: Tens autorização para partilhar, está bem? No grupo, para que os nossos ouvintes, os teus colegas, embora não sejas igual, tal como... Eu estava a dizer, a Rosa, eu adoro essa menina, não é parada ela, hoje não está como vibradora, está como organizadora do Muzalala Fest. E tem esta prerrogativa, esta chance, esta vantagem de estar aqui para poder falar do seu evento. E nós estamos sempre com portas abertas para vos receber e receber estas ideias criativas que os nossos jovens, os nossos ouvintes têm quando o assunto é impactar positivamente a sociedade e quiserem aproximar-se à rádio para que possamos dar espaço Somos a Rádio Moçambique, por e para isso. Então não se acanhem e não hesitem, aproximem-se a nós tanto quanto têm feito a Neida e a sua produção toda. Neida, muito obrigada. Se tiver ficado alguma coisa por acrescentar, é esse o momento, por favor, fique à vontade.
1: Creio que esteja tudo dito, apenas voltar a convidar-vos a participarem neste Musalala, que estamos prontos para vos receber e fazermos a festa juntos.
0: Que boa, Neida, quem fez este cartaz com o Papá Molhana aqui a distribuir bilhetes do Musalala?
1: E eu, meu Deus.
0: Você?
1: Não vesse muito que a minha ideia é essa.
0: Sim, vesse. Então, mesmo aqui ali na estátua de Eduardo Mondial, ele com um show ali, os bilhetes do Muzalala. Vamos partilhar. Publicidade é isso.
1: Até o Cota Mondial já comprou bilhetes.
0: E está distribuindo para a família
1: então,
0: dele.
1: Então, você ele ali é na Eduardo Mondial a fazer um show. Comprem lá.
0: Yeah, você é quem que não comprou até hoje, que não quer estar no Muzalala? Lá, você é quem? Então vamos a isso. A Neida está com as rodinhas já prontinhas para fazer a venda dos bilhetes. Pode entrar em contato. Ela rapidamente vai arranjar uma solução para que tenhas à mão estes bilhetes, que até o Papá Mondiane tem também. Preços dos bilhetes, mano, é a pergunta do Zefanias.
1: Olá, Zefanias. O bilhete está a 400 meticais para as crianças.
0: Básico.
1: Sim. E 250 meticais para os adultos.
0: Já viste? Ah, isso não é oferta, isso? É,
1: por pouco era uma rala.
0: É uma rala mesmo, por pouco. 400 meticais cada criança.
1: Sim,
0: adulto,
1: 250
0: adultos. 250. Ou seja, eu e o meu filho são 600.
1: 600. Como tens dois...
0: Sim, 600, tenho dois, tá, também, são 800, mais
1: 1.050.
0: Só? Boa, maravilha. Muito obrigada, Neida. Eu vou fazer uma fotografia para ele. Ah, ele já ouviu, o Zefanias está dizendo até lá, Zefanias, aproxima a Neida desse dia e diga, eu sou o Zefanias Novela, da Rádio Cidade, ela vai dar um abraço muito forte. Não é, Neida?
1: Vou sim, vamos claro. Fazer muitas fotos.
0: Claro, vamos fazer muitas
1: com
0: fotos.
1: Com a língua fora.
0: Deixei aí, ficou essa foto do cartaz, está bem. Vamos partilhar.
1: Eu vou já partilhar.
0: Sim, partilha e eu vou passar para ti. Passei tu a foto do bilhete aí só para teres uma ideia, Zefanias, mas também. Vamos partilhar o cartaz também para irmos publicando os nossos status para podermos ajudar. Amigo é quem ajuda, Ju.
1: Ajuda o teu amigo. Vamos lá plantar sementes que brotem como deve ser nas crianças.
0: Pois é, obrigada, Neida. Qual música moçambicana, minha querida? Queres ouvir agora?
1: E complicou, eu estou aqui a falar de crianças. Já não sei o que eu quero pedir, é o mesmo assim, mas de qualquer das formas já vamos
0: qual é
1: vamos,
0: que é?
1: Vamos tocar de meta.
0: De meta? Ok.
1: Awena
0: bebê. Ok. Tá nice. Deixamos lá colocar aqui. De meta. Awena bebê. Olha, vamos prorrogar um bocadinho a rubrica Vibra Moço. Por motivos óbvios. Até 13h20. Vamos estar a tocar música moçambicana. É preciso. Eu disse que a agenda hoje estava mesmo apertadíssima. Vamos prorrogar. Vamos às grandes penalidades do Vibra Moço. Até 13h20. Tá bem? Vamos daqui a pouquinho atualizar a hora e damos continuidade. Com o nosso Vibra Moço. Oi, na bebê. Oi, na de meta.

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0: Lindas músicas, ah, só podiam ser as moçambicanas, as nossas, claro, of course. Juntem-se a este momento incrível e único do Vibra Cidade, espaço do Vibra Moz, da rubrica Vibra Moz, onde enaltecemos a cultura moçambicana com maior enfoque para a música, aquela que alimenta a alma, fortalece o espírito, a música, os sons, os ritmos, as melodias, as composições, as mensagens. Uau! Juntem-se! Qual é a música moçambicana que vocês querem ouvir? Liguem para mim agora e digam-me a música moçambicana que querem ouvir. Uma bem animada, uma bem bonita, uma bem boa. Matinhe! Olá, Matinhe! Olá! Hã? Opa, parece que há problema de rede onde está o Matinho. Não consigo vê-lo, nem ouvi-lo. Bom dia.
1: Pastor Gabriel.
0: Mufundice. Olá, meu pai amigo. Tudo bem?
1: Minha saudade de si, minha filha.
0: Estou aqui,
1: depois,
0: meu
1: papá. Depois, o próximo mês, eu faço 63 anos.
0: 63 no mês da criança.
1: 63.
0: Uau, que bom. Uhum. Maravilha, papá.
1: Acho que correr bem. Conversar com o seu irmão, Fernando. Vamos cortar um bolo aí na rádio.
0: Oba! Estaremos aqui à disposição, à espera de vocês, para virmos juntos celebrar os seus 63 anos. 63 rosas primaveras. Hã?
1: A música!
0: Qual é que é?
1: A música é minha, se não tiver a magoa.
0: Xisuti, do Mr. Bao.
1: Mr. Bao, obrigado, bom trabalho aí.
0: Obrigada, meu pai amigo.
1: Maravilha. Minha filha, amiga.

Mano, vaca, René. Mr. Bao, Xisuti Xamina. A pedido do nosso cota, Gabriel Mfundice. Eu quero vos lembrar que na segunda-feira nós recebemos aqui no programa as meninas da AMGIS, aquela associação feminista que defende os direitos das mulheres, a vida das mulheres. Pois é. Portanto, o meu colega Nelton veio sugerir-me uma música da Ed Angel, por sinal, é uma recente música que foi hoje lançada, hoje ou ontem? Ontem. Não percebi? Ela está de aniversário hoje. Hoje é aniversário da Ed. Ai, que bom! Até parabéns, Ed Angel. É hoje o seu aniversário, porém, trouxe-nos um presente. Esta música que lançou um dia antes do seu aniversário, ontem, no caso. E o título é Nos Matam Porquê. Lembra-me que na segunda-feira estivemos aqui com as feministas da AMGIS, que com muito prazer vieram convidar-nos a juntarmos.

0: contemplaram-na e tiraram a sua vida, dos quais dois foram pegos junto a foragido ainda, né? E a Yada está aqui a gritar mais alto ainda: socorro, socorro. Por que matam as mulheres? Por que matam as mulheres? Continuamos a apelar e a pedir a quem é de direito para tomar atenção com este assunto. As mulheres, mesmo na sua casa, nas ruas, perto de casa, estão a ser violadas, agredidas e mortas, assassinadas. Socorro, socorro, grito de socorro. Vem de todas nós. Vamos ouvir esta música da Yada e eu volto já já. Vamos ouvir.
1: Diariamente os nossos sonhos são interrompidos. E não por escolha, mas porque o homem decide por nós.
2: Ela procurou. Ia para onde?
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1: 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E a pergunta é: nos matam por quê?

0: Mais uma vez venho-vos fazer o convite para se juntarem à caminhada, para nos juntarmos à caminhada intitulada O que acontece quando nós caminhamos. Parece que não só acontece quando se caminha, mesmo quando se está em casa, aparentemente seguro ou seguras, já que as mulheres é que são as maiores vítimas deste tipo de violência. São interrompidas seus sonhos, são assassinadas brutalmente. Então, não olhes como um assunto de fora ou de longe, porque hoje é aquela de longe, mas amanhã este azar pode bater a nossa porta, a nossa própria vida. Então, se juntarmos-nos e formos gritar bem alto por socorro e pedirmos a quem é de direito para que garanta que as vias estejam ainda mais iluminadas, a segurança esteja devidamente acautelada e as leis estejam também devidamente previstas para quem pratica este tipo de barbaridades, há de ser já uma ajuda de grande valia. E nós todas as mulheres somos gratas, e mesmo os homens, porque quem é o homem que não tem uma mulher ao seu lado, como mãe, como filha, como tia, como prima, como sobrinha? E vai, não vai gostar de saber que a sua filha, tia, prima, sobrinha foi interrompida seu sonho por causa de um violentador bárbaro. Então, vamos juntos caminhar, gritar bem alto. Há toda a segurança prevista, acautelada, garantida para caminharmos e pedirmos socorro. Mais uma vez venho pedir em nome da AMGIS para que nos juntemos a esta caminhada. Hoje a acontecer, a partir das 17 horas, vai começar, ou tem um local de partida na Praça da OMM. Marcha pela Segurança e Liberdade. Caminhamos pela segurança, caminhamos pela liberdade. Junta-te, AMGIS, mais loguinho, ali na Praça da OMM. Que culpa eu tenho de ter nascido mulher? Por que me tiras a vida? Por que me tiras, me cortas os sonhos? Por que eu não posso seguir com a minha vida, com os meus sonhos? Socorro, mãe, socorro, pai, socorro, Nelson. Obrigada, Nelson, colega. O quê?
1: É porque a saia é curta.
0: É porque a saia é curta. E da tua filha, não é de ser curta? Ah! Atenção! Que culpa temos nós de termos nascido mulheres, afinal de contas? Linda música, da Yada Angel, lançou ontem esta bonita música intitulada Nos Matam Porquê, Yada Angel. Está aí feito convite a partir das 17 hoje, na Praça da OMM, vamos caminhar pela segurança, pela liberdade das mulheres, para que estes assassinatos possam ter um fim definitivo. Está bem? Obrigada. Até logo.

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1: Ai, ai, anima, esse programa anima, meu Deus, eu não estou a conseguir. Ok, vamos fechar com a última música. Quem vai ligar e pedir a última música moçambicana? Liga agora, 84-3497, 84-3497. Liga, liga. Boa tarde, ouvinte em linha.
2: Olá, Manajir,
1: Dona Medina, boa tarde, tudo bem, minha querida?
2: Obrigada, não sei se
1: lá. Também. Qual música moçambicana quer ouvir?
2: Guilhermina, do Mr. Bau.
1: Guilhermina, do Mr. Bau. Dona, Gabriel, no fundo disso, pediu o Mr. Bau. Dona Medina pediu o Mr. Bau. Ah, é? Ok.
2: Trocar? Trocar?
1: Vou avaliar. Qual é? Quero avaliar para ver qual é que vai.
2: Mama's Baby. Mama's Baby.
1: Ok, vai Mama's Baby.
2: Vai,
1: vai Mama's Baby, hein? É que o Mr. Bau já cantou, né? Então vamos lá dar espaço ao Nelson Tivan. Mama's Baby.
2: Tá bem.
1: Tchau, mamá. A música do tio Alex e da tia Gilda Macias.

É música também da Brígida Tadeu, sempre ligada à cidade, ao Vibra Cidade. Obrigada, Brígida. Minha querida, obrigada, bebê. Minha mama's baby. Ai. É a última música da rubrica Vibra Mods, edição última da semana. Eu sei bem que estiveram com o André Manhissa ao longo destes dias em que estive ausente. Ao meu colega André, quero agradecer pelo suporte, por não vos deixar sozinhos, não deixar os meus vibradores, minhas vibradoras, meus vibradorinhos sozinhos. Obrigada, André. Continue com esse coração também, meu querido. Obrigada por teres dado continuidade ao nosso Vibra Cidade, ao Vibra Mod. Obrigada, obrigada. Canimambo, merci beaucoup. Thank you very much.

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1: Cidade. 44 minutos depois da hora 13, né? E. Bem. Estou a render com a corrida do Vibracidade de hoje. Ainda não felicitamos os aniversariantes do dia, então vou tocar as duas músicas que os meus pequeninos pediram, o Kylian e a Kembe, né? Eu prometi tocar logo depois do Vibra Mouse, devo cumprir, devo honrar com a minha palavra e depois eu volto para cantar os parabéns. Então, tens alguém a quem queiras felicitar? Fica à vontade. Essa música do Real tem 4 minutos. Do Barcelona é melhor, tem segundos. 4! Ai, não. Ok. Deixem uma mensagem especial de felicitação. O número para o qual podem mandar é o meu, 87-000-9790. Repito, 87-000-9790. Estou aguardando. Até já. Eu não vou tocar esta música até o fim. Não vou. Desculpa, Kylian.

0: Barça, bisca, bisca, bisca, Barça. Bam, bam. Só isso e acabou. Não ficaram, lele, 4 minutos. Estou a brincar, pá, não zanguei. Ok, onde está a minha querida Ana Joyce? Ih, da minha querida Kembe. Puro. Bem, bem. É melhor eu cantar os parabéns. Vou cantar os parabéns para os bebés do dia. Depois eu toco a música da minha querida Ana Joyce, né? É melhor. O tempo está mesmo sem perdoar aqui. Mas deixem-me também fazer referência a uma mensagem muito querida. De uma pessoa também muito querida, uma pessoa muito querida que me escreveu. Não tem escrito sempre, mas escuta sempre. Diz: bom dia, querida Máxima, chefe dos vibradores e vibradorinhos, minha catequista. Dou graças a Deus por ter-lhe restaurado a saúde. Esteja aí a conduzir a máquina dos vibradores. Votos de bom trabalho e uma quinta super abençoada. Mensagem de Tomás Daniel Massango para todos os vibradores. Feliz quinta-feira. É o meu chefe catequista, o nosso subdiácono lá da Igreja Paróquia de São Marcos da Matola 700, Igreja Anglicana, sempre ligado. Os meus irmãos da Igreja também escutam o programa. E não é só o Boss Tomás Massango, não, não. Temos muitos outros ouvintes lá na Igreja que têm gostado muito, dão-me sempre um bom feedback. A estes eu quero agradecer e dizer que, olha, estamos juntos. Eh? We are together. Sempre, sempre. Uma pausazita para cantarmos os parabéns para os bebés do dia e eu volto a tocar esta música na íntegra. Vamos a isso?
1: Parabéns a você pela passagem do seu aniversário natalício à Rádio Cidade.

uma que está muito apaixonada, terrivelmente apaixonada. Deixa-me só. Ai, ai, ai, ai, ai. Uma mulher terrível e lindamente apaixonada. Que diz: Managi, tudo bem? Peço uma música especial. Hoje faço anos de casada. Com o meu amor Dul, faz anos também. Beijos, love you, Dul. É a mensagem da Nilza para o seu amado e também juntos celebram o aniversário de casamento. Não disse quantos, porém continuamos a desejar tudo de bom. Continuem amigos, continuem cúmplices, amores um do outro, a cuidar um do outro também. E continuem sendo uma só carne. Parabéns pelos anos do vosso amor e de vida do seu amado. Parabéns, meus queridos.

0: querido Mansur Basílio está aqui e diz: Gisela, a tua magnífica voz vai ajudar a elevar o Mano John em dia de aniversário. Uau! Bom saber. Ele que em criança teve muitas alcunhas, em que a mais famosa ficou Iris Sonecas. Criança de muitas histórias. O menino que comeu às escondidas o bolo do seu próprio aniversário. E como o tempo passa, hoje se tornou num homem que é pai, líder religioso, um amigo basquetista de muitos triplos, advogado e avó. Tudo isto cabe em 49 anos de vida. Ou melhor, 49 anos de uma vida recheada de acontecimentos. Cobramos-te, João Castanheira. Celebramos-te, João Castanheira. Parabéns e muita saúde e sucessos. Uau, Mansur! Achei incrível a forma com que nos contas a história de crescimento de João Castanheira. Eu não conhecia o texto, né? Então fui lendo e eu fui vendo o João Castanheira de criança até aos 49 anos alcançados hoje. Ih, que texto bonito, hein? Levou-me de lá até cá, só por estar a ler. Que bonito. Mansur, foste profundo. Parabéns, João Castanheira. Bênçãos sem fim em tua vida. Continue esse grande homem que é, tá bom? Parabéns.
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0: Meu tio amor de longa data, amizade da primeira vista, é uma honra celebrar sempre as tuas conquistas, perdas também. E o mais especial é celebrar a tua vida. Uau, colhes hoje mais uma rosa no jardim primaveril. Eu quero gozar a tua magnífica e estrondosa voz, a da minha querida Máxima Gisela. Desejar-te um feliz aniversário, oh meu tio amor. Que o nosso bom Deus continue a abençoar e a iluminar os teus passos. Cateca Mendonça, e parabéns pelos seus anos. Mana, peço ouvir Punidor e Ana Joyce. Feliz aniversário. Uau, esta linda mensagem pertence a Idalina Verlope, para esta pessoa muito especial, que é o Mendonça. Muitos mais anos de vida com paz e graça, luz divinas e oportunidades. Parabéns.

Adeline Eloy, como é habitual, não deixa este momento passar em branco, jamais. Diz assim a Adelina. Managi, peço com a tua linda voz desejar feliz aniversário. Obrigada para minha amiga de infância, Kátia. Desde as nossas risadas desajeitadas até os segredos trocados, construímos um mundo só nosso. Que a vida continue a te presentear com sorrisos sinceros, luz e muita paz. Obrigado por ser minha âncora e minha maior parceira. Te amo hoje e sempre. Feliz aniversário, minha Kátia. Votos da Adeline Eloy para Kátia Catuxa Catita. São também as votos da Rádio Cidade, que tenhas paz e graça, amor, dinheiro e muitas oportunidades na vida. Parabéns, Catita Catuxa Kátia. Catarina, tudo com K é para ti, minha querida. Eu até falo, tipo, lhe conheço. Minha querida Virgínia Maci diz boa tarde, mana da voz doce. Olá, Kátia. Oh, Kátia. Acho que gostei da Kátia. Minha querida Virgínia diz boa tarde, mana da voz doce. Peço permissão para abusar do dom que o Godal da Boa Cena te deu. Obrigada. Para felicitar os nossos papás, Senhor Ernesto Macia, Senhora Carmínia Fordoma Macia. Uau! Parabéns pelas bodas de prata. São já 25 anos de casamento. Que Deus continue a vos abençoar e que a Mãe Maria interceda sempre por vocês. Desejamos que tenham saúde em abundância, prosperidade e que tenham vida longa. Obrigada por tudo que têm feito por nós. Promover céu e terra para o nosso bem-estar. Parabéns pelo vosso aniversário de casamento. São já 25 anos de casamento. Parabéns, papás Ernesto e Carmínia Macia. Parabéns. Assinada a mensagem de Virgínia, Kátia, Ernécia e o Anxon. Tem outra Kátia aqui. Parabéns, família. Parabéns. Parabéns a Chifene. Que o nosso casal, papá, casal Macia, continuem amigos, continuem a dialogar e a crescer, a honrar com aquele que é o pedido de Deus, em multiplicar e encher a terra com muito amor. A Chifene, papai, Katekani, matamos para vocês. Inspirem-nos cada vez mais. Parabéns. Meus parabéns a você. Felicidades a você. Managi, tudo bem? Aqui é Kembe. Olá, Kembe, bebê. Já estás em casa, né? Chegaram bem. Um beijo para vocês. E se não escutares hoje a tua música, vais escutar amanhã sem falta. Tá bem, bebê? O programa hoje esteve muito corrido. Está muito corrido. Beijinhos, Kembe. Beijinhos, Kilian. Quem mais ficou por agradecer ou celebrar o aniversário de alguém especial aqui? Deixa-me ver. Deixa-me ver. Deixa-me ver. PTR, dá-me lá o teu bolo, dá-me a primeira fatia. Boa tarde, minha locutora de ouro. Escreve-me assim o The One, o motorista mais fofo da town. Despeço usar deste espaço e da tua magna voz para endereçar votos de feliz aniversário à minha amada filha e tia também em simultâneo. Parabéns pelo seu aniversário, minha tia. Desejo-lhe um ano próspero e que Deus lhe abençoe abundantemente, hoje e sempre. Que continue sendo essa pessoa maravilhosa, com 5 sílabas, bondosa e gentil. Te amo, tia. São votos do teu pai e sobrinho, Félix Dewan. Votos são também da Rádio Cidade, do Vibra Cidade, da Gisela e a equipa toda. Parabéns, tia. Feliz aniversário. A Chifena Chicoembo, a Chico Catequice, Chico Nica Matomoni Macateco, o Rayam Saveni Curjo.

tarde, mana querida Máxima Giselinda. Peço para usar da tua linda voz. Obrigada para felicitar a minha prima Tandiwe. Oh, Tandiwe, que fez anos ontem. Igualmente, seus pais celebraram mais um ano de casados. Oh, que bom, Deus abençoe sempre, sempre. São votos de quem? De quem? De quem? São votos da Solange Hilário para a querida prima Tandil e os seus papás. Parabéns. São votos também da Rádio Cidade. Parabéns. Bênçãos sem fim. Em cima da hora mesmo, mesmo a fechar o programa e o Lautinho também a entrar, com toda a razão. Parece que hoje vamos fechar o programa assim mesmo, com a música de aniversário. Já viram que foi bom eu ter feito logo os votos aqui? O tempo não me deu tempo mesmo, só me dá pouquinho para dizer, ih, obrigada. Foi uma emissão bem boa, bem deep, bem profunda, interessantíssima, cheia de aprendizados. Amanhã mais, se Deus quiser, às 10 horas, estaremos aqui juntinhos a camaradar radiofonicamente. Tem sido sempre incrível fazer parte da vossa vida. Obrigada. Eu sou a querida Máxima Gisela em Apulo pela produção do programa de hoje. Agradecer a Elávia Chouk. Obrigada. Tchau, tchau. Até amanhã. Fiquem impulsionados com Lautinho Pereira, Mr. President. Tchau.

Ok, são 14:08, boa tarde. Já está no ar o programa Impulso. Começamos com foco nova música de Hot Blaze ao lado de Ty Kidd. Faz parte do álbum A Última Sessão de Terapia de Hot Blaze. Oficialmente começou o programa Impulso aqui na tua cidade, FM 97.90, hoje, quinta-feira, dia 29. Não, é 28. 28 de maio do ano 2026. Meu nome é Lautinho Pereira, Mr. President, o próprio Melas. Como é que é o feeling aí? Está-se bem? Já avisaste a malta que o show já começou? Começa pontualmente às 14, de segunda a sexta, das 14h às 18h. Aqui na tua cidade FM, através da frequência 97.90 e também pelo site www.cidadefm.co.mz. Cheio. Hoje também vai ser um daqueles dias, hein? Vai ser um daqueles dias. Só boas coisas. Então partilha aí com os brothers. Avisa aí a malta. E as boas coisas só acontecem aqui, neste momento, até às 18. Então podemos garantir que já não há espaço para mais ninguém, né? Aí não tens oportunidade nenhuma, nem um intervalozito para espreitares. Os vizinhos. Não. Seguimos com This is Sear Boy, Stefani Lionel e Ian Blanco, Dinda. Só para vos informar que Sear Boy está com um projeto novo, MVP. Em breve, vais poder ouvir aqui. Boa tarde, boa audição.

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Bandamera, voz de Cíntia Soares, é um projeto de DJ Piro. São 14h30, programa Impulso no Ar, é a quarta edição da semana, hoje quinta-feira, 28 de maio do ano 2026. Boa tarde uma vez mais, bem-vindos. Dentro de alguns instantes, mais uns 2 ou 3 minutos, vou estar à conversa com esta voz linda que vocês ouviram. Chama-se Cíntia Soares e ela vai estar em concerto hoje aqui no estúdio auditório da Rádio Moçambique, não se paga nada, atenção. Então vais ter mais detalhes daqui a mais alguns instantes. Mas antes, eu quero te convidar a fazeres parte do programa através do 87-000-9790. Repito, 87-000-9790. Manda já a tua mensagem. Diz-me como é que estás a passar a tarde de quinta-feira, como é que começou o trabalho, já estás de regresso a casa, também podes contar tudo e mais, menos nada. 87-000-9790. Ainda hoje temos a rubrica De Quem é a Música? Aluno, tu ligas e dizes a quem pertence a música. Também então, depois, com a tua voz bem afinada e tal, interpretas a música do cantor que, ou da cantora que escolhemos aqui para a nossa rubrica De Quem é a Música. Hoje, quinta-feira, não falha nada. Seguimos com mais um trabalho da minha convidada, chama-se Distance, né? É isso? Distância em português. Ok, vamos ouvir esta música, saiu em 2023. Let go.

0: Esta voz é nossa, é da nossa terra, orgulhosamente, é de uma jovem que nasceu em Maputo e iniciou a sua carreira em 2021. Já trabalhou com vários artistas, a sua sonoridade mistura R&B, Panza e Afrobeat, trazendo influências marcantes de Sara Tavares, Daniel Caesar e Banda Kakana. Em 2023, tal como havia dito, lançou esta música intitulada Distance e a EP Etapas. Além da música Ainda Tens Feito, Ainda Tens Efeito, com participação de Lennox Kambula, já em 2024 apresentou a EP Tchau Para Nunca, produzida por Empower. Como é que se lê isto aqui? Empower Music. É assim? Como se lê? Olá, Cíntia, boa tarde, bem-vinda.
1: Boa tarde, obrigada.
0: Ah, superstar, obrigada. Superstar. Como é que tu estás?
1: Estou bem, obrigada, não sei desse lado.
0: Já há muito tempo que não vinhas aqui ao programa. A última vez que cá estiveste foi em 2023 ou 22. Mas que foi 2023, acho.
1: Deve ser, já nem lembro.
0: Já não te lembras,
1: já
0: né?
1: Não
0: já passa
1: quando
0: muito
1: é que foi,
0: tempo.
1: Sim,
0: pois,
1: já passa
0: pois.
1: Muito tempo.
0: Ok. Eu tive dificuldades aqui. Quem produziu esta EP? Tchau Para Nunca?
1: É um projeto,
0: sim.
1: Chama-se Empower Girl, Empower uh-huh. Music Girl, que é um projeto em conjunto com a 16 Neto.
0: Ah, tá bom. Isto foi em 2024?
1: Sim, sim.
0: Mas como é que te descobriram?
1: Eu tenho uma amiga que também é cantora, ela chama-se Ita.
0: Ita
1: das Dores.
0: Okay.
1: Sim. Ele que falou de mim para eles,
0: tá
1: porque
0: bom.
1: Ela já estava dentro do projeto
0: do
1: e
0: projeto.
1: Precisavam de mais,
0: sim.
1: mais mulheres. Né?
0: Uhum.
1: A ideia do projeto é mesmo apoiar artistas femininas, artistas mulheres.
0: Qualquer.
1: Sim. Então ela chamou-me para fazer parte desse projeto.
0: Ok,
1: sim.
0: Tudo bem. Cíntia, tu já trabalhaste com vários artistas.
1: Sim.
0: Olhando aqui para... para a lista de cantores com quem já trabalhaste, temos aqui o Néfio, para além dos dois que eu já havia mencionado aqui, Bajero e também Camané. Tem
1: sim.
0: mais alguém que eu não tenha mencionado?
1: O Hélio Beats.
0: Hélio Beats? Ah, Hélio Beats já é.
1: Eu também.
0: A música que está a fazer sucesso, Sogrona. Tu estás lá.
1: Sim, sim.
0: Pois tem. Quem mais?
1: O Marques Edux, ele participou da minha EP.
0: Ah, é? Qual das
1: sim.
0: EPs?
1: Chama-se Etapas.
0: Etapas.
1: Sim, foi,
0: okay.
1: foi a primeira que lancei.
0: Uhum.
1: O Liri J.
0: Okay.
1: O Kluivert, que agora já não está no mercado.
0: Sim,
1: acho
0: sim.
1: que está a descansar um pouco e depois volta.
0: E também estiveste naquela música com o DJ Piro.
1: Sim, com
0: Panamera.
1: DJ Piro.
0: Eu conheci por causa daquela música.
1: Sim.
0: Estive aqui com uma DJ que veio tocar numa sexta-feira e de repente no set dela toca esta música, Panamera. Eu disse, ei! Esta
1: que bom,
0: música.
1: Que
0: yeah,
1: bom.
0: Meu. E depois disse assim, e ela é uma moçambicana. Eu disse, não é possível. Então é quando partilhou a música comigo, disse que eras moçambicana, Cíntia Soares e tal, e comecei a vasculhar e finalmente. Depois veste ao programa, depois daquela música. E foi muito bom, gostei. Parabéns por isso. Mas o teu
1: Obrigada.
0: Forte qual é? Qual é o teu forte?
1: Eu...
0: Só para atualizarmos aqui.
1: Ainda estou a explorar, né?
0: Estás a explorar.
1: Faço vários estilos.
0: Ok.
1: Yeah, mas eu gosto mais de soul,
0: okay.
1: R&B. Agora tenho me aventurado no jazz, mas não gravei nada ainda nesse
0: gravei.
1: Estilo, mas
0: é.
1: Espero um dia gravar.
0: Ok.
1: Mas estou a explorar.
0: Ok. Da lista dos artistas com os quais já trabalhaste, podes assim dizer dois, três nomes que exigiu um pouco mais de ti? Trabalhar com eles, né? Foram um pouco mais exigentes, talvez não estavas a te encaixares da forma como eles queriam.
1: Que exigiu mais de mim, acho
0: sim.
1: que eu diria o Jimmy Julio.
0: Jimmy Julio?
1: Sim.
0: Tu já
1: era era um projeto da escola, na verdade. Ele
0: okay.
1: é o nosso docente lá. Então ele nos convidou para fazer parte de um show
0: okay.
1: dele.
0: Uh-huh.
1: E também nós fazemos concertos da escola.
0: Da escola, ok.
1: Sim, e ele também costuma participar. E...
0: Uh-huh.
1: O desafio é ele. Temos que estar sempre preparados.
0: Sim.
1: Ele, como ele é jazzista também, então temos que estar sempre preparados para improvisar.
0: Ok.
1: E é, exige, né? Porque tens que estar sempre atento.
0: Sim.
1: E se tu não consegues, é uma oportunidade que podes perder.
0: Podes perder,
1: né? Porque
0: sim.
1: Ele é um artista internacional.
0: E esse
1: então,
0: tipo de oportunidades não é sempre.
1: Sim, é. Não é sempre. Então,
0: se
1: é,
0: não consegues foi... agarrar, a... o comboio passou.
1: Então foi esse o desafio, estar preparada, não ter medo, okay. Mesmo com medo. Sim,
0: okay.
1: Acho que foi ele.
0: O Jimmy é um artista já conceituado, então... O que é que tu sentiste? Como é que te sentiste quando trabalhaste com ele?
1: Bom, primeiro tive um pouco de medo,
0: sim,
1: né? Porque
0: sim.
1: Foi... É uma pressão, digamos
0: sim.
1: Assim, mas... Depois ele veio durante as nossas aulas, então tivemos aquele contacto com ele.
0: Ok.
1: Ficamos mais calmos.
0: Mais calmos.
1: No
0: calmos.
1: Palco.
0: É.
1: No palco não tem como. Sempre.
0: A coisa já era outra, né?
1: Sim, sempre.
0: Ali era para mostrar o resultado.
1: Uhum.
0: Sim, não era ensaio. É,
1: exatamente.
0: É mesmo para atuar, não?
1: Uhum.
0: Ok. E não há aquele momento tipo, não cantaste bem, não. Ali é para mesmo entregar, porque
1: sim.
0: É o momento, né?
1: Sim, nos ensaios ele diz isso, não, isto
0: okay.
1: Sim, mas no show não tem como. Se ele te chama, tens que ir.
0: Sim, sim.
1: Se estando, tendo ensaiado ou não, se estás ali, tens que estar preparado.
0: Uau, que bom. E tem mais algum artista com quem assim gostavas de trabalhar?
1: Tem um artista que infelizmente já não está entre nós.
0: Oh.
1: Que é a Sara Tavares,
0: sim, sim.
1: Ela é uma inspiração para mim, okay. Gosto muito da voz dela e do estilo de música que ela faz. Tirando ela, posso dizer que de 2023 para cá tenho realizado meus sonhos,
0: okay.
1: E tem alguns artistas que já pude participar com eles, que é o caso do Mark Exodus. Tem um outro que não vou dizer agora porque a música ainda não está,
0: pronta,
1: mas assim que estiver pronta vão saber de quem que eu estou a falar.
0: Ok.
1: É isso.
0: Também já trabalhaste com...
1: também.
0: Quem?
1: O Denilson.
0: Denilson, sim, é isso que eu queria dizer. Sim.
1: Que vai estar aqui hoje e vamos apresentar essa música que é nova,
0: okay.
1: Que ainda não foi lançada. É uma das pessoas que eu também queria muito poder gravar um dia com ele. Os outros fica como surpresa.
0: Fica como surpresa.
1: Não vamos ter aqui hoje, mas.
0: Ok, mas essa música com o Denilson faz parte de algum projeto?
1: Sim, faz parte de um projeto
0: sim.
1: que vamos lançar em breve, que é um álbum.
0: Ok.
1: Sim.
0: Ok. É um álbum teu?
1: Sim.
0: A sério?
1: Sim.
0: Aí a coisa está a ficar cada vez mais séria, hein?
1: Sim, sim, sim.
0: Uau, que bom. Tens quantas EPs? São duas?
1: Sim, são duas.
0: São duas EPs?
1: Sim.
0: E aí vem um álbum. Este álbum vai sair este ano ainda?
1: Sim, vai sair este ano.
0: Ok. Já está pronto o álbum, só falta o lançamento.
1: Sim, alguns retoques.
0: Sim, sim,
1: vamos
0: finais
1: lançar,
0: e tal.
1: Sim, retoques finais.
0: Os convidados, tens algumas vozes internacionais ou todas são nacionais?
1: São nacionais.
0: São todas nacionais?
1: Sim.
0: Ok. Tem meninas lá também?
1: Tem.
0: Misturaste tipo meninas ou meninos, tipo artistas, né?
1: Sim, tem mais. Ah, na mesma música?
0: Não, tipo no álbum
1: sim,
0: todo.
1: Sim.
0: Ok,
1: sim.
0: E trabalhaste com quem?
1: Com.
0: Na produção?
1: Com o Bádio.
0: Bádio?
1: Sim, é que produziu o álbum todo.
0: Ok. Sim. Tio Bádio, já agora um forte abraço
1: sim.
0: Aí.
1: Grande tio Bádio.
0: Grande tio Bádio.
1: Sim.
0: Cíntia, tu lançaste esta música, Espelho, é do ano passado, né?
1: Sim.
0: Ou
1: essa
0: é deste ano?
1: Essa música lancei este ano.
0: Lançaste
1: sim,
0: este ano?
1: No início
0: no
1: deste
0: início.
1: Ano. Sim.
0: Ok. Espelho.
1: Sim.
0: Porquê? Queres falar um bocadinho sobre ela?
1: A música chama-se Espelho. O espelho é uma metáfora.
0: Sim.
1: Porque tem coisas que nós guardamos ou escondemos, mas não podemos esconder de nós mesmos. Então o espelho somos nós mesmos, porque quando nós nos olhamos no espelho vemos o nosso reflexo, aquilo
0: sim.
1: Que só nós conseguimos ver, que
0: okay.
1: Os outros não conseguem ver. Então é basicamente isso.
0: Ok.
1: É basicamente
0: tudo bem. E esta música vai fazer parte do álbum?
1: Sim, sim, sim.
0: Faz parte do álbum?
1: Sim.
0: Ok. É um álbum que terá quantas faixas?
1: Por enquanto, eu não posso dizer o número exato, porque acreditamos que não vamos colocar lá todas as músicas. Gravamos várias músicas,
0: yeah.
1: Mas vamos selecionar. Sim.
0: Ok.
1: Então, Ainda não tenho certeza do número de músicas.
0: Mas vai passar de 10?
1: Não.
0: Não, não, não passará de 10.
1: Não vai passar de 10.
0: Ok, mas há muita inspiração, né?
1: Sim.
0: Há
1: sim,
0: muito conteúdo
1: sim.
0: lá, muitas mensagens.
1: Ah, sim.
0: Gira em torno de quê?
1: Nós lançamos a primeira música, Espelho.
0: Sim.
1: Porque, por causa disso que eu falei, né? Uhum. Daquilo que nós guardamos. E nós vivemos muita coisa durante, okay. durante a nossa vida.
0: Sim.
1: Então, cada música é uma história diferente, uhum. né? Uhum. É um sentimento diferente. Uhum. Então, é basicamente isso. A música Espelho é a abertura deste, uhum. deste álbum.
0: Ok.
1: Sim.
0: Ok. Cíntia, tu já estiveste em vários palcos e como convidada. Só que desta vez, hoje, no estúdio auditório da Rádio Moçambique, tu estarás como figura de cartaz. O evento é todo teu.
1: Sim.
0: O que é que te vem em mente neste momento? Saber que as pessoas que vão sair das suas casas para aqui irão ver Cíntia Soares como a figura de cartaz.
1: É uma grande responsabilidade para mim, mas também é uma alegria, uhum. é uma oportunidade única e é uma mistura de sentimentos, uhum. é uma mistura de sentimentos. Tô feliz, tô ansiosa, estou uhum. um pouco nervosa também, mas preparamos algo muito, muito bonito.
0: Ok.
1: Muito
0: bonito. E os ensaios já fecharam ontem, né?
1: Sim.
0: Fecharam ontem.
1: Sim.
0: E tu já acompanhavas este projeto da Mbenga Live?
1: Sim, já. Por exemplo, do Néfio, participei.
0: Uh-huh. Ok.
1: E também...
0: Eras como convidada?
1: Sim.
0: Sim.
1: Não pude estar aqui, mas vi o da Chelsea okay. Mack e da Rose. Da Rose. Sim.
0: Estiveste da Rose?
1: Não, vi não de longe. Eu
0: nem
1: vi
0: da Yada
1: longe.
0: Também não estiveste?
1: Não, da Yada não, mas okay. vi nas redes sociais, uhum. sim.
0: Ok. O que é que as pessoas podem esperar deste concerto?
1: Podem esperar muito boa música, vai ser um concerto divertido, uhum. emocionante. Vamos dar o melhor de nós, eu e a banda.
0: Uhum.
1: Sim.
0: Ok. Tudo bem. Mas eu acho que há uma outra parte que talvez não pode passar assim despercebida, porque quando és tu como a figura principal, há certos aspectos que nós tocamos porque somos os responsáveis do evento, nesse caso. Diferentemente quando somos convidados, porque a maioria dos eventos que tu participaste, aliás, que tu atuaste, eras como convidada.
1: Sim.
0: Agora, tal como disse uma vez mais, és figura de cartaz. Porque entregar tudo aquilo que nós sabemos fazer, que é a música, para o teu caso particular, há também aquela parte em que tu deves dar o teu máximo, né? Para compensar ou convencer as pessoas que lá estarão. Uhum. E são, como é que eu diria? Onde eu quero chegar exatamente é do tipo, se tu já estiveste em vários palcos como convidada, era para atuar numa única música, uhum. ou em duas músicas.
1: Sim.
0: Mas agora vamos ouvir várias músicas da Cíntia Soares.
1: Sim.
0: É uma grande responsabilidade essa.
1: É, para superar as expectativas
0: pois.
1: Das pessoas.
0: Uh-huh. É uma grande responsabilidade. E são quantas músicas, mais ou menos, que vais?
1: São 10 músicas.
0: E é um outro detalhe, vai ser ao vivo, não é, não é playback.
1: Não, 100% ao vivo.
0: São 10 músicas.
1: Sim, 10 músicas, mas
0: sim.
1: vamos ter mais uma, que é do John Friends,
0: uhum.
1: ele que é o meu colega, e ele vai apresentar uma das músicas dele. Acredito que ele também vai fazer aqui
0: okay.
1: uma atuação, né?
0: Sim.
1: No, mais em breve, né? No futuro. Uhum. Sim, então fiquem atentos, também vão gostar muito. Então, okay. No total são 11 músicas com a música dele.
0: Com a música dele serão, sim, 11. Ok. Mas são aquelas músicas antigas, algumas vamos ouvir do, que farão parte do álbum. Vamos ouvir Espelho, vamos ouvir Distance.
1: Sim, sim. Algumas antigas, sim, algumas novas que ainda não lançamos.
0: Ok.
1: Sim.
0: Disseste que este álbum vai sair este ano?
1: Sim, vai sair este ano.
0: Uau! Fico feliz, sabes?
1: Obrigada.
0: Mas tu sentes que as pessoas já te receberam a tua música quando toca? Já sabem dizer que ela é a Cíntia Soares? Sentes isso ou ainda tens um trabalho por fazer?
1: Acho que ainda tenho muito trabalho por fazer, porque eu estou no meio de pessoas que trabalham comigo, são pessoas, sim, próximas, não são pessoas tão distantes assim de mim. Então é normal que elas acabem escutando algo meu. Okay. Então ainda não parei para ver, tipo, fora do meu círculo, como é que está,
0: sim,
1: como é que a música está a ser recebida. Mas acredito que já estou, né, pouco a pouco
0: a chegar lá.
1: Às vezes encontro pessoas que eu não conheço,
0: sim,
1: que me reconhecem.
0: Uau,
1: então,
0: que bom.
1: Acho que pouco a pouco,
0: okay,
1: as pessoas já estão a descobrir a Cíntia Soares.
0: Ah, eu acho também que tu és uma artista privilegiada, porque trabalhas com artistas que já estão na praça,
1: sim,
0: já tem o nome.
1: Sim.
0: Estamos a falar de Camané, do Hélio Beats, e agora recentemente Jimmy Lulho. Então és uma artista privilegiada.
1: É verdade, tenho muita sorte de poder,
0: sim,
1: trabalhar com esses artistas, porque cada artista que eu encontro neste caminho,
0: sim,
1: né?
0: Sim.
1: Na minha carreira, eles é que acabam me ajudando a conhecer outros artistas.
0: Okay.
1: Eles é que recomendam, me apresentam novas pessoas. Então, yeah, tenho muita sorte mesmo.
0: Uau, que bom. Uma mensagem, se calhar um convite aos que nos ouvem neste momento, o que gostava de dizer?
1: Queria dizer para as pessoas que estão todas convidadas,
0: sim,
1: para vir aqui hoje à Rádio Moçambique,
0: okay,
1: às 19 horas,
0: 19 horas
1: para assistir,
0: sim,
1: a este concerto. Nós preparamos algo muito bonito e eu acredito que vocês vão gostar. Queria dizer também para que escutem as minhas músicas. Estamos a fazer um trabalho. Eu acredito que em cada ano melhoramos alguma coisa,
0: okay,
1: aprendemos mais, então vocês vão gostar.
0: Uhum.
1: E muito obrigada pela oportunidade de estar aqui, obrigada a todos que estão a ouvir o programa, e é isso, muito obrigada. E
0: okay,
1: até já.
0: Ok, Cíntia, eu tenho que dizer o seguinte: quando o álbum estiver já pronto, voltas aqui ao programa e vamos tocar uma por uma música em 30 segundos ou em 1 minuto, e vais falando uma por uma música na nossa rubrica Vibes do álbum. Já tivemos aqui uma sessão na semana passada, quinta-feira, com o álbum, a última sessão de terapia do
1: Hot Blaze,
0: e foi muito nice ouvir. São 19 músicas.
1: Uau.
0: Então foi uma cena muito nice. Então eu quero te convidar agora. Já tens aí o convite.
1: Muito
0: assim
1: obrigada.
0: Que o álbum estiver pronto, voltas aqui ao programa e vamos apresentar cada música. Não vamos tocar todas, é,
1: sim,
0: em poucos segundos, exatamente. Então comentas cada faixa, ok? O processo criativo e tudo mais.
1: Tudo bem.
0: Está certo?
1: Está certo. Muito
0: então,
1: obrigada.
0: Está combinado. Então até logo,
1: aqui.
0: 19 horas, estúdio e auditório da Rádio Moçambique. Já estás aqui, não vais mais para casa.
1: Vou dar uma passadinha em casa, só depois,
0: okay,
1: volto por aqui.
0: Ah, tá,
1: sim,
0: bom, tá bom. Então estamos juntos. Agora vamos tocar a nova música, Espelho, já tinha explicado.
1: Sim.
0: E vamos trazer agora aqui no nosso show.
1: Ok. Muito obrigada. Até já, 19
0: até
1: horas.
0: Até já.

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0: O Tiana, música de Cama Nem Camas ao lado de Mark Exodus. A música já tem vídeo. Como é que é, Cama Nem? Presidente, líder supremo, tá-se bem? Yeah! Vocês podem ver o videoclipe desta música que faz parte do álbum de Cama Nem Camas, intitulado Líder Supremo. 15:26, programa Impulso no Ar, é a quarta edição, hoje quinta-feira. Obrigado pela audiência uma vez mais. Já havia-vos convidado que poderiam fazer parte do nosso show através do 87009790. Começo já a cumprimentar os que já marcaram as suas presenças, e Dalina, a nossa advogada, como sempre, Rosália Monteiro, olá, Gira Momada, Nifa Daúde, Fumo, Rosa Zevut, de lá, Mapandana, diz, bem-vindo, Melão do meu umbilo, olá, Rosa, obrigado, ora viva, Mr. Presidente, bem-vindo, ligado de Mavoco, Liwas, muito obrigado, Liwas, forte abraço, Joelo Alano, como é que é, está-se bem, estamos juntos, Félix do Ano, motorista mais fofo da Son, diz, as opções de ação podem ser limitadas, mas não as opções dos seus pensamentos. Boa tarde, Melaço. Votos de boa saúde e ótimo trabalho. Carrega! Félix the One. Muito obrigado, Félix. Mansur, Mr. Presidente, bem-vindo. Muito obrigado, Mansur. Estamos juntos. Forte abraço aí. Feliz quinta-feira. Dona Medina diz boa tarde. Mano Lautinho, olá. Dona Medina, boa tarde também para ti. Boa tarde, Mr. Presidente. Já dá para sentir que estás bem confiante. Então, estamos a pedir uma edição eletrizante, arrepiante e contagiante, tal como a de ontem, pois sei que é gigante nesse aspecto. Mau. Olho Jesus. Mau. Thank you, brother. Estamos juntos, hein? Rosa. Boa tarde, Sr. Presidente. Peço a música de Ringo com o título Sondela. Ei! A Rosa está mal, é? Deve ser a terceira vez a pedir esta música. Terceira vez a pedir esta música aqui. Hoje é dia da rubrica de quem é a música. Estou aguardando, cara. Até lá. Tá bom, Rosa? Hoje só posso tocar esta música. Tá nice? Agora já não há... agora já não partilham foto dos convidados aqui no grupo. Porque, meu Deus, só ouvimos as vozes, não sabemos de quem se trata. Epa! Senhores locutores, não sejam egoístas. Também queremos ver. Oh, Jesus. Mas não é verdade isso aqui. Agora já não partilham foto dos convidados. Ontem tínhamos 12 dupla. O cartaz estava lá. Ah, está a falar de fotos. Foto dos convidados. Ah, tá bom. Pensei que estivesse a falar do cartaz. Tá bom. É, por acaso tem razão, olha Jesus. Já há muito que a gente não partilha fotografias aqui no grupo do WhatsApp. Tens toda a razão, olha Jesus. Epa, sabes como é que é? Agendas também do Rolando e tal. Ele é que é o responsável por aquelas imagens lindas, né? Dos nossos convidados. E vamos ter que trabalhar nesse sentido. Tem toda a razão, Jesus. Fotos dos convidados enquanto estão aqui sentados e tal, num bate-papo e tal, para verem. Quer dizer, olha, Jesus, mas tu também só estás a comentar hoje essa cena aqui porque tens algum interesse, acredito. Boa tarde, Malaulau, aqui Dantes. Como vai isso? Peço a música de Capacete Jesus com o título Continuas o Mesmo. Se não tiver, melhor pedir o grupo Capacetes. Carrega, meu mano. Se não tiver, melhor pedir ao grupo Capacete. Ah, ok. Eu lembro, Dantes, lembro de teres pedido esta música ontem, né? Deixa eu ver aqui. Capacetes Azuis. Capacetes Azuis, Continuas o Mesmo. Então, a ideia é tipo assim: se eu não tiver. É para pedir a eles, não é o grupo. Capacete Jesus. Yeah, por acaso não tenho aqui. Yeah, só que é um processo, mano. É uma grande missão. Mas ok, tudo bem. Boa tarde, maninho, tudo bem? Já estou on com toda a malta do Influen e atento ao programa Impulso com o nosso presidente. Peço ouvir a música de Michael Bolton com o título... Como é que é? Said Loved You. Só vou dizer isso. Continuação de um bom trabalho para ti e bom regresso a casa. Aquele abraço. Muito obrigado. Esta é a mensagem da Milda, a mãe da Shanaya. Eu tenho uma dívida com a Shanaya, mas ainda estou aqui a ver para onde ela poderá ir. Tenho várias propostas, é só uma questão mesmo de escolha. Mas brevemente, tá bom, mãe da Shanaya, Milda? Brevemente eu vou entrar em contato convosco para darmos seguimento àquele pendente. Boa tarde, Mr. Presidente, tenha boa locução, manda vir boas músicas 97.9 Cidade FM. Mando abraços para os meus vizinhos do bairro de Mussumbuluco, mas estou no trabalho em Machanchane, Filimão Viana. Muito obrigado, Filimão Viana. Forte abraço aí. E estamos juntos. Presidente, como está? Peço ouvir a música de David, o título Fia, ou Simon Silver, título Um Só. Está bem? Esta é a Nifa. Tá bom, Anifa, está aqui anotado o teu pedido. Não estamos perdidos, Malau. Está garantido que o show é mesmo aqui. É só avançar na escuta. Boa tarde, Isaura. Muito obrigado, Isaura. Fico feliz que estás aí desse lado a ouvir o nosso show. Boa tarde, Malau. Tinha ótima quinta a todos e bom trabalho, mano. Muito obrigado. Esta é a Dona Medina. Dona Medina, muito obrigado pela mensagem. Ei, é ok. Malô. Vou ler a ideia aqui. Deixa eu só ver. Yes. É apenas. São 14 horas, ok. Este é o Kylian Mbappé. Kylian Mbappé também está a ouvir o programa. Que bom. Ei, yeah. Olha, Jesus diz, claro que tenho razão e não reclamo à toa. Yeah. Mr. Presidente, ainda não estava a analisar minuciosamente para não reclamar sem fundamento. Ei, está bom. Boa tarde, excelente trabalho, Valkyria Senet. Ok, muito obrigado, Valkyria. Estamos juntos. Dona Valkyria. Boa tarde, Mr. Presidente. Uma boa tarde para toda a família Munlovo e para a minha filha, para minhas filhas Naya Esline e para a minha sobrinha Vina, a esposa Adelina Dizzy, featuring Monster. É a música que quero ouvir, né? Tá bom? Ok. Vamos avançar com mais mensagens. Boa tarde, locutor da minha vida toda. Boa tarde, família, cidade. Tudo bem? Eu estou abençoada e ligada a partir da Machava So Small. Peço a música de Nelson Freitas, intitulada Miúda Linda. Beijos para a minha família e amigos. Jute. Obrigado, Jute. Olá, meu locutor da minha vida inteirinha. Aqui Dina, espero que esteja bem. Eu estou nice na tua companhia. Desejo-te um dia abençoado, que o nosso bom Deus guie teus passos e que continue a alegrar os nossos corações. Carrega. Muito obrigado, Dina. Ok. A Dina e a Jute têm uma particularidade, é? A Jute, locutor da minha vida inteirinha. Não, esta é a Dina. A Dina, locutor da minha vida inteirinha. Uau. Que carinho, é? Que carinho, é? A Jute diz, locutor da minha vida toda. Muito obrigado pelo carinho. Ah, lá, lá. Boa tarde, Mr. Presidente. Já estou ligado para ouvir versos e poesia de Mons, tarde demais. Vamos até 18, não falha nada. A estreia foi aqui, é? Vou tocar daqui a pouco, tá nice. Boa tarde, meu dia começou mal, mas dá para superar, mano. Peço a música de Ludmilla, Defeito. Dedico ao meu... dedico a mim mesma, Benny. Mas, Benny, por que começou mal? Partilhe aí connosco. Podemos recomendar? Hã? Podemos sugerir aí como é que podes ultrapassar esse momento? Embora já tenhas dito que dá para superar, né? Boa tarde, viva boa tarde, Mr. Presidente. Permita saudar, permita usar a sua voz para saudar a todos os ouvintes da rádio e minha família e mandar abraços a todos. Pedir a música de Tabazili e Mr. Bao Muchangana, é isso? Reinaldo Novela, do bairro Mamatijana. Boa tarde, obrigado, Reinaldo. Boa tarde, Malotinho. Gostaria de saudar aos meus netos Laile Exante. É isso? É. Este assunto aqui nós já tínhamos conversado um bocadinho, né? Só que aqui estão a mandar exatamente SMS. Isto aqui é SMS, mensagem mesmo. Para eu não cometer um erro aqui, pronunciar um nome que não é do teu filho, teu neto, tua neta e tal, por favor, peço para mandar um áudio a dizer como é que se pronuncia. A gente fala de um nome aqui que não é e podemos estar a referir uma outra pessoa que não tem nada a ver com a que foi mencionada aqui. Hein? Laile, já me esqueci. Exante, Jonathan e Malena. Aí é fácil, Jonathan. Aqui é Laile, Exante, Jonathan e Malena, que estão aqui comigo a passar férias com a música de Ali Fak Nikirikita, de Madeira, Tembe, da Matola, a Sessentona. Ok. Muito obrigado. Boa tarde, Malautinho. Mano, já está avisada toda a família que a 97.9 junto o programa Impulso está no ar. Ninguém pode faltar hoje. 15 é meu nome, zambesiano puro. Muito obrigado, 15. Forte abraço, grande zambesiano. Boa tarde, Mr. Presidente. Só venho marcar a minha presença aqui. Leo de Machanchene, bairro Ngumbani. Ok? Mas Machanchene não é bairro. Depois tem Ngumbani também. Ok. Boa tarde, Rádio Moçambique. Peço a música de 20 Fingers com o tema Amor Não É Para Doer. Grande música, hein? Do 20. Boa tarde, Mr. Presidente, sempre ligado a melhor das FM, José Tivan de Boano. Gostaria de ouvir o som de Landrick. Grandes amores não acabam juntos. Fui, mas ligado, muito obrigado, José Tivani. Até mais. A música de Buckley. Ok. Esta música acho que não tocou ontem, né? De Buckley. Vamos ver se fechamos hoje. Como é que é, Man Laulão? Aqui, Cássimo. Eu estou bem, muito obrigado, Cássimo. O Cássimo escreve de Inhambane. Forte abraço aí, tá nice? Joaquim Damião Chaluco, 28 de 5, 14 e 15 minutos. Joaquim Damião Chaluco, conselho da vida: aprenda a não publicar uma viagem até chegar ao seu destino, a não contar um plano até que ele se cumpra. Aprenda a proteger a sua energia, pois nem todos se alegram com as suas conquistas. Depois, 28/05,14 e 23. Joaquim Damião Chaluco. Peço a música Dota Dre, featuring Snoop Dogg, com o título Still Dre. Tenham um ótimo trabalho, bom regresso ao convívio familiar depois do expediente. Joaquim, pai da Virgínia. Agora, o que aconteceu aqui, pai da Virgínia, Joaquim, senhor Joaquim? Aquelas mensagens que tu escreves no WhatsApp e tal e mandas para alguém, então queres copiar a mesma? Vem com aqueles as horas em que mandaste. Boa tarde, Mr. Presidente, tudo bem? Peço a música de Pejon, featuring Grande Homem, com o título Vou na Maface. Votos de uma ótima tarde e bom regresso ao aposento. Muito obrigado. Este ouvinte, como é que se chama? Deixa-me só ver aqui O teu nome, Bernardo da Costa. Muito obrigado, Bernardo da Costa. Da Costa, estamos juntos. Ok. Nós primeiro vamos aos comerciais. Já fizemos aqui a leitura das vossas mensagens. E atenção, daqui a pouco temos mais conversa. Hoje, depois da primeira parte, termos conversado com a Cíntia Soares. A seguir, recebemos mais uma artista promissora. Tem uma voz interessante que vale a pena ouvir. Então, fica atento. Daqui a mais alguns instantes vamos ter a conversa e vais conhecer os trabalhos dela. Até já.
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0: Ok, são 16 e um minuto, boa tarde uma vez mais. É o programa Impulso, Cidade FM 97.90. Obrigado pela audiência. Hoje, depois da conversa com Cíntia Soares, agora vamos conversar com Érica. Ei, o apelido é... Olá, boa tarde, bem-vinda, como é que estás?
1: Boa tarde, caros ouvintes. Estou muitíssimo bem, na graça do Altíssimo. E o meu apelido é Chuyelo.
0: Como é que é?
1: Chuyelo.
0: Chuyelo.
1: Sim.
0: Boa tarde, caríssimos ouvintes. Estou muitíssimo bem, na graça do Altíssimo. Ai, gostei dessa. Érica, fala um bocadinho de ti, vamos lá. Tu cantas há quanto tempo?
1: Bom, farei 3 anos este ano. Sim, posso dizer que eu sou recente nesta área, profissionalmente neste caso. Então eu canto kizomba, mas há pouco tempo gravei uma marabenta.
0: Ah, é?
1: Sim, mas ela ainda está sendo masterizada e estará disponível nos próximos dias.
0: Tá bom. Então estás há 3 anos a cantar.
1: Sim.
0: Fazes kizomba, marrabenta. Mas tem um outro estilo que também podes fazer.
1: Não que eu saiba. Não é? Sim, não que eu saiba.
0: Um R&B.
1: Não
0: podes fazer?
1: Certo. Não sei ao certo.
0: Um panza.
1: Acho que piorou.
0: Piorou? Não podes.
1: É
0: não,
1: que
0: não podes fazer.
1: É por conta da instrumental. Por vezes tem que ser uma instrumental assim meio agitada, não sei o quê, então posso não conseguir.
0: Ok?
1: Sim.
0: Ok. Agora, Érica, como é que tu começas a cantar também? Foi tudo lá na igreja onde começou?
1: Não.
0: Como é que é a tua história com a música? Como é que ela começa?
1: Bom, eu não comecei cantando na igreja, mas na verdade eu não tive, não é? Não vim com tudo querendo ser cantora, não é? Mas surge quando eu tive assim amigos que já faziam músicas, já frequentavam estúdios, tudo e tal. Então eu falei com um deles e pedi para que me indicasse onde é que ele gravava, tudo mais, ele indicou-me. Mas eu ainda tinha aquele medo, porque eu não sabia como é que era realmente encarar este mundo. Então eu falei com a minha mãe para que ela me desse assim um valor para que eu pudesse gravar a minha primeira música e fui para lá, assim mesmo.
0: Ok. E começaste logo na kizomba ou tiveste
1: na
0: assim
1: kizomba,
0: outros estilos
1: sim.
0: que...
1: Na kizomba.
0: Na kizomba? Como é que foi a sensação? Entrar no estúdio, fazer a primeira música?
1: Uau, foi incrível, foi inacreditável. Foi uma experiência única, inesquecível também.
0: Ok. E é uma das músicas que lançaste?
1: Sim. Tudo ilusão.
0: Então, a primeira vez que foste ao estúdio, a música está perfeita e lançaste logo.
1: Sim.
0: Porque alguns cantores dizem que nem querem ouvir as primeiras músicas que gravaram. Sobretudo
1: não.
0: A primeira que gravaram.
1: E não, aquela...
0: Que sentem que não estavam preparados, já era a primeira vez.
1: Nem por
0: e
1: isso.
0: E estavam desafinados outros, né? Então, tu começaste logo a entregar
1: Sim.
0: tudo, né? Com
1: Sim.
0: qualidade, bem afinada.
1: Exato, foi com tudo mesmo.
0: Ok.
1: E foi uma das músicas mais escutadas e foi uma das músicas também mais adoradas por
0: Qual
1: muitos.
0: É essa música? Qual é o título?
1: Tudo Ilusão.
0: Tudo Ilusão?
1: Sim, sim.
0: Não trazia aqui, não?
1: Não.
0: Como é que ela é, mais ou menos? Canta lá aí, queremos ouvir.

0: 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Esse é o coro.
1: O coro é...
0: Sim. Sim.
1: Ok. Então tu fazias barulho lá em casa enquanto fazias limpezas e tal? Sempre cantavas?
0: Sim, sim, claro.
1: Quem chamou a atenção?
0: Quem chamou a atenção
1: no sentido de... Oh, Érica, tu tens uma voz para seres cantora.
0: Ah, vastas pessoas. Sim, vastas pessoas.
1: Na tua casa?
0: Na minha casa?
1: Sim.
0: Não me recordo de ninguém. Talvez minha irmã.
1: A tua irmã é que chamou?
0: Sim, a mais velha.
1: E disse que tinhas uma voz para...
0: Uhum.
1: Ok, mas a partir de que momento tu passaste a levar a sério? Porque tudo começa assim, né? E depois...
0: Bom, eu passei a levar a sério quando comecei a trabalhar com a EOS Entretenimento, não é? É uma agência que deu início este ano, não é? Estava com tudo mesmo. Então, eu faço parte dessa agência. Então, é a partir deste momento que eu comecei a levar a sério. Não é? Porque eu quase desisti da minha carreira, porque o meu primeiro produtor não... Yeah, não... Isso mesmo.
1: O primeiro produtor?
0: Sim.
1: Okay,
0: então...
1: Não fazia coisas boas, não?
0: Nem não fazia coisas boas. Ah. Ele... Sei lá, não sei se eram falta de oportunidades ou quê, não sei o certo, mas... Eu sentia que a minha carreira mal começou e ainda já estava estagnada. Não que eu tivesse pressa, não é? Mas mesmo para lançar a minha primeira música, eu que tive que falar com ele e tal, não é? Ele não tomou a iniciativa, eu que tive que tomar a iniciativa.
1: Ok.
0: Uhum.
1: Mas essa parceria com a nessa agência onde estás, como é que foi o contacto?
0: Bom...
1: Como é que eles é que descobriram ou então tu é que descobriste a agência?
0: Na verdade, eu fui a primeira a ser agenciada, não é?
1: A primeira a ser agenciada.
0: Sim. Eu primeiro fui uma dupla, não é? Do IOS. Fizemos um álbum, A Beira do Abismo, que contém 4 faixas. Então, ele conversou comigo, falando que queria criar uma agência. Então, nessa mesma agência, não seria tão... prioritário ele cantar comigo. Então ele disse para eu fazer uma escolha, se eu queria continuar cantando com ele como uma dupla ou sendo ampla, mas ele me agenciando. Então eu disse, por mim tudo bem, podes agenciar-me e tudo mais, uma vez que sempre foi sonho dele agenciar pessoas e tal. Eu disse, tudo bem. Então vamos como fazer, realizar sonhos de uma forma dupla, não é?
1: Okay.
0: Pois é, então é por aí.
1: Então o Yoso viu que não tinha futuro na música como cantor.
0: Não, na verdade ele não gosta muito disso.
1: Acabou criando uma
0: não
1: agência.
0: Não gosta muito.
1: É pá, sim. Muitos artistas estão aí na praça e tal a desafinar desde. Em vez de criar a agência, está a ver? Vão faturar também. Continua a insistir a cantar.
0: Ei,
1: nada, pá, não fica bem. O Yoso é um exemplo aí. Podem seguir o exemplo dele. É, Érica, estás a rir? Estás a rir? Não é bom isso.
0: Epa.
1: É rir o CEO da Yoso. Não pode, não pode ser assim. Então, tu tens quantas músicas?
0: Bom, sozinha tenho 3 músicas, mas somente
1: já lançadas?
0: Duas estão disponíveis. Sim.
1: Todas as 3 músicas
0: apenas
1: estão lançadas.
0: Não Me Deixa Só é que não está lançada ainda.
1: Não Me Deixa Só é a primeira música que gravaste, é isso?
0: Não.
1: A
0: Tudo
1: primeira
0: Ilusão.
1: Como é que é?
0: Tudo Ilusão foi
1: Tudo
0: a primeira
1: Ilusão
0: música.
1: Tudo Ilusão é a primeira música.
0: Sim,
1: essa,
0: sim.
1: Essa não está lançada?
0: Não.
1: Não está lançada. Não lançaste porquê?
0: É recente ainda. Ainda estamos a organizar.
1: Oh, Érica, eu perguntei qual é a primeira música que tu gravaste. Primeira
0: foi
1: música.
0: Tudo Ilusão.
1: Tudo Ilusão.
0: Sim.
1: Não está lançada?
0: Já.
1: Já está lançada?
0: A que não está lançada é essa que acabas de tocar.
1: Ah,
0: não
1: tá
0: me
1: bom.
0: Deixa só.
1: Não
0: sim.
1: Me deixa só.
0: Sim.
1: Ok. Naquela música tu estás sozinha, né? Cantas sozinha.
0: Sim, sim.
1: Tu tens assim alguns artistas que admiras e um dia gostavas de trabalhar com eles?
0: Tamires Moiana.
1: Ok. Mas porquê Tamires?
0: Ela tem uma voz incrível.
1: Ok.
0: Sim, a admiro muito.
1: Uhum.
0: Tamires Moiana, Denilson Manique.
1: Uhum.
0: Quem mais? Tent Fingers. Uhum. Ele é mau.
1: O Twin Fingers é mau, né?
0: Muito mau.
1: Muito mau.
0: Tanto na caneta, tudo.
1: É,
0: ele é mau. Quem mais? acho que por enquanto são esses.
1: Ok.
0: Eles são fantásticos.
1: São fantásticos?
0: Sim, sim.
1: Admiras a eles?
0: Uhum.
1: Ok. E fora de Moçambique tens alguns?
0: Fora de Moçambique, Jerusalém, Israel.
1: Yeah.
0: Quem mais? Acho que só esse. Sim, Jerusalém apenas.
1: Ok. Mas costumas ouvir muito as músicas de todos esses cantores que falaste deles?
0: Nem tanto. Nem tanto mesmo.
1: Que tipo de músicas tu ouves? Ou quem são os artistas que tu costumas ouvir?
0: Quem são os artistas?
1: Sim.
0: Eu prefiro dizer que tipo de música. Na verdade, eu escuto vastas músicas.
1: Ok.
0: Tudo que é música eu gosto.
1: Uhum.
0: Desde o momento que tenha uma boa mensagem.
1: Ok. Que música tu consideras que tenha uma boa mensagem?
0: Acho que é Rival.
1: Rival do 20 Fingers?
0: Uhum.
1: Tem uma boa mensagem.
0: Boa mensagem.
1: Aquilo é boa mensagem?
0: É uma boa mensagem, sim, porque é uma rival falando do marido, não é isso?
1: É.
0: Sim, falando do marido, alertando outra rival.
1: Ok. Mas sim. É uma boa mensagem toda juntas.
0: Dizendo que aqui
1: casa,
0: onde estás a vir, aqui, nem
1: 8.
0: Pense.
1: É.
0: Sim, uma boa mensagem.
1: Ok.
0: Sim. Eu acho que é o momento de muitas mulheres também pararem de querer terem rivais e tal. Lá, okay. Porque eu amo ele, eu não... Ah, duas mulheres numa só... Não. Ih... Acho que aceitar isso, porque a partir do momento que o homem vê que tu sabes que ele trai-te e tu permaneces ali, ele já não vai esconder.
1: Uhum.
0: Sim, ele vai continuar vezes sem conta, assim sucessivamente.
1: Ok, tá bom. Vocês têm três músicas?
0: Sim.
1: Duas estão lançadas?
0: Sim.
1: É isso? São duas lançadas?
0: Uhum.
1: Aquela que ouvimos antes não, ainda não está lançada?
0: Não, okay. Somente com o Celso é que está lançada.
1: Com o Celso Notício?
0: Sim.
1: Então o Celso Notício é o primeiro artista com quem trabalhas?
0: Sim, sim.
1: Ok, como é que foi com conhecer o Celso Notício e depois entrarem em estúdio juntos e fazerem esta música?
0: Bom, não sei se isso acontece com muita gente, né? Mas quando não importa... Não vou dizer que não importa, né? Mas por ser uma pessoa famosa, não porque ao ver-lhe eu fiquei tipo toda emocionada, meu Deus, mas não, eu me comportei assim normalmente. Foi muito estranho, na verdade, mas foi maravilhoso trabalhar com ele. Ele é uma pessoa muito paciente, embora seja exigente, mas isso também é necessário. E foi muito bom.
1: Ok. E tu já havias participado assim num evento em que esteve lá a cantar o Celso Notício?
0: Não, nem por isso. Na verdade, a colaboração veio partindo do Yoss.
1: Ok, é? O Yoss é que criou esse link.
0: Sim, ele é quem trata de tudo, na verdade.
1: É.
0: Sim, ele é quem trata de tudo. Apenas fala comigo.
1: Ok.
0: Sim, sobre o mesmo e tal.
1: Ok. E tu é que compões as tuas?
0: Sim.
1: Ah, é?
0: Uhum. Todas elas.
1: Como é que é a tua inspiração? Como é que ela surge? Tu ouves algumas músicas depois?
0: Nem por isso. Eu tento engrenar num certo assunto.
1: Sim.
0: Não é? Baseando-se na sociedade. E crio as minhas letras, porque a música, ela é uma forma de transmitir tudo aquilo que acontece na sociedade, ou já aconteceu, ou pode vir a acontecer. Uma forma de alerta, consolo, vastas coisas.
1: Ok.
0: Uhum.
1: E tu tens falado mais ou menos de quê nas tuas músicas?
0: Bom, amor, ilusão, como posso dizer? Casamento, noivado. Nesse caso, estou falando da Mara Benta já aí no noivado.
1: Uhum. E tens assim algumas histórias que gostavas também de falar delas durante as próximas músicas?
0: Tenho, sim.
1: Ok.
0: Uhum. Tenho, sim.
1: Querias tocar em quê, mais ou menos?
0: Fazer
1: falas
0: o quê?
1: De casamento? Quais são esses temas que gostavas de abordar?
0: Bom, gostava de abordar sobre a resistência numa certa posição. Falo da carreira, do sonho, não é? gostava eu de falar sobre as críticas. Elas sempre vão surgir, sempre vão existir, porque existem críticas construtivas, existem críticas mesmo para destruir, não é? Para acabar com as suas forças, mas elas sempre vão existir, isso não falha, não é? Então gostava mais de focar-me também nesse tema.
1: E tu vens recebendo essas críticas ao longo da tua carreira?
0: Um pouquinho só, muito pouco mesmo.
1: E isso é bom ou mal?
0: Bom, eu gosto das críticas construtivas. Mas também isso é bom, porque dá-me forças a cada dia para
1: construtivas.
0: Continuar.
1: Vídeos? Tens? Tens alguns
0: ainda
1: vídeos?
0: Não,
1: ainda não,
0: estamos nesse processo.
1: Qual seria a primeira música a fazeres um vídeo?
0: Não me deixa só.
1: Não me deixa
0: quero
1: só.
0: Quero acreditar. Sim.
1: É a música que ouvimos antes, né?
0: Sim, sim.
1: Não me deixa só. Produtores, tu tens vários ou é apenas um com quem tens trabalhado ultimamente?
0: Bom, por agora estou a trabalhar com DS, o Dadi. DS Music. Estou a trabalhar com eles. Mas primeiramente eu trabalhava com Flowbeat. Não é? Quando comecei a trabalhar com Yoss, não é? Trabalhamos com Flowbeat, Chupad Muller, Redox, e depois já começamos a trabalhar com DS Music.
1: Já começaste a pensar assim, fazer um EP com mais músicas?
0: Ainda
1: ou
0: não.
1: Ou neste momento estás a pensar apenas em singles?
0: Ainda não.
1: Ainda não.
0: Mas pensarei sim.
1: Tá bom. Nesta música com o Celso Notício, é oração?
0: Orações para o meu homem.
1: Orações para o meu homem.
0: Sim, sim.
1: Ok. Qual é a ideia, mais ou menos, com esta música? Orações para o meu homem.
0: Bom, é de alertar a todas as mulheres que é imperioso, é necessário orar.

0: Ora, se estás a ser irónico, hein?
1: Não, não, mas não é isso. Tu quando fazes uma oração para a outra pessoa é que coisas boas acontecem para essa pessoa. Mas se vocês têm um projeto juntos, a ideia é exatamente essa também.
0: Exato.
1: Tu oras para que tudo que é vosso, vocês os dois, dê certo. Nada de errado, nenhum diabo entre, né? Fica aí no meio para vos separar, não é isso? A ideia não é essa.
0: É,
1: sim,
0: é,
1: são coisas boas, é exatamente isso. Tu não vais fazer uma oração para o teu marido para coisas maléficas. A ideia não é essa, não é isso?
0: Não é mesmo. Não, é que eu estava a falar. Era num tom irónico.
1: Nada.
0: Principalmente no ser única. Percebi.
1: Mas por quê? Por quê, Érica?
0: Não, é que falaste num tom de achas impossível mesmo isso ser. Ah, percebi, mas ok.
1: Não, é possível ter só uma. Estou a mentir, Rolando. Rolando. Mitchell, como é que estou a mentir? Não estou a mentir, estou aqui, todos estão a concordar. A Érica está aqui a rir. Mas, Érica, nós vamos ouvir esta música. Antes, eu gostava que fizesse aqui um agradecimento especial e convides as pessoas também para ouvirem as tuas músicas. Vamos lá, fica à vontade.
0: Bom, boa tarde uma vez mais, caros ouvintes.
1: Sim.
0: Respondo pelo nome de Érica Chielo. Essas são as minhas redes sociais: TikTok, Facebook, Érica Chielo. E contactos para o show é o seguinte:
1: Érica, antes de avançar para o contacto, era bom que soletrasse Chielo.
0: Chielo.
1: Como é que é? Chielo. Chielo.
0: Chielo,
1: sim. Sim,
0: sim.
1: Como é que...
0: C-H-U-I-E-L-O.
1: Ah, ok. Tá bom.
0: Chielo.
1: Ok. Então, como é que é os contactos para shows?
0: 87-24-74-049. Repito, 87-24-74-049. Só para shows, não é mandar mensagem à Érica, não sei o quê. Então...
1: Ok, as músicas estão
0: sim,
1: nas plataformas digitais?
0: Sim, sim, já estão disponíveis, principalmente no TikTok também, para fazerem vastos vídeos.
1: Sim.
0: E mandarem para o contacto que acabei de ditar, desculpa.
1: Ok, tá bom. É tudo?
0: Sim, é tudo. E
1: muito obrigado então pela presença, sucesso aí, que Deus te abençoe, tá bom, Érica?
0: Obrigada,
1: tá,
0: eu agradeço pela recepção.
1: Então vamos ouvir esta música, tem a participação do Celso Notício.
0: Sim, sim.
1: Orações para o meu homem.
0: Ok.

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6: São 7h31, programa Impulso, hoje quinta-feira. Atenção, também temos a nossa rubrica de quem é música, então prepara-se, prepara-te. Depois deste som de Ringo com o tema Sondela, a pedido da ouvinte Rosa Zivut, de lá de Mapandane, voltamos com a nossa rubrica de quem é música. Vamos ouvir Ringo.

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1: 17:36, programa Impulso. Atenção, hoje quinta-feira temos a nossa rubrica de Quem é Música. Funciona da seguinte forma: se és novo, é pela primeira vez que ouves o nosso show, todas as quintas temos esta rubrica, chama-se de Quem é Música. A ideia é trazermos um som, distorcemos um bocadinho e os ouvintes ligam para o 84-3497 e diz se a música é de um artista nacional ou internacional, o título, e depois canta-se. Ok? Todos aqui quando ligam, ei, são vozes bem afinadas. Vozes bem afinadas. Sem exceção. Todos. Não é por acaso que sempre gostamos de trazer esta rubrica, porque de repente podemos descobrir lá um talento e vai enriquecer a nossa cultura, a nossa música em particular, a música moçambicana. Ok? É, isso é fantástico. Mas também podes mandar um áudio para 87-000-9790. Vou repetir, 87-000-9790. É para mandar áudio, não é para ligar. Para ligar é 84-3497. O som que hoje trazemos é este aqui. Vamos a isso.
2: Ah,

0: Já sabes de quem é a música, podes ligar agora para 843497, já está disponível neste momento, já o primeiro ouvinte. Boa tarde, bem-vindo.
1: Hey,
0: como é que é? Félix do One.
1: Numa boa.
0: Como é que é essa cena, brother?
1: Estamos aqui.
0: Quero ouvir um Costa de Sole. Costa de Sole.
1: Como é que é? Essa hora esquecer.
0: Diz uma cena, pá.
1: Já não estamos na rota. Já estamos a
0: Félix. Félix, diz uma coisa. Há quanto tempo fazes chapa aí essa rota aí? Costa de Sol, Anjo Voador. Há quanto tempo? Não percebi?
1: Uns três já.
0: 3 anos. Pelo menos vais conseguir dar uma resposta. Por que é que essa rota até às 17 já não há chapa?
1: Bom, essa rota, até às 17 já não há transporte. É porque os passageiros também a essa hora já não existe. Ou seja, isto é escassez do passageiro essa hora.
0: A sério?
1: Então, por isso. Não é fácil.
0: É de o Félix, não é verdade.
1: As pessoas recolhem frio aqui nessa rota. Portanto,
0: então estás a querer dizer que 15 horas e tal, as pessoas já estão nas suas casas, 15, 16, já estão nas suas casas.
1: Noutros pontos, pode até não estar em casa, mas não estão noutros pontos.
0: Ai, tio, mas essa. Aí, pessoas fazem ligações, até usam aquelas boleias pagas. Se não acertas boleia paga, então dormes aqui na cidade, mano. Dia seguinte é que vais para casa.
1: Não sabia?
0: Eu estou a dizer, as pessoas que usam essa rota para Costa do Sol, pescadores, bairro pescadores e tal, se não conseguiu ir para casa antes das 17, então dorme na cidade, mano. Não tem como. Ou então são boleias pagas.
1: Epa, tem várias opções aqui.
0: Tem várias opções. Qual é a outra opção?
1: Tem autocarro.
0: Tem autocarro?
1: Sim, tem autocarro. Sim.
0: Que circulam até as 20.
1: Sim.
0: 21, 22. A única rota que eu conheço que até meia-noite à chapa. Esta que malta. Ponto final, Benfica. Ponto final, Benfica. É isso mesmo, Machazine e tal. Mas é sobretudo Benfica, tipo para Benfica. Chapa, ali no. Ali no Rocha, man. Não tem azar ali.
1: Mas nós recolhemos muito cedo por conta disso.
0: Que não há passageiros?
1: Por conta de escassez de passageiros, sim. Passageiros aqui.
0: Mas há muita gente a viver na Costa do Sol, meu.
1: Usam meus próprios.
0: E para entrarem, usam chapas.
1: Eles que nós levamos. Não são moradores daqui, não.
0: Não vivem por aí?
1: Não.
0: São. Fazem ligações?
1: Exatamente.
0: Epa, não sei, vou. Mas não estou satisfeito. Félix, tu ligaste para participar na rubrica de quem é a música? Vamos lá, a música de quem?
1: Já esqueci. O LP me fez esquecer. Acabei perdendo o fio de pensamento.
0: Esqueceste?
1: Mas é quem me sentiu. Mais um gajo aí. Vamos gostar dos personagens. O título que eu
0: escrevo. Como é que é? O título é?
1: O título é. Não tá mal.
0: Já não te lembras. Mas como é que ele canta?
1: Ken Fingers e DJ Fire.
0: Twin Fingers, DJ Fire, ok? Como é que é? Como é que é a música? Mas espera aí, o Faya canta?
1: Como é que é?
0: O DJ Faya canta? Nesta música? Ok, tá bom. Então dizias como é que eles cantam?
1: Eu estou a meter água mesmo.
0: Nada disso, meu. Eu confio em ti, man. Confio em ti. Como és o primeiro, então, brada, é essa cena, mano. Entrega tudo. Você é o primeiro a ligar, então, tem que ser exemplo. Agora, tem que ser exemplar.
1: Agora, sim. Agora, no pescoço. Agora, sim. Bro.
0: Yeah.
1: É por aí.
0: Tá nice, Félix. Um abraço, então.
1: Vou deixar espaço para os outros.
0: Para os outros, tá nice. Um abraço aí, bom trabalho.
1: Passar. Obrigado, bom regresso a casa aí.
0: Obrigado, 8430-497. A primeira proposta aqui do Félix The One diz que a música pertence a 20 Fingers ao lado de DJ Fire. Boa tarde.
2: Boa tarde.
0: Oi, tudo bem? Quem fala?
2: Tudo bem, tudo.
0: Quem fala?
2: Alberto de Lancha.
0: Como?
2: Alberto.
0: Adérito.
2: Alberto.
0: Florberto.
2: Alberto, Alberto.
0: Alberto, Alberto, ok. Sim, sim. Alberto de fala de Namacha, é isso?
2: Sim, sim, sim.
0: Vamos lá, a música de quem?
2: É do DJ Fixo e do DJ Fire.
0: 20 Finger?
2: E DJ Fire.
0: E DJ Fire, qual é o título?
2: Eu esqueci o título, eu esqueci.
0: Esqueceste? Como é que eles cantam nessa música? O Fire também canta, né? O DJ Fire também canta
2: não,
0: nessa
2: não,
0: música.
2: Não, aí eu acho que estamos na mistura.
0: Ah, ele está nas misturas.
2: Sim, sim, sim.
0: Mas ok, como é que o Twenty Finger canta nesta música? Vamos lá.
2: Eu dei boa voz, por acaso.
0: Alberto.
2: Sim.
0: Alberto, um abraço, man. Fica bem, tchau.
2: Ok, já sei.
0: Estamos okay. Juntos, 8430-497. Continua disponível a nossa linha para ligares e dizer-nos de quem é este som? Esta música aqui eu quero saber. Tenho mais um ouvinte, boa tarde, bem-vindo.
3: Boa tarde, boa tarde.
0: Oi, tudo bem? Quem fala?
3: O Nhacumbe, a partir de Boane.
0: Como?
3: É o Nhacumbe.
0: Nhacumbe! Nhacumbe, entrega tudo, mano. Eu confio em ti, mano.
3: Ah, olha, eu só conheço os cantores.
0: Conheço os cantores, vamos lá, quem são os cantores?
3: São todos os gajos berezes, esses aí.
0: Os dois?
3: É,
0: então é uma dupla aqui, né?
3: É o Twenty Finger.
0: É uma dupla.
3: É uma dupla, imbatível, implacável. É.
0: Twenty Finger e?
3: E o DJ Fire.
0: Os dois são da beira.
3: Então, eu tenho a tradição bem do
0: jeito que é. Ok. Twenty Finger, DJ Fire.
3: E o DJ Fire.
0: Dois da Munhava. Os dois são da Munhava, né?
3: Está um pouco da Munhava mesmo, central mesmo, a top aí.
0: Munhava, uma top.
3: É centrado mesmo, uma top centrado mesmo.
0: Ok.
3: São eles mesmo.
0: Ok. Tá bom. E como é que eles cantam nesta música?
3: Tarachinha.
0: O título, primeiro o título, primeiro o título.
3: O título eu acho que é Tarachinha.
0: Tarachinha.
3: Como é uma música da longa, eu sei Tarracha ou Tarachinha, uma coisa assim.
0: Ok, e como é que cantam?
3: Se me entregar, já não sei como me entregar. Mas Tarachinha, ou Tarachinha, uma coisa assim, desculpa lá, mas não sei, já não faço ideia.
0: Tá bem.
3: Tá bem.
0: Então, Nhacumbe, estamos juntos, um abraço.
3: Aquela base, bom trabalho.
0: Obrigado. 8430-497, atenção, também podes mandar o teu áudio para 87009790. Estou a ver muita gente a ligar. Depois, agora, um outro sistema, estão a ligar exatamente do WhatsApp. É? Não é para ligar daqui do WhatsApp.
4: 8430 e 497. Este som de quem?
0: Alô, boa tarde.
5: Alô, boa tarde.
0: Oi, tudo bem? Quem fala?
5: Tudo, Marcelino Costa de Sol.
0: Marcelino?
5: Sim.
0: Esta música parece de quem?
5: Essa música parece DJ Fire e Twenty Finger. Agora só, agora no pescoço eu vou esticar.
0: Parece que é do DJ Fire
5: e Twenty Finger.
0: E Twenty Finger.
5: Exatamente.
0: O título qual é?
5: O título é de agora só eu vou esticar.
0: Como é que é?
5: Estou a dizer, o título é de agora só eu vou esticar.
0: agarra só,
5: essa parte,
0: eu vou esticar.
5: Exatamente.
0: Agarra só, eu vou esticar.
5: Exatamente.
0: Ok? Agarra só, eu vou esticar. Ok, tudo bem. Agora diz uma coisa. O DJ Fire e o Twenty Fingers são moçambicanos os dois, né?
5: São moçambicanos, os dois são da beira também.
0: Os dois são da beira.
5: Exatamente.
0: Alright.
5: São primeiras músicas que o DJ Fire fez com o Twenty Fingers, essa música.
0: Ok, ok. Como é que ele canta? Como é que os dois cantam nesta música? O Fire também canta, né?
5: O Fire não canta essa parte, só o Twenty Fingers aqui a canta.
0: É o Twenty Fingers. Como é que ele canta? Imagina lá que tu és o Twenty Fingers agora, neste momento. Nesta música, DJ Fire featuring Twenty Fingers na voz do Marcelino, na música Agarra Só, Eu Vou Esticar. Vamos lá, queremos ouvir.
5: Diz, vou te encostar na parede, eu só me agarrar, como estar a achar, Senegal, eu não vou te insistir, olha só como dançar, como estar a achar, é assim mesmo como cantamos essa música.
0: Muito mal, Marcelino, muito mal. Ei, representaste muito bem o Twenty Fingers, é?
5: Exatamente. Muito obrigado.
0: Tá nice. Estamos juntos, Marcelino.
5: Tá bem, bom trabalho, mesmo que nessa casa.
0: Muito obrigado, forte abraço. 84-3497, a linha continua disponível. Podes ligar também para dizer de quem é esta som hoje. Quinta-feira, atenção, já temos aqui vários áudios. Daqui a pouco vamos ouvi-los. Boa tarde.
6: Boa tarde.
0: Como é que é? Está-se bem?
6: Tranquilo.
0: Também, quem fala? Peço antes de mais para reduzir o volume do rádio.
6: Já reduzi.
0: Muito obrigado. Quem fala?
6: Alberto Kivi.
0: Não percebi?
6: Alberto Kivi.
0: Alberto Kivi.
6: Exatamente.
0: Ok, Alberto Kivi, vamos lá. A música de quem?
6: DJ Fire.
0: DJ Fire.
6: Exato.
0: Ok. O título qual é?
6: Tarraxa.
0: Tarraxa.
6: Yeah.
0: Ok. O DJ Fire, como é que ele canta nesta música?
6: Não se vê?
0: Como é que o DJ Fire canta nesta música?
6: Não canta.
0: Não canta?
6: Nada.
0: Mas a música é dele.
6: E eu está no trabalho dele, no primeiro trabalho dele.
0: Primeiro trabalho dele. Mas então a voz de quem? Quem canta nesta música então?
6: Acredito eu que neste trabalho aparece o Cláudio Ismael e o Nuno Tour e o Twenty Fingers. Aí.
0: Então, nesta música está Cláudio Ismael?
6: Acredito que seja Cláudio Ismael, ele, DJ Fire, mas ele não canta, e o Nuno Tour. Eu me lembro que essa música tem continuidade até.
0: Ah, é?
6: Uhum, no vídeo. No
0: tá
6: vídeo
0: bom. Aparece. Alberto, Alberto.
6: Yes.
0: Esta música em particular é do DJ Fire, tal como dizes, né?
6: Sim, sim.
0: E ele não canta?
6: Nada.
0: Sim, agora quem está a cantar nesta música aqui?
6: Cláudio Ismael e Nuno Abdul.
0: Cláudio Ismael e Nuno Abdul.
6: Exato.
0: Alright. Tá bom. E como é que eles cantam? Nuno Abdul e Cláudio Ismael, como é que cantam? Vamos lá, queremos ouvir.
6: Para mim, pelo tempo que tem, já é um pouco old school. Vou ter acima de 5, 6 anos.
0: Yeah.
6: Então, eu já não tenho CD até em casa, mas já não consigo cantar, porque quando na altura comprei, eu gostava tanto, escutava no carro.
0: Ok.
6: Yeah.
0: Já não te lembras como é que cantam? Como é que eles cantam?
6: Não, mas por ser uma relíquia.
0: Yeah.
6: Anytime, quando a gente vai a uma festa, a gente vai a uma balada, toca e arrasta o pé na pista.
0: Ok. Tá bom.
6: Tá bom.
0: É tudo, Alberto.
6: É grande música, grande número.
0: É tudo, né, Alberto?
6: Tudo.
0: Muito obrigado.
6: Agora, continuação de bom trabalho.
0: Muito obrigado.
6: E por ingresso a casa.
0: Muito obrigado, de Alberto.
6: Exato.
0: Tchau, tchau, tchau. Ok. Chamadas encerradas. Agora vamos para os áudios.
7: Boa noite, pessoal. 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
0: Não falha.
7: A música é de DJ Fire, ao lado de Twenty Fingers, com o título Agara. 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Jeremias com G, aquele abraço.
0: Muito obrigado, Jeremias com G, forte abraço aí, estamos juntos, obrigado pela resposta e pelo áudio, mas...
8: Agarra-se, agarra no pescoço, encosta mais um pouco, reba, xê, tu entifinga na casa, novo som, escuta, ai, agarra-se, agarra no pescoço, encosta mais um pouco, bem-vindas, Barachinha.
0: Muito obrigado, quem deu esta resposta é a ouvinte Anifa Daúde Fumo, muito obrigado Anifa, até mais, Verónica Vechula, olá.
9: Olá, Lautino Pereira. A música é do cantor moçambicano Ten Finger featuring com DJ Fire. Yeah. Agarra mais um pouco, encosta. Vou te pegar na buche, agarra só, encosta mais na bochecha, encosta mais, é algo mais ou menos assim. Valeu.
0: Muito obrigado, Vechula. Beijinhos e abraços aí. Tem mais para a gente ouvir? Mais um áudio? Só para fecharmos em grande. Já não tem. Estão a falar aqui de DK. Ok? Está aqui.
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0: Muito obrigado, quem mandou este áudio é a Solange. Olá, Solange. Bom, amigos, é assim, a música que escolhemos hoje é do DJ Fire e 20 Fingers. Esta música saiu por aí em 2013. A parceria entre DJ Fire e 20 Fingers surgiu numa fase em que ambos estavam a ganhar espaço na música moçambicana, especialmente no estilo kizomba, afropop, dançante. O tema Agarra, que foi lançado em 2013, tornou-se um mega hit nas pistas de dança, festas e rádios moçambicanas, sendo inclusive apontado como a música que apresentou 20 Fingers ao grande público nacional. Na descrição do videoclipe oficial publicado no YouTube, a música é apresentada como mais um sucesso do artista DJ Fire com o cantor 20 Fingers, mostrando que a colaboração foi pensada como uma junção estratégica entre produtor e vocalista. Agora uma cena. O 20 Fingers é da Beira. Munhava e tal. O DJ Fire, Tony. DJ Fire é de Quelimane, né? DJ Fire é de Quelimane. Alguns ouvintes aqui disseram: ah, o DJ Fire é da Beira. Não é Beira. O DJ Fire é de Quelimane. Tá nice?
11: Agarra no pescoço.
0: É o fim. Fechamos assim desta forma o nosso programa desta quinta-feira com a nossa rubrica de Quem é Música. E agora sim vamos ouvir o som. Amanhã tem mais, vai ser a nossa última festa. Meu nome é Lautinho Pereira, Mr. President, o próprio Melaço já a seguir. Tem consultório jurídico. Eu disse DJ Tony, mas agora vai ser Milton Temer, tá bom? A seguir. Tchau.

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4: Muito boa noite. 23 empresas italianas chegam a Maputo próximo mês para identificar oportunidades de investimento em setores estratégicos de Moçambique, numa iniciativa que poderá gerar mais de 18 mil empregos. A missão empresarial italiana vai contemplar os setores de construção civil, infraestruturas, logística, agricultura, energia e mineração. O anúncio foi feito esta quarta-feira pelo embaixador da Itália em Moçambique, Gabriele Anis. A Universidade Eduardo Mondlane acaba de anunciar a implantação de uma estufa inteligente inserida num projeto de laboratório conjunto para pesquisas na área da agricultura. Segundo o reitor da UEM, a implantação da estufa inteligente vai permitir a prática agrária em qualquer época do ano. Manuel Guilherme Júnior partilhou a informação hoje em Maputo durante o 25º Concurso Internacional de Língua Chinesa. A Suécia vai doar aviões de combate Gripen Jazz 39CD à Ucrânia, noticiou hoje o jornal sueco Aftonbladet, citado pela agência French Press. Os dois países assinaram um acordo de entendimento em outubro de 2025 sobre a possibilidade da Ucrânia vir a adquirir entre 100 a 150 aeronaves de uma versão mais recente do Gripen, fabricadas pelo grupo sueco Saab. O primeiro-ministro sueco, Ulf Kristersson, vai reunir-se com Zelensky para discutir a guerra de agressão travada pela Rússia contra a Ucrânia, bem como a cooperação bilateral em matéria de defesa entre a Suécia e a Ucrânia. Pelo menos 48 pessoas morreram em confrontos entre dois grupos dissidentes das antigas Forças Armadas Revolucionárias da Colômbia, na província de Guaviare, no centro da Colômbia, afirmaram hoje autoridades locais. O presidente da Câmara de San José del Guaviare, Willy Rodrigues, disse que os confrontos ocorreram numa zona de difícil acesso, onde as autoridades ainda não conseguiram entrar. Os corpos estão ali, empilhados, precisam de ser removidos, explicou Rodrigues. O músico rapper Legacy, melhor conhecido por Mestre Sombra e o produtor Daltonic, lançam no próximo sábado, no Grill Garden, o álbum intitulado Antimatéria. O rapper, que é também membro da dupla Microdose, segue numa nova colaboração, mas desta feita com um produtor. Legacy simpatizou-se com a forma de produção de Daltonic e resolveu se juntar ao produtor para um álbum. Neste trabalho, que já existe em formato disco e flash, os músicos contam com a participação de Ace Mall, Cloro, Ubaca e Slow Age e o seu colega de grupo, Flash Enciclopédia. É o final da apresentação do Cidade Notícias. A edição foi de Elder Malele.
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Saudações, simpático ouvinte da Cidade FM. Seja bem-vindo a mais uma edição do programa Consultório Jurídico, comigo Milton Tembe. Na edição de hoje vamos sim falar sobre a utilização do WhatsApp como meio de prova e a validade de prints, de conversas, e para tal teremos como convidado o Dr. Alexandre Chiconella, ele que é magistrado do Ministério Público, melhor do que ninguém, vai aqui clarificar algumas questões que o simpático ouvinte tem relativamente a este tema, atendendo e considerando que estamos perante uma situação em que a geração a nível de tecnologia vai evoluindo e há uma necessidade também da justiça também em forma de processos evoluir relativamente a esta prática que tem a ver com o meio de obtenção de provas usando as novas tecnologias de comunicação. Então vamos conversar em torno disso para saber até que ponto essas provas podem ser usadas como válidas a nível de um processo que pode estar a correr num tribunal, numa esquadra ou seja lá onde for. E voltamos já com as questões que temos aqui colocadas e reservadas para o nosso convidado de hoje, que é o Dr. Alexandre Chiconella, que é magistrado do Ministério Público. Mas antes disso, vamos iniciar o nosso programa em forma de música. Hoje selecionamos aqui o primeiro álbum de originais do músico senegalês e cabo-verdiano, nascido em 1974. Falo do Felipe Monteiro, com a sua turma neste projeto Friends Love, volume 1, álbum Paquiama, ao lado aqui da Gama, com este tema Praga de Amor. Até já, simpático ouvinte.

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0: Pois bem, simpático ouvinte, voltamos aqui, depois dos comerciais e da saudação musical, ao programa Consultório Jurídico de hoje, onde vamos falar, sim, sobre a utilização do WhatsApp como meio de prova e a validade de prints de conversas. E para tal temos como convidado o doutor Alexandre Chiconella, ele que é magistrado do Ministério Público. E vou ter o prazer de lhe saudar. Doutor, como está?
1: Boa noite, estou bem. Muito obrigado. É um prazer estar aqui convosco.
0: Yeah, depois de muito tempo.
1: Sim,
0: sim. Eu estava a ver, foi 2024.
1: Exato, exato. Mas pronto. Mas tenho, como tenho feito a escuta do programa, matamos saudades.
0: Ah, isso tempo, é que é bom.
1: Tenho tido painelistas muito interessantes, temas interessantes. Então, costumo seguir.
0: Também sim, como sim. Temos nos cruzado nos corredores, no
1: exato,
0: tribunal.
1: Exato.
0: Sim.
1: É verdade.
0: Doutor, meio de prova. É um instrumento, atividade ou veículo utilizado para introduzir um elemento de prova em um processo judicial.
1: Sim.
0: Eles permitem que as partes comprovem suas alegações e auxiliam o juiz a formar, neste caso, uma convicção sobre a verdade dos factos, servindo de base para as sentenças. Nestes termos, e segundo o que vamos hoje tratar, peço ao ilustre convidado que fale de forma mais profunda do que vem a ser um meio de prova no âmbito de um processo judicial.
1: Muito obrigado. O pressuposto para tratar a questão da prova é termos sempre em mente de que o processo penal ou o processo judicial, qualquer que seja, tem em vista resolver determinada situação da vida social, né? E esta situação da vida social, quer seja civil, administrativo e qualquer outra, tem como pressuposto a existência de um facto. Há um facto sobre o qual duas partes, normalmente, no mínimo, duas partes têm entendimentos diferentes, têm perspectivas diferentes e que vão submeter à apreciação judicial. E na medida em que o judicial, ou o juiz, ou quem vai apreciar, o juiz ou o árbitro, agora fala-se de arbitragem
0: sim.
1: E mediação, ou
0: sim,
1: seja,
0: sim.
1: Aquele
0: é
1: que...
0: É por isso que eu costumo dizer que acho que a advogacia em algum momento vai perder para a arbitragem. É mais

0: quais são, na realidade, os pressupostos que vão determinar a sua ação. É aí que surge a prova. A prova vai ser todos aqueles elementos que vão ajudar o juiz, primeiro, a ter como assente a matéria sobre a qual vai fazer a sua apreciação jurídica no âmbito do processo. Então, e esta prova, nos termos da lei, tanto o Código Civil, assim como o Código Processual Penal, tem como pressuposto, tem como perspectiva o princípio de ampla admissibilidade da prova. Ou seja, qualquer elemento que não seja, né, que não seja proibido, é permitido como prova. Qualquer vestígio, qualquer documento, nós depois vamos falar dos tipos de prova, mas qualquer elemento que possa ajudar o julgador a formar uma convicção sobre a realidade dos fatos é admissível.
1: Sim. Ainda no contexto do tema do programa de hoje, para a melhor percepção do ouvinte, peço para que diga quais são os tipos de meios de prova previstos no nosso ordenamento jurídico e fale de cada um deles.
0: Ok. Sim, muito obrigado. Bom, o nosso ordenamento jurídico fala de diversos tipos de prova. Temos, desde logo, a prova pessoal, né? A prova pessoal é aquela que é obtida através dos depoimentos das partes, né? Sejam testemunhas, sejam os próprios intervenientes, neste caso o ofendido ou o arguido, ou do processo civil temos o autor, o réu. Estes depoimentos das partes e das testemunhas, todos os intervenientes processuais, constituem a prova pessoal, aquilo que a pessoa humana, na sua livre e consciente, vai transmitir, que vai ajudar a trazer aquilo que é a realidade dos fatos. Esta é a prova pessoal. Temos a prova documental, que é aquela que é trazida através de documentos, né, escritos, né, são escritos que através dos quais permite-se formar uma convicção sobre determinada realidade, né? A prova documental assume, quer dizer, pode ser desde contratos, pode ser até um simples escrito particular. Temos os próprios documentos autênticos, aqueles são fornecidos são emitidos, neste caso, pelas entidades do Estado legitimamente mandatadas para o efeito, entre outros. Temos a inspeção judicial, né? Normalmente a inspeção judicial é aquela que o juiz pode, ou seja, o tribunal pode deslocar-se a determinado local e fazer o próprio exame e daí retirar relações sobre os fatos. Temos também já falamos dos documentos, e também temos também, e este é muito importante nos dias de hoje, que é a própria as presunções e ilações, no sentido em que as presunções e ilações são consideradas meios de prova, no sentido de que, a partir de determinados fatos já assentes no processo, pode-se tirar a conclusão sobre um outro fato. Costuma-se citar como um exemplo clássico disso é o fato de, por exemplo, provar-se que A e B são casados, A e B vivem em comunhão marital, ou seja,

0: comunhão de cama e mesa. Logo, se nasce um filho, ali é uma ilação judicial de que aquele filho é filho do casal, dos dois. Né? Então, essa é uma prova por presunção, e nesse caso seria uma presunção legal de que o filho é filho do casal. Ah, mas existem também as presunções judiciais, né? Em que o próprio juiz, a partir de determinados fatos, é mais um exercício de lógica, né? A lógica permite-nos tirar conclusões sobre determinados fatos já assentes, né? Sim. E esse tipo de prova ultimamente tem ganho muita tem se falado muito dela, porque é uma prova que permite, não só nos processos no geral, falo do processos cíveis, laborais, de outra forma, mas também nos processos no processo penal, principalmente na criminalidade financeira, corrupção, tipos legais de que normalmente a prova é muito escassa e é muito abundante. Então, esta prova por presunções, é claro que em termos da doutrina e na própria lei, exige-se determinado do cuidado com esse tipo de prova. Mas em termos gerais, podemos.
1: Sim. Não, é uma coisa que lembrei-me aqui agora, sim, quando o doutor deu um exemplo do casal que vivia em comunhão de partes, é isso, né?
0: Sim, sim.
1: Fez-me lembrar aqui quando estava na academia, quando cursava a cadeira de teoria geral, quem foi meu docente foi o falecido doutor Augusto Duarte. Sim. Ele falava sobre a necessidade do legislador começar a legislar sobre uma nova figura jurídica denominada de comunhão de teto e mesa.
0: Isso.
1: Teto e mesa. Porque há casais que vivem no mesmo. Vivem na mesma casa, mas só partilham o teto e mesa. Então, há uma necessidade também. É um TPC também. Sim, para os revisores da lei de família. Devem ver esse instituto também. Comunhão de teto e mesa. Exato, né? Partilham a mesma casa, mas não dormem no mesmo quarto. Exatamente, então, há uma necessidade de se rever também.
0: Exato. Sim. Aí já podíamos colocar a questão de elidir aquela presunção legal.
1: Sim, que está instituída. De tal forma como na França também agora. Sim. Foi aprovado a nível da Assembleia.
0: Sim.
1: Que o sexo, a falta de prática de sexo. Sim. Não pode ser usado como um fim para se afastar a existência de um casamento.
0: Exato.
1: Tá vendo?
0: Sim,
1: então,
0: sim,
1: é uma necessidade,
0: sim.
1: É evolução. Estão casados, não praticam sexo.
0: Sim, sim, sim.
1: Porque na nossa lei o sexo também parece que é um dos meios para a consumação do casamento.
0: Então,
1: mas há casais que estão a viver sem. Então, e aí um TPC para os legisladores.
0: E também traz a questão, também fala-se da questão da questão da violação entre casais.
1: Sim.
0: Até que ponto isso é admissível? Eles já colocam essa questão que o doutor está a trazer, sim, de que se esta obrigatoriedade do sexo no casamento, se um deles força o outro a praticar sem a sua vontade, se pode considerar ou não como violação. Sim, então traz essas questões.
1: Mas pronto, voltando para aquilo, para o programa, doutor, ainda na senda da questão por mim colocada anteriormente, deu para perceber que existem algumas figuras denominadas de provas lícitas, assim como as ilícitas, e vou pedir para que fale delas, e do que elas vêm a ser, sem se esquecer de falar de forma de obtenção das mesmas.
0: Exato, exato. De facto, o nosso legislador, desde o legislador constitucional até o legislador ordinário, procura tratar de forma muito, muito rigorosa esta questão da licitude ou ilicitude da prova. E esta questão da licitude ou ilicitude da prova até tem raízes históricas muito, que fundam-se até desde a própria concepção do direito enquanto tal, a concepção moderna do direito, principalmente do direito penal, e está intrinsecamente ligada com a questão dos direitos humanos, aquilo que são os próprios direitos fundamentais. fundamentais que constam da Constituição. Então, a Constituição, o nosso legislador constituinte, no artigo 65, fala de que a prova, existe meios de prova que são proibidos. A prova obtida mediante tortura, coação, violação, violação de correspondência, ou seja, todas aquelas formas de obtenção de prova que vão colidir com os direitos do cidadão, né? Por exemplo, quando falamos da tortura, estamos a afrontar um bem jurídico, um direito fundamental do cidadão, que é a integridade física, né? A questão da violação da correspondência, estamos a afrontar o direito que é o direito da reserva ou da vida privada.
1: Sim.
0: Então, estes meios que vão colidir com os direitos dos cidadãos, o legislador proíbe. E falo de legislador constitucional, na lei ordinária também podemos encontrar a admissibilidade da prova, artigo 156 do Código de Processo Penal, que diz que as provas são admissíveis, as provas que não são proibidas, ou seja, que se conjugarmos esta disposição com o que consta da lei e também o próprio, nos artigos seguintes, o próprio Código de Processo Penal estipula quais são os meios de prova que são proibidos, e o essencial retoma aquilo que é a percepção legal, constitucional, né, de sim. Proibição da prova
1: por via da violência,
0: exatamente, sim, tortura, sim. E por aí. Então, em suma, quando falamos de prova ilegal, é a prova que é obtida com violação dos mecanismos de obtenção ou com violação dos direitos dos cidadãos sem que seja legitimamente obtida.
1: Sim, a evolução da produção da prova no direito tem sido marcada por uma série de mudanças significativas impulsionadas pelo avanço da tecnologia e pela necessidade da eficiência e acessibilidade no sistema jurídico. Tradicionalmente, a prova era coletada por meio de depoimentos presenciais, onde as testemunhas compareciam ao tribunal para testemunhar diante do juiz e das partes envolvidas. No entanto, com o advento da era digital, surgiram novas formas de coletar as provas e apresentar evidências testemunhais. De onde pergunto ao ilustre convidado, quais são essas novas formas?
0: Desculpa, posso...
1: Estava a perguntar, sim. Estava a falar sobre a evolução, né?
0: Sim, sim.
1: O direito foi evoluindo e quebraram-se aquelas formas tradicionais de obtenção das provas. E com o advento da era digital, surgiram novas formas de coletar as provas e apresentar evidências testemunhais. De onde pergunto ao ilustre convidado, quais podem vir a ser essas novas formas?
0: Sim, sim. A era moderna trouxe, de fato, conforme disse, um leque mais alargado de meios, porque na verdade, conforme dissemos na introdução, prova nada mais é do que evidência de um fato, né? E a própria atividade digital deixa indícios, deixa rastros, né? Então, essa nova forma de comunicação, essa nova forma de interação humana, que é as redes sociais, a interação digital, isto também deixa vestígios. Então, estes elementos todos trazem esses novos elementos de como comprovar determinadas interações sociais, né? É basicamente isso.
1: Sim. Além disso, a gravação de depoimentos em vídeo, vídeos, tornou-se uma prática comum, proporcionando um registro claro e imparcial dos depoimentos de testemunhas. Essas gravações podem ser produzidas durante o julgamento, permitindo que os participantes revisem as declarações das testemunhas com precisão e objetividade. Estando o mundo a observar uma evolução relativa ao uso de tecnologias de comunicação, e sabemos que o nosso país não está alheio a este processo e pergunto até que ponto as referidas mudanças tecnológicas não apenas simplificaram, neste caso, o processo de produção de prova, mas também levantaram questões legais e éticas importantes.
0: Sim, sim.
1: Sim,
0: sim. Sim. De facto, este novo paradigma de recolha de prova trouxe questões mesmo que necessitam de alguma atenção do próprio legislador, do próprio aplicador do direito, porque trazem questões éticas muito, muito prementes. Primeiro, a questão da privacidade, até que ponto a privacidade, qual é o limite da privacidade quando há uma interação entre determinados intervenientes em contexto digital. Traz também a questão também da própria admissibilidade admissibilidade desse registro, e traz também a questão, por exemplo, algo que é muito discutido. Eu recordo que, assim, em termos de legislação, como é, direito comparado, eu já vi alguma situação em que, por exemplo, nós já temos, por exemplo, a lei de tramitação eletrônica dos processos, né, em que permite-se, por exemplo, a interrogatório, né, a videoconferência, outras formas digitais. Mas eu já vi a questionar-se, por exemplo, se, apesar de serem meios de facto admissíveis e muito úteis, muito úteis, principalmente para a questão da própria celeridade processual e economia processual também.
1: Sim, sim, sim.
0: Mas coloca outras questões, por exemplo, o princípio da imediação, porque, pronto, apesar de durante a transmissão ser possível, de fato, transmitir som e imagem, mas a imediação é composta por muitos outros elementos que, por vezes, podem não estar à disposição do tribunal e dos sujeitos processuais, né? Então, são várias questões que, de facto, apesar de estas inovações contribuírem sobremaneira para aquilo que é a realização da justiça, de justiça justa, também coloco essas questões que é preciso não só estarmos atentos, mas também nós estarmos cientes que existem e também estarmos atentos até que ponto nós, quando formos a formar a nossa opinião sobre determinado fato, temos em conta que, por exemplo, o depoimento da vítima não trouxe, por exemplo, se é por videoconferência, o depoimento pode nos ter faltado alguma coisa, né?
1: Sim.
0: Que teríamos se estivéssemos no meio
1: no
0: físico
1: e frontal.
0: Exatamente. Sim. Então são essas questões.
1: Sim. É isso, simpático ouvinte. Estamos hoje com o Dr. Alexandre Chiconella, ele que é magistrado do Ministério Público. Estamos a falar, sim, sobre a utilização do WhatsApp como meio de prova e a validade de prints de conversas. Vamos sair para tomar um café ou um chá, já que a temperatura favorece, ao som aqui do Felipe Monteiro, ao lado do Carlos, no álbum Paque Ama ou Friends Love Volume 1, com esse tema Nos Fla, que foi lançado este álbum já há 28 anos. Até já, simpático ouvinte.

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0: Voltamos para a parte segunda aqui do programa Consultores do Jurídico 2, onde estamos a falar, sim, sobre a utilização do WhatsApp como meio de prova e a validade de prints de conversas. E para tal temos como convidado o Dr. Alexandre Sconello, ele que é magistrado do Ministério Público. Doutor, a prova digital é muitas vezes mais confiável e objetiva do que a memorial humana, neste caso, como tendência a complementar ou substituir a prova testemunhal tradicional. E pergunto, qual é o valor probatório da mesma?
1: A prova digital tem um valor probatório igual ou semelhante à prova física, né? Daí que pode sim ser usada como elemento para comprovar determinada situação, né? Sim.
0: Sim. É comum nos dias de hoje serem usadas provas testemunhais, prints de posts, neste caso, de conversas e vídeos provenientes de ferramentas eletrónicas, tais como WhatsApp, SMS, Instagram, Messenger, Facebook, entre outros, sendo estas figuras novas no contexto do direito, onde em algum momento o legislador não as acautelou. E pergunto, como é feito o processo de validação das mesmas, tendo em conta que no ato da adesão a estas plataformas existe um contrato de adesão entre os utilizadores, onde os provedores garantem a não quebra do sigilo entre as partes.
1: Exato. Bom, é questão interessante.
0: Sim,
1: essa.
0: Sim.
1: Conforme disse na intervenção anterior, é que esta prova, sim, é admissível, porque o legislador diz que são admissíveis as provas que não são proibidas. E não encontramos nenhuma limitação, tanto constitucional como legal, que indicie na ilegalidade da prova digital, ou no caso concreto do WhatsApp. Estamos a falar do WhatsApp, um print, que é a chamada captura de tela, né? Então, daí que a prova, sim, é admissível. Agora, esta questão que colocou, da questão da privacidade versus privacidade,
0: o contrato que existe entre a pessoa e a podemos dar um exemplo da Meta, neste caso, sim.
1: Exato, sim,
0: que é
1: sim.
0: O provedor do WhatsApp, Instagram e os demais. Sim.
1: Exato, sim.
0: Sim.
1: Então, este é que é o fulcro da questão, quanto a mim.
0: Sim.
1: Porque, por exemplo, a prova, sim, é admissível, já chegamos à conclusão que pela análise das disposições legais e constitucionais legais, é sim admissível, porque não existe nenhuma limitação. Agora, a questão é a forma como esta prova é obtida. Por exemplo, indo para um caso concreto, se, por exemplo, eu tenho acesso a uma conversa, ou seja, estou a conversar com determinada pessoa e tenho acesso legítimo a uma conversa, ou seja, porque eu sou um dos participantes, tenho acesso legítimo àquela conversa, eu tenho o direito de dispor daquela conversa. Porque o que em termos contratuais, a Meta, tirando a publicidade, ou qualquer provedor desses serviços garante é a privacidade da conversa para terceiros. Ou seja, terceiros são aqueles que não estão a intervir. A conversa é criptografada para os elementos que externos.
0: Sim. Hackers, por exemplo, podemos assim dizer.
1: Exatamente.
0: Sim.
1: Eles, o contrato do provedor é contra esses. Mas se é uma situação em que o próprio autor da conversa, os participantes da conversa é que trazem a conversa para o público ou quebram aquele sigilo, então aí parece-me não haver nenhuma responsabilidade da parte do próprio provedor do serviço.
0: Sim.
1: Agora, relativamente aos participantes, se temos um determinado participante que, por algum motivo, extrai parte da conversa para uso como prova ou para aquele ou para qualquer outro fim, não havendo nenhuma restrição que proíba este fato, então esta prova pode sim ser admissível.
0: Sim.
1: Porque repare que, por exemplo, o artigo 4 o número 4 do artigo 156 do Código de Processo Penal diz que é proibida a prova obtida mediante intromissão na vida privada sem o consentimento do respectivo titular. Mas se é o próprio titular, a pessoa que é o participante, que traz a prova, então aí já não se coloca a questão da intromissão abusiva, né, que o legislador veio prevenir.
0: Sim. E aí, doutor, não acha que estamos perante, dada a evolução também desses sistemas e tipos, da maneira como as pessoas têm que obter essas provas, não acha que é um desafio, neste momento, seguir o passo dos outros países, como, por exemplo, o Brasil, que teve que avançar para uma fase em que teve que obrigar a Meta, passo a publicidade, a instalar escritórios no Brasil, particularmente falando para resolver e colmatar essas situações. Sim. Porque há aquelas situações em que existem provas que precisam ser autorizadas pelo juiz. Sim. Estando a Meta tendo a sede, por exemplo, nos Estados Unidos, às vezes é um bocadinho difícil de se comunicar. Não acha que é um desafio para o nosso judicial ter que obrigar, impor a Meta, ter que instalar os seus escritórios aqui em Moçambique para essas situações? Porque em algum momento também percebemos que há uma situação agora em que as finanças vão começar a taxar alguns, podemos assim dizer, influências digitais que usam algumas plataformas. Sim. E essas empresas também, não acha que é um desafio que essas empresas tenham que montar escritórios aqui?
1: Exatamente.
0: Sedes aqui?
1: Sim, sim, sim. É um grande desafio. É um grande desafio não só porque, por exemplo, embora, por exemplo, nós tenhamos assente que esta prova digital é admissível, mas a mesma coloca desafios muito, muito importantes, mais do que, por exemplo, a prova física, que convenhamos que a prova física também é sujeita, sim, é passível de manipulação. Há falsificações por descritos e por aí adiante, mas a prova digital é ainda mais passível de adulteração, de manipulação, né? Principalmente agora, por exemplo, na questão, agora temos inteligência artificial. É fácil, por exemplo, já me falar do WhatsApp, é fácil eu extrair extratos de uma captura de tela e editar, né? E parecer que
0: real, sim.
1: Irreal, né? Posso editar duas ou três palavras que podem mudar completamente o sentido da conversa, né? E se nós não tivermos, o grande desafio é exatamente esse, e como disse, é meios de garantir a integridade da prova digital, né? E um dos meios é exatamente esse que referiu, termos aqui formas de os provedores desses serviços nos permitirem ou afiançarem que de fato aquela conversa ou aquele print ou aquele meio de prova é genuíno, é, sim, original, não foi objeto de manipulação.
0: Sim.
1: Porque de outro modo, por exemplo, no estado atual, a única forma, por exemplo, seria de comprovar a autenticidade do print, seria submeter o próprio dispositivo à perícia
0: forense.
1: Forense,
0: sim,
1: né?
0: Sim, sim, digital.
1: Digital, sim. Sim. Mas numa situação em que podemos ter, a par desta perícia, uma declaração ou uma comprovação da parte do próprio provedor de serviço, seria sim mesmo uma grande vantagem. Eu concordo consigo.
0: Sim,
1: de facto.
0: Sim, sim, sim. Doutor, assim de forma rápida, por conta do tempo, sim, no contexto da pergunta que lhe coloquei anteriormente, quais devem ser os procedimentos que devem ser feitos por uma pessoa que foi ou está ser alvo de um processo ou está detida por conta de uma situação que foram usadas provas baseadas em prints de conversas ou áudios gerados pelo WhatsApp ou por outras plataformas digitais modernas?
1: Bom, em termos assim, diretos e práticos, primeiro é garantir que a prova, esta prova que serviu para a aplicação desta medida de coação, que é prisão ou condenação, é garantir que essa prova é verdadeira, é autêntica. Porque conforme dissemos, disse, esta prova digital apresenta esse grande desafio de ser de muito fácil manipulação e de manipulação que não é detetável muitas vezes a olho nu. O que eu aconselharia primeiro é garantir a autenticidade desta prova, né? Submeter a prova à análise para verificar se de fato é uma prova autêntica. O segundo critério é verificar como é que foi obtida esta prova. Porque conforme dissemos, é preciso, o artigo 156, conforme já dissemos, proíbe a intromissão abusiva ou ilegal nos meios de comunicação do cidadão. Então, se esta prova foi produzida ou foi obtida com violação desses meios, esta prova é nula, é ilegal. Né? E o legislador constitucional ilegal e infraconstitucional proíbe o uso de prova obtida de forma ilegal.
0: Sim. Doutor, quais as recomendações importantes que deixa ficar relativamente ao tema do programa de hoje, atendendo e considerando que atualmente existe o risco de violação de privacidade, estávamos a falar, por via de clone, de redes sociais e de outras diversas formas?
1: Sim, o grande apelo que deixamos é de haver uma grande atenção da parte dos cidadãos no tocante às conversas, aos meios em que estão inseridos, proteger os dispositivos, os dispositivos eletrônicos com os quais efetua essa conversação. Falamos de vírus eletrônicos, falamos de outras formas de acesso indevido aos dispositivos. É preciso proteger com muita cautela. Ter atenção se estou a ter uma conversa com qualquer pessoa, né? E tenho que ter atenção que ao veicular a conversa ou a informação, a partir desse momento, esta informação deixa de ser exigível em termos legais a conservação daquele segredo. Porque em termos legais, existem entidades que estão obrigadas ao sigilo, né? Falamos, por exemplo, a lei fala de ministros religiosos, fala-se de, por exemplo, detentores de segredo de Estado e outras entidades que por lei são depositários do segredo. Mas se eu estou numa conversa com qualquer que seja um cidadão que não é legalmente exigível esse dever de sigilo, a partir deste momento que eu veiculo essa informação deixa de estar no meu domínio. Então, o conselho é ter atenção o tipo de informação que é veiculada em conversas privadas ou em grupos, porque também a questão se coloca também na questão dos grupos.
0: Doutor, muito obrigado.
1: Muito obrigado.
0: Espero contar com o doutor para mais temas e mais conversa.
1: Muito obrigado.
0: Sim, é isso, simpático ouvinte. Estivemos hoje, sim, aqui hoje a falar sobre a utilização do WhatsApp como meio de prova e validade de prints, de conversas. E tivemos como convidado o Dr. Alexandre Sconella, ele que é magistrado do Ministério Público. Eu, Milton Tembe, despeço-me na prerrogativa de voltar na próxima edição com mais um tema de interesse para o ouvinte. E saímos com este tema bastante conhecido, que hoje escolhemos em forma de música aqui, o álbum Pakeama, que é o primeiro álbum de originais do Filipe Monteiro, lançado já há 28 anos. Até a próxima edição, com muita paz no coração.

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1: São 19 horas em Moçambique.
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E nós estamos... Boa noite, Moçambique. Boa noite, Estúdio Auditório da Rádio Moçambique. É um grande privilégio estar aqui em frente desse público tão numeroso e desses ouvintes tão calorosos. E nós estamos aqui nesta quinta edição da Mbenga Live Session neste ano. Tivemos uma estreia estrondosa e nesta noite teremos um nome que já dispensa apresentações. E ela iniciou seu percurso em 2021 com algumas participações em músicas de alguns artistas que ela tem como família, nomes como Hélio Beats, e ela foi evoluindo, foi dando os seus passos. E nesses primeiros passos ela mostrou que tem uma inclinação natural para o R&B, para o Panza e para o Afrobeat. E ela procura seu lugar ao sol e ela esteve aqui neste palco em fevereiro, na estreia, não como a artista principal, não como a cabeça de cartaz, mas a sua performance nos atraiu, o seu percurso também nos atraiu. Temos uma grande admiração por ela e temos a certeza total e absoluta que este palco a merece. E esse palco aqui já teve o privilégio de ser pisado por nomes como a Orquestra Marabenta, nomes como Mingas, e nós temos este privilégio de estar a ocupar esse espaço. E agora eu vou chamar a banda que vai acompanhar essa grande artista e vou fazer o seguinte. Eu acho que a música fala mais que os nomes. Ao longo do concerto, a nossa artista principal terá o privilégio de chamá-los nome a nome. Mas agora, banda, o palco é todo vosso. E com a banda, teremos o início deste concerto. Banda! Banda! Eles estão, na verdade, a caminho. Estão ansiosos por ocupar esse espaço. E sem mais delongas, vou chamar a banda que vai acompanhar a nossa artista, que é a Cíntia Soares. Eles estão a fazer um pouco de mistério. Eu acho que eles precisam de um pouco de palmas. Vamos bater palmas, people. E a nossa artista principal só vai entrar neste palco depois de sentir que o público está em sintonia com ela. Se essa sintonia não se marcar, ela pode entrar aqui provavelmente às 20h59, faltando só um minuto para o concerto terminar. Então, deixo o palco com a banda. Senhoras e senhores, começa hoje, agora, a quinta edição da Mbenga Live Session. Muito obrigado.

Obrigada. Uau. Muito obrigada pela vossa presença. É uma honra estar aqui hoje a cantar para vocês. Eu não sou muito de palavras, como vocês sabem. Só quero agradecer mesmo pela vossa presença. E vamos fazer a festa. Agora vamos para uma música para os apaixonados, para aqueles que ainda têm coração. O coração ainda bate. Essa música fala de amor, fala daquela fase em que as pessoas estão muito apaixonadas, que o mundo é cor-de-rosa. Quem souber cantar essa música, vamos cantar juntos. Let's go. Percebi que fiz, que anunciei a música errada. Estou emocionada. Na verdade, essa música fala de quando nós não conseguimos esquecer de alguém. Tentamos, mas não conseguimos. Já acabou. Mas quando a pessoa aparece, o coração ainda bate.

Obrigada, obrigada. Bom? Obrigada. Agora vamos para música que eu anunciei cedo demais. Essa sim é que é para os apaixonados. Para aqueles que estão a viver mar de rosas.

A próxima música fala de bater a porta de madrugada. Alguém conhece? Como é que é o coro? Infelizmente, a pessoa que ia cantar essa música comigo não veio. Por questões de força maior, ele não pôde vir. Mas temos um grande corista aqui que conhece bem aquela música. Ele disse que pode tentar substituir a pessoa. Estás pronto? Então, pessoal, agora uma forte salva de palmas para o Néfio.

0: fazer uma brincadeira. Tu ficas com esse lado, eu fico com esse. Vamos ver quem é que vai fazer cococô.
1: As ordens, bossa, as ordens.
0: Vou começar.

0: vez.
1: Tá certo, nem canto nada disto. Hás de ouvir agora. Como é que se faz? Não me decepciona. Yeah, assim.

0: poucos aqui, aí são muitos. É batota. Ok, vamos de novo. Agora então.
1: Yeah.
0: Ok, vamos lá. Quando chegas, faz. Agora sim. Quando chegas, faz. Yeah, ganhamos, o jogo acaba aqui.
2: Epa. Não, não vamos dar o cachê então.
0: Ok, vamos fazer o último coro.

0: Muito obrigada. Uma forte salva de palmas para o Néfio. Ok. Agora, vamos fazer um pequeno intervalo. Mas não vou vos deixar sozinhos. Tem um cantor aqui que tem uma voz. Vão sentir. Eu não vou falar muito. Então eu quero chamar agora para o palco. Quero chamar agora. Estás preparado? Agora para o palco eu chamo John France. Uma força de palmas para ele.
1: Boa noite a todos. Estou a ver muitas caras bonitas aqui, pá. Sou gente linda, sou. Eu espero que vocês vão fotografar, mas não a mim. Sou muito feio, vocês mesmo. Banda. É, pá, vim aqui só mafiar, não cantamos nada. Só vim fazer de conta que estamos a cantar. Aquela coisa de sempre. Let's get it.

Boa noite, mais uma vez. Tivemos uns probleminhas técnicos, mas já foi resolvido. É assim mesmo, é assim mesmo. Tá bem. A música que vou cantar agora chama-se Espelho. É uma música que lancei faz pouco tempo. E esta música fala, o título da música é Espelho, porque ela fala daquilo que nós escondemos, guardamos só para nós, mas quando nos olhamos no espelho, o espelho mostra o reflexo, tudo aquilo que nós pensamos que está escondido, nós não podemos esconder para nós mesmos, não podemos enganar a nós mesmos, então o espelho sempre vai nos mostrar o reflexo. Então a música é sobre isso, sobre escondermos as nossas emoções, escondermos as nossas dores. Podemos enganar a todos menos a nós mesmos. Vamos, banda.

A próxima música chama-se Céu Azul. É uma música nova, ainda não lancei. E essa música vai fazer parte do meu projeto, que ainda está ser cozinhado, mas falta pouco, falta pouco. Então, essa música, eu não me lembro muito bem que filme eu estava a assistir, mas eu lembro que tinha um casal apaixonado naquele filme que me inspirou muito para escrever essa música. E estava a chover esse dia. Então, vamos a isso. Estou a ver que estão a murmurar aí. Eu dificilmente escrevo sobre mim. Não, eu não escrevo sobre mim. Não, não teria a coragem de vir aqui cantar se fosse sobre mim. Não. Vocês sabem.

0: Uau. É. Obrigada, obrigada. Obrigada. Hoje não vou chorar. Vocês não fizeram isso no ensaio?
1: Ei.
0: É. Gostei, gostei. A próxima música é uma música nova também. Vai fazer parte do projeto que ainda está no forno. Essa música é... Vão sentir uma brisa. Vão sentir uma brisa. Vamos escutar essa música. Acho que agora estamos a ir para o Dove. Eu nunca fui, mas pelas fotos é um lugar muito bonito. Então vamos imaginar que estamos lá. E então, para cantar esta música comigo, eu quero chamar aqui um artista que tem uma voz doce, muito doce. Eu quero chamar aqui para o palco Denilson Ele. Uma forte salva de palmas para ele. João foi embora com o microfone. João, estamos a pedir micro.

A próxima música que vou cantar era suposto cantar com Lennox, mas por motivos de força maior. Só que desta vez, é sério. É sério, não é brincadeira. Infelizmente, ele não pode estar aqui. Mas eu sei que aqui tem algumas pessoas que conhecem a música. Quem não conhece vai aprender aqui hoje. Então vamos ajudar a cantar a parte dele. Vamos, Jace? Banda.

0: beleza. Bom, agora vamos à última música. Já tá tarde.
1: Já tá tarde.
0: Mais uma vez, as forças maiores. Ei, não tá fácil. Não tá fácil. A próxima música. Quer chamar umas meninas aqui para dançarem comigo? É que a pessoa que vinha aqui ia dançar aqui, eu ainda não tenho essas capacidades. Então preciso de ajuda. Sharon, só pedir ajuda. Venha, de entender aqui. Agora vamos à música Sogrona. Quem conhece essa música, canta comigo.

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vocês conhecem essa música? É a música do Mr. Cook. Vocês vão responder. Eu sei que vocês conhecem. Eu não conheço bem a letra.

ou não. Vou falar com a minha dama, vou perguntar à minha dama, tenho que pedir à minha dama para ver se dá ou não dá. Ok? Agora, quer chamar uma pessoa aqui? Yeah. Eu não sei se vocês conhecem. De novo, de novo, de novo. Quem é? Quem é? Bajero? Uma forte salva de palmas para o Bajero.

Vossa família, meu nome é Bacherengue, de novo, de novo. E vamos começar assim. Quem gosta de panza tem que levantar. Quem gosta de panza tem que zogotar. E vamos levantar nós todos. Vamos começar assim. Esse é você, que dá bom maluco.

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Eu posso ir ou posso continuar aqui? 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Vamos cantar aqui música agora. Vamos cantar aqui música. Dê. Vamos cantar aqui música agora. 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
0: 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Isso, ai, sabores. Posso ir ou posso continuar, família? Vamos cantar com a Cintia agora. Ela parece acalinhada. Assim, assim, assim, assim, assim. Amor é sempre que você sai. Essa música que ainda não lançamos, acredito que será minha próxima música, ao lado da Cintia.
1: Já passa muito tempo, pá.
0: Já passa muito tempo. Já cantamos em vários shows. Se falharmos um pouco é porque a música é antiga. Vamos lá começar de novo.
1: É, assim, assim. Espera. Vamos deixar a banda entender um pouco.
0: Yeah.
1: Isso aqui é um panza.
0: Sim, um panza.
1: É um panza. É assim.
0: Que fala de... da insegurança dos homens.
1: Exatamente.
0: Todo homem, quando a mulher sai com uma ceia gorda, fica maluco, não dorme. Estou a mentir. Fica tipo, ei, então apreciar a minha senhora. Porque eu tenho que dormir.
1: E a senhora diz o quê?

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1: Vamos lá fazer uma coisa bonita pra Cíntia. Vamos lá iluminar a Cíntia. Vamos levantar as lanternas. Porque o show dela tá bonito. Pra fazer um vídeo bonito pras redes sociais dela. Gil Good. Depois me filmar um pouco aqui a Cíntia. Vamos iluminar a Cíntia. Se tiver alguém a cuidar das luzes, pode reduzir as luzes. Ei, pode reduzir as luzes. Ei, pode reduzir as luzes. 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Vamos iluminar a Cíntia. 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

Olha, muito obrigada, muito obrigada. É, nem sei o que dizer. Muito obrigada. Era isso? Acabou? Não, já acabou. Podem sentar, podem relaxar. Já está na hora, pessoal. Já é noite. Hoje é quinta-feira. Amanhã a escola, trabalho. Temos que ir para casa dormir. Temos que ir para casa dormir. Posso ir? Ok, então vamos. Mais uma, né? Ok. Vamos para esta música, que foi a primeira música que eu lancei. E acredito que a maioria dos que estão aqui conhecem a música. Então a regra é aquela, né? Vamos cantar juntos. Yeah. É isso. Eu não sei. Não sei mais o que dizer. Se eu pensar em alguma coisa, depois vou escrever, vou postar. Agora. Banda.

saber que alguém já chegou. Demorou, mas não chegou tarde. Podemos terminar aqui o show? Posso ir embora? Querem ouvir o Leonard? Tem certeza? Não, não parece. Querem ouvir o Lennox? Nada, não parece. Querem ouvir o Lennox? Ok, agora entendi. Então, pessoal, vamos a mais uma música. Agora com o Lennox. Voz de ouro.

0: É no que subeu. Chegaste tarde.
1: Cheguei tarde.
0: Tens que compensar. Não sei o que vais fazer, mas... É
1: vamos
0: contigo.
1: Lá ver.

0: Muito obrigado. Uma forte salva de palmas.
1: Obrigado.
0: Agora sim. Acabou. Muito obrigada pela presença de todos vocês. Eu estou sem palavras. De verdade, não esperava ver todos vocês aqui. Muito obrigada mesmo. Muito obrigada. Estou muito feliz. Muito feliz. Obrigada. Obrigada.

Então é isso, família. Muito obrigada. Vou vos deixar aqui com a minha banda. E já agora, não posso deixar de agradecer essa banda maravilhosa. Não foi fácil ensaiar, mas eles deram o máximo. Muito obrigada. Como eu estava a dizer, não foi fácil para eles, mas eles fizeram todo o esforço para estar aqui. E muito obrigada mesmo. O show foi incrível.

Wow. Un care servi tantas flores. Muito obrigada. Eu já vou, família. Muito obrigado. E esse foi o primeiro de muitos shows e eu conto com a presença de todos vocês nos próximos. Obrigada.

0: Estimado ouvinte, seja bem-vindo ao Letras e Sons, uma companhia de Conceição Cibeia e Leonalda Matimel. Já sabe, domingo às 18 horas e 10 minutos marcamos a nossa presença e depois poderá voltar a escutar o mesmo programa sexta-feira às 4 horas e 10 minutos neste mesmo canal, Antena Nacional. Helena Dias propõe no seu livro O Berço Profissional, Família, Valores e Construção da Identidade, com base nas suas vivências, uma nova postura profissional. Aquela que exige não apenas saber técnico, mas sobretudo capacidade de adaptação. Quanto mais rápido o profissional se adapta, refere, mais eficaz será na resposta aos desafios institucionais. Uma obra interessante. É nossa convidada, muito bem-vinda, muito gosto em recebê-la.
1: Muito obrigada.
0: Parabéns pela obra, por este manual de instruções.
1: Muito obrigada, Conceição. Prazer é todo meu.
0: O que lhe leva a partilhar os múltiplos males da nossa sociedade, que, de acordo consigo, muitos dos quais nascem no seio familiar? O berço de onde emergem os valores ou a sua ausência?
1: De várias inquietações, de várias vivências. Nós não nascemos só para um mundo, mas também temos que nascer também com o mundo. Portanto, o berço profissional, ele vem de lá. Falamos do berço ou da ausência dele, porque na verdade é ali. O nosso berço é a nossa gênese. É lá onde tudo começa. Depois é o resto. Mas a nossa gênese é no berço.
0: Depois há o resto, como disse.
1: Depois é o resto.
0: E um desses restos é o comportamento profissional.
1: Pois é.
0: Até que ponto estes valores moldam o comportamento profissional?
1: A partir do berço, nós vamos vivenciando muitas transformações. Ao nível de crescimento, ao nível do desenvolvimento pessoal. Tudo isto começa de lá. Aliás, eu iria mais ao fundo.
0: Uhum.
1: Nós somos mães,
0: estou
1: aqui a imaginar uma mulher gestante, e quando as palavras, quando concebes e as palavras que dizes, ah, eu não queria te ter, isto foi mesmo um engano, não devia ser. Então, os fetos ouvem. Os fetos ouvem.
0: Eles comunicam.
1: Eles comunicam-se, exatamente.
0: Ainda embriões.
1: Embriões, eles ouvem. Então, quando as tuas palavras como mãe, como pai são essas, ah, eu não te queria, isto foi mesmo um erro, isto foi um desastre. Então, tu estás a transmitir o feto àquela pessoa que ele vai ser aqui no mundo quando ele vir. Estás a transmitir o mal. Mas quando as nossas palavras são de carinho, de amor, de afeto, tu vais ser um grande homem, uma grande mulher, seja lá o que tu fores, vens aqui ao mundo com muita saúde, com muita... Então também estás a transmitir esta alegria, este afeto, este amor fraternal e esta comunicação que depois o novo ser vai ter, esta interação com o mundo.
0: Acredita nas energias, é disto que está a falar?
1: Acredito.
0: Energias negativas e positivas.
1: Acredito, sim, acredito. As energias, o universo conspira para muitas coisas. Quando aspiras a coisas boas, o universo convive contigo. Quando são coisas negativas, o universo vai te tirando até o que tu não tens.
0: Propõe uma leitura crítica e inspiradora sobre o papel das instituições, dos profissionais e da família na construção de uma cultura de excelência. Como se constrói este mundo melhor com estes atores?
1: Em primeiro lugar, dizer que um bom profissional, às vezes, aquilo que a gente diz, mas, puxa, é raro. A gente hoje em dia diz assim, a gente vai para uma instituição e atende-nos com carinho, como se até já nos tivessem conhecido, assim como estás-me a atender, Conceição.
0: Oh.
1: E, eu... e a gente diz assim, uau, Ainda existe boa gente neste mundo. E é isto que nós queremos. Esta cultura de excelência parte de lá, parte do berço. É claro que o ambiente também faz a sua parte. Mas eu estava num programa do Singulane, na STV.
2: Sim.
1: E ele dizia, mas então, como? Como a gente ter este... Eu disse, não, o problema é que nós somos profissionais, mas também, ao mesmo tempo, nós somos clientes. E isso é um ciclo. É um ciclo que vai se repetir.
2: Vicioso.
1: Exatamente. Nós hoje estamos como profissionais, estás como profissional, logo a seguir estás como cliente. E gostarias muito que, como cliente, fosses bem atendida. Como paciente, também fosses bem atendida. Mas para isso acontecer, tu tens de fazer o mesmo como profissional. Se queres ser atendida como cliente, como paciente, como deve ser, então tens que fazer o mesmo. Estas coisas não têm magia.
2: Respeite para te fazer respeitar.
1: Exatamente.
2: Esta construção de uma cultura de excelência depende, sim, senhora, da família, como já fez aqui a abordagem,
1: sim,
2: mas também do meio que nos circunda.
1: Pois é, depende também. Eu costumo dizer assim, aliás, já li muitas vezes, e um autor, que não me lembro quem, ele dizia, nós somos a média das 5 pessoas que convivem conosco. Nós somos a média. Portanto, se convives com pessoas que têm boas energias, boas conversas, que te fazem crescer, que te dão amor, que te dão afeto, e tu também fazes o mesmo, tu vais estar bem. Mas se estiveres naquele grupo onde há só lamentações, porque isto, porque aquilo, isto nada está bem, isto não está bem, aquilo está mal, é o governo, é o meu pai, é o meu tio, é o meu avô, e não sei o quê, aqueles que foram culpados porque eu estou assim, porque não consigo emprego, não consigo casar, não consigo... Então, tu estás a chamar essas energias negativas para ti. Então, o ambiente é, sim, um grande protagonista na nossa vida, na nossa vida profissional, como pessoas também.
2: Muito bem. Ser sempre otimistas será a melhor via.
1: É compensatório, sem dúvida.
2: Expõe fragilidades institucionais. Põe à nu realidades desconfortáveis, atrevida, muito ousada. Mas propõe caminhos. Isso é que é importante, o que é muito raro hoje, não é? A gente critica e depois fica por aí,
1: pois
2: não é?
1: Pois é.
2: Mas a Helena Dias propõe caminhos. Acredita mesmo em soluções depois de tudo o que referiu aqui na obra?
1: Sim, eu acredito. A gente só não tem solução depois de morrer. Sim, eu acredito.
2: Pois.
1: Acredito piamente. Por quê? Porque nós, os escritores, embora eu sou estreante, mas já me considero escritora.
2: Pois.
1: Nós, os escritores, somos quem somos? Nós somos avós. Somos,
2: sim,
1: avós daqueles que não conseguem ter voz. Nós somos avós deles. Então, se eu escrevo, a Conceição escreve e publica estas coisas todas,
2: sim,
1: um dia nós teremos um mundo melhor. E eu acredito que isto possa acontecer. Porque isto não é magia nenhuma.
2: Nenhuma.
1: Isto depende muito do que é que nós fazemos do dia a dia. Olha, a mudança, nem que seja 1% por dia, é preciso celebrar. Se hoje sais para a rua e sabes que não vais insultar ninguém porque te cortou a prioridade e dizes, epa, aconteceu, está tudo bem, é porque estás a mudar. Se o teu hábito era esse,
2: pois,
1: de insultar todo mundo, porque me cortou, porque isto, porque aquilo, hein? E vais, mas com aquela serenidade, já estás a mudar, tens de celebrar essa vitória em ti.
2: Grão a grão.
1: Exatamente, a galinha.
2: Ao papo.
1: Exatamente.
2: Muito bem. Mas a propósito de ser escritora, como é que classifica o seu livro em relação ao género?
1: Eu não sei se diria que é conto.
2: Uhum.
1: Mas conto provavelmente não seja.
2: Pois.
1: E eu não sei também se poderia dizer que é uma crônica.
2: Exatamente.
1: Talvez pode se enquadrar nos dois.
2: Propõe aqui autoconhecimento.
1: Exato.
2: Mas também motiva.
1: Sim.
2: É uma obra,
1: sim,
2: também motivacional,
1: sim,
2: não,
1: sim,
2: é?
1: Sim, sim. Desenvolvimento pessoal. Tem um pouco de tudo, na verdade. Tem um pouco de tudo.
2: E vejo que bebe muito destas águas. pelo menos pelos autores que aqui citou,
1: sim,
2: na obra, o que é que lhe leva a ler, se é que lê, quero acreditar que sim, este tipo de livro, de autores?
1: Há mentores natos que eu sigo, há outros que eu leio muito e há outros que eu admiro bastante e que eles realmente trabalham mesmo para isso.
2: Pois.
1: Eu admiro muito a Miyakoto nos seus posicionamentos.
2: Pois.
1: Eu admiro muito a Mama Shiziane.
2: Certo.
1: Também é uma pessoa que me admira muito. E depois tenho alguns de cá, um bocadinho os mentores. Admiro muito o Gabriel Júnior também. Ele tem uns posicionamentos que eu gosto muito.
2: Até cita o hoje na obra.
1: Exatamente, eu
2: pois,
1: cito,
2: pois.
1: Sim, eu cito.
2: Uhum.
1: Eu cito porque eu admiro muito. E admiro muito também a Conceição, porque eu não ouço muito, não sou assídua. Mas quando me falaram, Conceição, sei o quê? Essa pessoa é real, eu tenho que conhecer. Porque já
2: Obrigada.
1: Ouvi muitos dos seus programas, já ouvi, sim, já ouvi pela rádio muitos dos seus programas.
2: Muito
1: já
2: obrigada.
1: Ouvi, e são programas mesmo muito bons. Então eu admiro a todos aqueles que lutam.
2: Exatamente. Tá.
1: Para o bem comum.
2: E no âmbito da escrita? Já citou Shiziane,
1: sim,
2: já citou Miyakoto,
1: minha...
2: mas em relação a este tipo de escrita, o autoconhecimento?
1: Eu sigo muito o pastor, é brasileiro,
2: uhum.
1: Eu sigo muito o pastor Cláudio. Sigo muito também o pastor Tiago Brunet. São pessoas que falam muito destas
2: Carnal
1: coisas.
2: Também.
1: Sim, exatamente. O Leandro Carnal.
2: Pois, pois.
1: Este é o meu best. O meu best.
2: Esse,
1: sim.
2: De tanto citar.
1: Este é o meu best,
2: obra.
1: Exatamente. Eu, embora esses dois eu nem cito até.
2: Exatamente.
1: Mas o Carnal eu cito muito. Eu sigo, eu gosto imenso das obras dele. Gosto muito das mentorias. Eu gosto muito.
2: Por que é que gosta?
1: Porque eles nos motivam como pessoas. Porque o Leandro Carnal, ele fala de tudo. Da maneira dele, cômica.
2: Pois.
1: De expor as coisas. E eu gosto daquela naturalidade de ele expor as coisas, de ele colocar as coisas assim em pratos limpos. E há coisas que tu, quando segues alguém, ele começa a falar de um assunto e dizes, meu Deus, essa sou eu. Como é que ele conseguiu? Começa já a fazer aquele paralelismo.
2: Exato.
1: Tudo que ele fala e dizes, não, mas parece que é isso mesmo. E eu faço isso. Começa a estar
2: sim, né, a identificar
1: com
2: pois,
1: o que eles dizem.
2: Essa naturalidade que trouxe para o livro.
1: Exatamente.
2: Um livro que pode ser lido por qualquer pessoa.
1: Muito obrigada.
2: Um livro que pode ser devorado num dia.
1: Sim,
2: de tanto
1: sim,
2: interesse
1: sim, sim.
2: Que tem, de tanto real.
1: De tanto real, falando nisso, hoje quando eu vinha para aqui, a menina que me levou no Yango, ela dizia assim, eu às vezes fico com preguiça de ler, porque os escritores põem ali palavras muito difíceis, eles não vão direto ao ponto e custa muito buscar isto, procurar saber o que é que ele quis dizer, não sei o que. E qual é o seu estilo, escritora? Eu sou, olha, o meu estilo é direto.
2: Exatamente.
1: Tu vais ler o meu livro e vais entender logo. Pronto.
2: Logo.
1: Agora, resta você que é o leitor, você que fazer as suas críticas, porque as obras são obras, por isso é que são obras.
2: Exatamente.
1: Elas não são acabadas.
2: Exatamente.
1: E são passíveis de correções, de sugestões, de enriquecimentos, por isso é que elas são obras.
2: E esta obra tem como finalidade ajudar a promover as boas práticas profissionais nas instituições e/ou corporações,
1: uhum,
2: e colmatar os desafios do dia-a-dia de um profissional nas diversas facetas da sua atuação,
1: okay,
2: para o desenvolvimento pessoal e integrado da pessoa humana. O berço profissional, família, valores e construção da identidade. O que é que motivou, o que é que inspirou o título do livro?
1: Vivências. Mas o que me motivou mesmo a escrever foi uma dor. Uma dor que não era só minha, era dos demais. E eu estava a fazer acompanhamento hospitalar da minha mãe durante 40 dias. Fui assistindo. Algumas coisas me doeram muito. E foram essas coisas que me obrigaram. Mas nós somos profissionais? Ou estamos aqui como pessoas, estamos a pedir favores? E é isso que me cativou mais a escrever. Eu disse, não, eu tenho que escrever qualquer coisa. Eu não hei de vir aqui falar com o médico, ah, atendeste mal e não sei o quê. Não, eu não vou fazer isso, mas eu vou escrever. E eu escrevi. Mas, na verdade, foi uma dor que eu senti.
2: Profunda.
1: Profunda na alma. E vi que aquela dor não era só minha. Era de todos ali. E fui fazendo esse paralelismo em relação às outras instituições. Muito porque bem. A gente sabe o que acontece nas outras instituições. Pessoas mal resolvidas, que atendem o cliente como se o cliente tivesse algum pecado ali, ou como se o cliente estivesse ali a pedir favor.
2: Não, não sabem deixar o problema na porta.
1: Exatamente,
2: e entrar. Com o seu dever. E quando acabarem as tarefas,
1: carrega os problemas e vai para casa. Aliás, Conceição, eu tenho Sim. dito isso até com minhas colegas lá,
2: uhum.
1: porque eu estou na autoridade tributária. Eu digo, olha, dividir as águas é
2: pois.
1: Sempre bom.
2: Chama a razão do leitor para que se reflita sobre os dilemas e desafios enfrentados como cidadão e as relações interpessoais de que acabou de falar, envolvendo utentes, clientes, pacientes, a economia,
1: pois
2: a
1: é.
2: Religião, a família e o estado de saúde física e mental. Como um todo, de forma integrada. Estou aqui a roubar as palavras do seu prefaciador.
1: Pois é.
2: Como é que a sociedade se pode sentir responsabilizada e fazer parte integrante da educação e do crescimento de um país que precisa e almeja um dia ser chamado de modelo de profissionais ao nível nacional e além fronteiras? Pego neste argumento para lhe fazer uma pergunta. Como é que acha que isto se pode proceder?
1: De várias maneiras. É aquilo que eu dizia no princípio. Nós, quando nascemos, não nascemos sozinhos. Nós estamos engajados numa determinada sociedade. E esta sociedade não é só aquele meio profissional em que nós estamos. Olha só, eu saí do meu meio profissional e eu estou aqui.
2: Exatamente.
1: E eu estou aqui. E nós crescemos todos juntos. Nós temos que nos unir. Temos que trabalhar juntos. Temos que nos criticar, se houver o que criticar. Mas temos que criticar por bem.
2: Crítica construtiva,
1: a Conceição
2: é?
1: Esteve a dizer, as pessoas falam e não propõem nenhuma, entre aspas, proposta de melhoramento. Então, vamos criticar sim.
2: Pois.
1: Mas construtivamente. Porque senão nós não vamos crescer. O que é que nós queremos afinal? Nós queremos crescer nós todos. E eu costumo dizer, olha, nós estamos em Moçambique e vemos o que vemos. E é um país jovem que tem tudo.
2: Tudo.
1: Tudo para dar certo. Mas depois nós vamos para um país, sei lá, para a Europa ou mesmo aqui, mesmo na África, e vemos que a diferença é abismal. Olha, aqui em Moçambique eu deito um papel, não tenho nenhum problema.
2: Com toda a naturalidade.
1: Mas chegas aqui na fronteira,
2: a mesma pessoa muda de atitude.
1: A mesma pessoa já não consegue fazer isso. Por quê? Por que não limpas a tua casa?
2: Sem advertência nenhuma.
1: Sim, por quê? Então, é aí onde entra a sociedade, é aí onde entra a religião, é aí onde entram outras forças da sociedade civil, é aí onde entra a família.

0: em três capítulos, onde encontramos conceitos, âmbito de aplicação e resumo. Nos conceitos, vamos virar a nossa atenção logo para o princípio, e que é fundamental, a ética e a moral. Num passado mais recente, estas duas teorias eram tidas como comportamentos similares. Atualmente são distintos. Queres explicar?
1: Sim, posso explicar. Porquê? Porque antigamente falar de moral e falar de ética era tudo igual. Hoje não, as águas dividiram-se. Embora sejam palavras quase sinónimas, mas dividiu-se um pouco. Nós, na ética, falamos daqueles princípios. Aqueles princípios que não temos como, nós temos que cumprir. A ética, nós temos que cumprir, não temos como. Às vezes é algo que se impõe para impedir a desobediência. Para impedir a desobediência.
0: É lei, é norma.
1: É lei, é uma norma.
0: É um código de conduta.
1: Exatamente. Enquanto que a moral não. A moral está aqui dentro. E a moral, ela vem contigo lá. A moral religiosa, de como vocês vivem, como é que a sociedade é, como é que deve ser. Como é que partimos?
0: Discernir o bem do mal.
1: O livre-arbítrio está lá, na moral. As escolhas, está tudo lá.
0: Muito bem. Por isso
1: é que eu digo, agora, atualmente, estes conceitos são um bocadinho distantes. Mas antes, na verdade, não conseguiríamos distinguir isso com muita facilidade.
0: E então depois vai especificamente para a ética profissional.
1: Exatamente, vou para a ética profissional.
0: O que é esta ética profissional de que tanto falamos?
1: A ética profissional, eu diria até que é simples. Nós, às vezes, complicamos coisas simples. Não sei porquê.
0: É característica do ser humano.
1: Gostamos de complicar coisas simples. A cortesia. Chegou, atendeu, levantou-se. Mas hoje, chegas em instituições, chegas ali, bom dia. Alguém está a responder ali, bom dia, mas está a escrever.
0: Ou então...
1: Está a escrever. Um bom dia...
0: Como se a gente tivesse obrigado.
1: Exatamente. Está a falar contigo... Está a teclar, nem sequer olha para ti, mas está ali a teclar. Por favor, eu gostava de falar com não sei o quê, com alguém, com um... Ele não está, ela nem sequer olha para ti, ela não está.
0: Como dizem os brasileiros, está nem aí.
1: Está nem aí. Quer dizer, esta falta de ética, esta falta de respeito, esta falta de compromisso... Quando estás ali com um profissional, não penses que és o cara. Como dizem os brasileiros.
0: Pois.
1: Tu não és o cara. Aliás, se estás ali, é porque existe um cliente. Se não existisse cliente, não precisava estar ali. Então, é só um exemplo de muitos.
0: E depois voltamos às regras básicas, não é?
1: Lá.
0: As palavras mágicas,
1: lá.
0: Que cita também aqui no
1: Sim.
0: livro, não é?
1: Palavras mágicas.
0: Saber bom dia, boa tarde, obrigada.
1: E sempre com aquele sorriso, hein?
0: Sim, sim.
1: Sempre com aquele sorriso. Nós vemos pessoas tão... Até pode não ser arrogante, mas como está a trazer problemas de casa? Então, está totalmente sem graça, sem luz. Então, começas, mas estás a fazer o quê? Então, por que não ficaste em casa se querias ficar assim? Quando nós viemos para o local de trabalho, nós temos que perguntar ao espelho qual é a imagem que eu quero transmitir lá fora.
0: Lá fora.
1: Se a imagem que vais transmitir é uma imagem da arrogância, nem vale a pena ires para o serviço. Fica em casa.
0: Exatamente.
1: Fica em casa.
0: Quem fala nisso, fala no aspecto como a gente se apresenta.
1: Sim,
0: também.
1: Exatamente.
0: Não é?
1: Fica em casa.
0: Aliado a isso, temos a honestidade.
1: A honestidade.
0: Segundo a Helena Dias, como a honestidade como princípio para a vida.
1: Exatamente.
0: Tá.
1: Honestidade então, como princípio para a vida.
0: A honestidade já não faz parte de nós. Não.
1: Infelizmente. Olha, suponho um menino de 5 anos. Um menino, seu filho de 5 anos. Ontem ele levou uma moeda de 5 meticais. E tu como pai, como mãe, não, deixa estar. Não há problemas, vai mudar, é criança. Amanhã vai levar 15. Não tem problema, é criança. Depois da manhã leva 50, 100,

0: 500 para crescer. Amanhã vai ser profissional. O que é que achas, Conceição?
1: Um caos.
0: Um caos. É um caos.
1: Que foi alimentado
0: muito,
1: no berço.
0: Exatamente, que saiu de lá. Nunca vais conseguir corrigir. Já está no sangue. Então, para sairmos disso, temos que começar mesmo de lá, de baixo. Temos que começar do ventre, digamos assim. Vamos começar de lá.
1: Pais, mães, encarregados de educação.
0: Todos eles. Isto é um conjunto.
1: Certo.
0: A Conceição sabia que hoje não há autoridade. Pai perdeu autoridade, mãe perdeu autoridade, professor perdeu autoridade. E isto está assim. Mas nós temos que resgatar isso. Um a um, cada um fazendo sua parte. É possível um dia nós chegarmos lá.
1: Outra particularidade, e que fere bastante e carece de medidas severas, é a falta de sigilo, que aborda aqui um dos maiores dilemas da nossa sociedade. E hoje, com as redes sociais,
0: tudo já
1: nós
0: está
1: vemos
0: no WhatsApp.
1: A vida de qualquer um exposta. De forma mais ridícula, má, feia
0: e vil. Da forma mais vil.
1: Mais violenta e vil, exatamente. E depois estabelece aqui a diferença entre sigilo e segredo. Onde é que reside esta diferença, Helena Dias?
0: O sigilo é próprio das organizações, das corporações, vamos lá dizer assim. Por exemplo, o segredo de justiça. Chega um tempo que, pronto, não se pode tirar nada. Se bem que hoje não acontece. Segredo de justiça é só no livro, no dicionário.
1: Exatamente.
0: Na gramática. Mas qualquer coisa está cá fora.
1: Em tempo recorde,
0: exatamente. Então, o sigilo tem que ser mantido. Se queres ser um bom profissional, se queremos que as nossas corporações sejam robustas, sejam fortes, credíveis, nós temos que guardar sigilo. Sigilo não é algo que, pronto, ninguém precisa de saber. Porque, por exemplo, vocês que são das mídias, há coisas que nós não podemos dizer a vós em tempo real. Porque mesmo são coisas sigilosas. E ser sigiloso não é algo que tem que ser escondido ou ocultado, não. É para não obstruir, né, todo um processo de investigação. Por isso é que as coisas são mantidas em sigilo.
1: Sim, sim.
0: Mas depois de elas serem esclarecidas, aí nós podemos saber o que é que se passou. E da forma mais conveniente, da forma mais arranjada, da forma... Então, quando nós guardamos sigilo, é exatamente isso, para que não haja obstrução do processo de investigação.
1: E pela própria dignidade das pessoas.
0: E pela própria dignidade das pessoas.
1: É?
0: Exatamente. Tá. Segredo. O segredo, eu te conto um segredo aqui. Não estás obrigada a ir contar a outra pessoa.
1: Fofoqueira.
0: Não estás.
1: Pois não.
0: Não estás. Porque é um segredo.
1: É uma caixinha fechada.
0: Confiei em ti. Olha, passou-se isto, sabes? Ah, é? Sim. Ok. E a Conceição tem outras amigas. Ah, mas vocês não sabem. O que foi? Ah, isto. Isto mina a nossa amizade.
1: Exatamente. E no âmbito profissional?
0: Pior ainda. Nós, por exemplo, eu sou cristã, católica. Eu às vezes digo... Eu não sei até que ponto eu tenho que confiar, por exemplo, no padre. Porque é um sigilo. Quando eu vou confessar ali ao padre, é um segredo que eu estou a tirar de dentro de mim. E eu estou a confiar a alguém de reconhecido mérito.
1: Exatamente.
0: Depois da manhã eu estou a ver que tudo o que eu falei já está publicado. Ou já está... Não, não pode ser. E por isso é que há estas dois paralelismos, né? Entre essas duas...
1: Aprender a diferenciar as relações pessoais das profissionais e considerar sempre como prioridade realização das tarefas também é um pilar de extrema importância para o crescimento institucional. É vista a imparcialidade no mundo corporativo moderno. Como é que é vista, melhor dizendo, esta imparcialidade no mundo moderno?
0: o mundo moderno não é imparcial. Eu arrisco-me a dizer isso. O mundo moderno não é imparcial. Há muito favoritismo. Ainda reina isso em nós.
1: Interesses.
0: É muito triste, às vezes, a gente estar num sítio... Porque nós todos somos moçambicanos. E eu chego num sítio e alguém diz... Ah, é a Helena Dias. Ah. E depois aparece... É um José Nhantumbo. Ah, yeah, esse é família. Mas nós todos somos moçambicanos. Não pode ser. Nós temos que ser irmãos em todo e qualquer local. Temos que ser irmãos. Temos que ser moçambicanos. Temos que nos amar. Eu tenho que me encontrar com a Conceição em algum local e eu digo, oh, chegou a minha irmã. Há irmãs que não precisam de ser de sangue.
1: Então, independentemente das minhas ideias, credo,
0: tudo. Nós somos irmãos. Eu às vezes posso não falar consigo por algum motivo, mas quando entra um inimigo, nós vamos nos unir. Exato. Para combatermos aquele inimigo, certo? A irmandade é assim.
1: É assim. Como é que caracteriza a falta de comprometimento nas nossas instituições? Aliás, faz esta abordagem no sentido de compromisso, e eu iria dizer versus comprometimento.
0: Exato. Comprometimento. Compromisso é aquilo que nós assumimos, né? Assumimos, assim como profissionais, assumimos o compromisso. Eu vou dar o meu melhor, eu vou dar aquelas coisas todas que se juram na altura das tomadas de posses de por aí.
1: Exatamente.
0: Ok, esse é compromisso. Mas comprometimento? Comprometimento. Eu saber que eu vou fazer isto. Não importa a que horas eu vou sair daqui, mas eu vou fazer.
1: E nós passamos a vida nas instituições a olhar para o relógio.
0: Mas nas instituições, largamos às 15. Estás a contar, mas tens ali uma série de expedientes.
1: Um quarto para as 15 já está tudo arrumado.
0: Já estás a sair. Não tens comprometimento. Tens compromisso, sim. Mas não tens comprometimento.
1: Não tens comprometimento.
0: Não estás comprometido com as causas ou com aquilo que te colocou ali, que é o profissionalismo. Tu não és profissional se não tens comprometimento. Não é todos os dias que vais largar às 20, mas quando for necessário largar às 20, por uma força maior, por um trabalho que tens, tem que ser feito. Isso é comprometimento.
1: O que falta, mas falta muito. Fala também na qualidade das interações com os colegas de trabalho, que é diretamente proporcional à saúde mental, física e emocional. Dias, de que modo os colegas fazem parte da rede de apoio para os problemas pessoais?
0: Costuma-se dizer que colega não é amigo. Diz-se assim. O meu presidente mesmo uma vez disse, olha, colega é colega, colega não é amigo. Mas nós temos colegas, sim, que podem nos abraçar. Temos, sim. Não são todos, mas temos. Temos. Então, aquilo é acolhimento. Quando um colega tem uma preocupação, a preocupação também é tua.
1: Exatamente.
0: Está com uma criança doente, também a preocupação é tua. Então, temos que abraçar. Se às vezes há colegas que se meteram em vícios, por exemplo, nós temos que abraçar esse colega. Temos que ajudar de alguma maneira. Temos que ajudar. Porque para ele ser um bom profissional, para ele voltar a produzir, ele tem que estar bem. Ele tem que estar bem. Mentalmente e fisicamente ele tem que estar bem. Não há quem trabalhe doente. Então, a doença não é só doença física. É a doença mental.
1: Que é a pior.
0: É a pior. E alguém que não está mentalmente bem não pode produzir. E por isso existe essa rede de apoio entre colegas. Temos que ajudar de várias maneiras, por conselhos ou indicando pessoas que lhe podem ajudar. Qualquer coisa, nós temos, ou visitando, conversando. É assim como nós podemos ajudar. Mas o que é que nós fazemos hoje? O colega está doente. Ah, isso aí é assunto dele. Eu acho que ele foi aí e arranjou essas coisas, não sei o que. Estás a piorar a situação do teu colega.
1: Exato.
0: E não é essa a ideia. Porque quando nós estamos numa instituição, nós somos família. A nossa família segunda são os colegas, porque a nossa primeira família está lá em casa. Mas aqueles que passam o maior tempo conosco são os nossos colegas, e por isso nós temos que abraçá-los.
1: Aborda, a propósito de família, de forma profunda, o profissional na relação com a família, descrevendo como de grande complexidade, uhum, e podendo variar conforme as circunstâncias de cada indivíduo e as culturas. Como é que se estabelece equilíbrio entre as demandas do profissionalismo e as responsabilidades familiares?
0: Familiares, pois é. Eu gosto muito disto. Eu gosto muito disto porque eu mesma fui vendo isso.
1: Pois.
0: Olha, eu vou lhe contar assim uma história rápida. Eu estava a fazer o bacharelado há 22 anos. E naquela altura, na Zambésia, não havia universidade pública. Só havia uma universidade privada, que era a ISPO. E o Estado não nos pagava o suficiente para nós entrarmos numa universidade privada.
1: Privada.
0: Mas logo a seguir, abriu, acho que foi em 1994, se a memória não me trai, que abriu a UPE na Zambésia. Eu já era profissional.
1: Sim, antes. Sim.
0: E eu fiz uma carta a pedir para a continuação de estudos. E o meu diretor, aqui na altura o diretor nacional de Imposto e Auditoria, ele autorizou. Mas nós, como na altura éramos tutelados pelo Ministério das Finanças,
1: sim,
0: então tinha as direções provinciais, e eu fiz esta carta e apresentei ao diretor provincial das Finanças. Ele disse que queria continuar a estudar. Então ele perguntou uma coisa: tu sabes que nós vamos cortar 25% do seu salário? Eu disse: não, eu não sabia. Então, tu pensas que vais estudar de dia e vais receber por inteiro? Eu disse: bom, eu sabia que havia algum corte, mas não sabia que era nessa proporção. Mas ainda assim, depois de fazer as minhas contas, realmente não ficava nada, porque naquela altura também não se ganhava nada.
1: Exato.
0: Então, mas eu aceitei o desafio. Sim, sou diretor. Eu prefiro que me cortem esses 25%, mas eu tenho que continuar a estudar, porque é importante. Tá bom. E foi tudo aceito. E eu comecei a estudar, período laboral, porque naquela altura não havia...
1: Sim, sim.
0: Então comecei a estudar. E eu estava gestante do meu filho caçula, que agora já tem 23 anos. E aquilo era sair de casa, ir à faculdade, depois sair da faculdade, ir para casa, almoçar, depois ir para o serviço. E era assim. Então, serviço, faculdade,
1: pois,
0: filhos pequenos, os mais velhos, gravidez e marido. Tudo isso tinha que ser conciliado.
1: Exatamente.
0: Tudo isso. E às vezes isso não era assim, aceite. O meu esposo até já chegou: mas por que não desistes dessa escola? Não posso. Não posso. Era uma coisa que eu tinha e eu decidi fazer isso e eu fiz. Então chegou a altura já mais complicada.
1: Sim.
0: O bebê nasceu. E agora, como vamos fazer? Arranjamos uma rapariga e eu levava ela no carro e o bebê, pois, e eu ia para a escola. E lá, não sei se conhece Climane, doutora,
1: sim, conheço.
0: Aquela zona do Qualani, a UPE estava ainda em obras, nós tínhamos ali algumas salas.
1: Sim, sim.
0: E então tinha ali uma mangueira frondosa e eu estacionava ali o carro, abria as portas e eu deixava ali a rapariga e o bebê. E eu ia para a escola. Eu ia para
1: mulher moçambicana.
0: Exatamente, eu ia para a sala de aulas. E o meu bebê, o meu filho, chorava muito. De lá ouvia-se o berro dele. E eu tinha um docente, acho que também a Conceição conhece, o Dr. Moraes. E ele dizia: ai, mãe de bebê, deixe, vai. Ele dizia isso. E eu descia para ir amamentar bebê,
1: pois,
0: e depois voltava. Então depois saíamos, íamos para casa, porque eu cuidei também de uma sobrinha que já era um pouco crescida.
1: Exato.
0: Voltava para casa, deixava bebê com a rapariga e a menina e os outros irmãos mais novinhos, e eu depois ia para o serviço. Então veja só isso.
1: Essa ginástica toda.
0: Veja só isso. Então foi uma ginástica muito grande. E por isso não é fácil conciliar. Mas há que conciliar. É importante.
1: Bom, o resto o ouvinte vai ter de comprar a obra.
0: Eu recomendo muito, Sveia.
1: Também eu.
0: Recomendo muito, Sveia.
1: Onde é que poderá adquirir o livro?
0: A partir mesmo do meu contacto.
1: Qual é?
0: Que é o único. É o 87-46-21-920. 87-46-21-920. E ainda tenho 82-46-21-920. Só muda a operadora.
1: Exatamente.
0: Na verdade, o número mesmo. E também os livros vão estar ainda expostos na AEMO, onde eu vou fazer o relançamento. Vou fazer o relançamento na AEMO no dia 25 deste mês, pelas 16h30. Então, são todos convidados.
1: Dia 25.
0: Dia 25, sim.
1: Às 16h30.
0: 16h30,
1: na Associação dos Escritores Moçambicanos.
0: Exatamente. Vai ser relançado o livro.
1: O que é que gostaria de deixar em termos de palavras para o ouvinte e também para os jovens escritores?
0: Para o ouvinte, queria apenas dizer que nós um dia podemos chegar lá. Nós temos que começar a priorizar estes nossos princípios, esses nossos valores que estão a ficar perdidos. Porque agora há uma crise grande, uma crise existencial, digamos assim. Há uma crise de valores e nós não podemos deixar perder. Porque o que se ouve, este país está perdido. Não, temos que fazer alguma coisa. Não podemos só nos deixar, este país está perdido. Não, nós temos que lutar. Até aos nossos últimos dias, nós vamos lutando. Nós vamos, e nós, os escritores, estamos aqui para dar voz. Aqueles que não têm voz, estamos aqui. E convidar a todos os ouvintes na cidade de Maputo, principalmente a comunidade zambesiana residente em Maputo, para que estejamos juntos, para que me abracem no dia do relançamento. E convido também a todos os profissionais, aos amantes da leitura, aos escritores, poetas, todos aqueles que amam a arte e a literatura, para que estejamos juntos. E eu ficaria profundamente agradecida.
1: É de Maganja da Costa.
0: Exatamente.
1: A voz que ouviu aqui em conversa com o Letras e Sons, a Helena Dias, com um rico currículo. Como se não bastasse este rico currículo, entre a academia e o seu local de trabalho, a autoridade tributária, estudo na Zambésia, aventura-se para o mundo dos livros.
0: Pois é.
1: Mais uma vez, parabéns.
0: Obrigada.
1: Até ao lançamento, dia 25, às 16 horas na...
0: E 30 minutos.
1: E 30 minutos na Associação dos Escritores Moçambicanos, AEMO. Tive muito gosto em conversar consigo.
0: O prazer foi todo meu, Conceição.
1: Até uma próxima oportunidade.
0: Muito obrigada.
1: E sucessos.
0: Obrigada. Tá. Obrigada.
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